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0: Obrigado.
1: Vocês são maravilhosas. Obrigado.

Eu entendo muito bem. Infelizmente, se não dá certo, de minha parte, podes crer.

0: Obrigado, Goiânia! Obrigado, Felipe Araújo.
1: Valeu, Henrique e Juliano.
0: Que Deus abençoe muito você, viu?
2: Prazer estar fazendo parte desse projeto do seu sonho, tá, meu filho?
1: Muito obrigado pelo carinho, pela amizade que nós temos. Muito obrigado por tudo. Tamo junto.
0: Tamo junto. Que Deus abençoe muito você, sua carreira. Obrigado, Goiânia. Obrigado, Brasil. Beijo pra vocês. Com Deus, gente. Beijo.
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4: 22 horas e 45 minutos.

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Ouçam bem os uns, acredite em Deus, que o mundo ainda não está perdido. 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

Ok, agora são 5 horas. 5 horas e 15 minutinhos. 5 e 15. Bom dia para você que está em qualquer ponto da cidade acompanhando a nossa programação. A partir de agora até as 7 da manhã, eu te faço companhia na melhor. Hoje, terça-feira, dia 8 de setembro de 2026. Muito prazer, eu sou Milton Araújo. A direção geral é do Fernando Delmones, aqui no programa Paisagem Sertaneja, na Vale do Araguaia, FM 98,7. Bom dia para você que está em casa, que está deixando eu adentrar no seu lar. Para você que está no seu trabalho, um desejo de um ótimo trabalho para você. Para você que está passando aqui em Barra do Garça e ouvindo a gente no seu carro, no ônibus e também nos caminhão, né? É, o pessoal aí, os motoristas de caminhões, né? Estão ouvindo a nossa programação. Desejo de uma ótima terça-feira, um bom trabalho para vocês e que Deus nos guie, né? Nesse dia, beleza? Beleza, então. Bom dia também pro pessoal que está de plantão na delegacia, na PM, no Corpo de Bombeiro, a Polícia PRF, né? A Polícia Federal e também os agentes carcerários. Agente penal, né, na verdade. É, polícia penal agora. Tá certo, então. Bom dia também para os reeducandos na cadeia pública aqui no centro e também lá no presídio que acompanha a programação. Desejo aí de uma ótima terça-feira para todo mundo que está ligadinho na nossa programação nessa manhã de terça-feira. Tava morrendo de saudade, hein? Ontem foi feriado, a gente teve uma folguinha, né? Aí sábado, domingo, 3 dias longe de vocês. Fiquei com muita saudade. Tá chegando a minha primeira de hoje. Linda, hein? Ponto de chegada, Mato Grosso e Matias. Bom dia, mas bom dia mesmo.

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0: Valeu.
1: Que é isso, hein? Linda música aí pra nós ouvir aqui nessa manhã de terça-feira. A música linda do Chico Rei Paraná, participação do Marciano, As Paredes Azuis. Agora são 5 horas e 32 minutos. Quero dar um bom dia aí pra minha amiga Gerlane Vidal, que já participou, pediu a música da Samambaia. Já já eu roto, tô procurando ela aqui, tá bom, Gerlane? Beleza? Tô procurando ela aqui e já já eu rodo pra você. Quer dar um bom dia pro pessoal que está participando também via WhatsApp, né? O computador aqui já tá chegando as mensagens. Dona Alzira, bom dia, Dona Alzira, tá ligadinha aí no nosso programa, né? O Sandro lá da Aragaças, quem mais? É Eunice, esposa do Tenente Gomes, né? E também o Gil Gomes, o Gil Gomes também participando, o André Carvalho, a Leozinha, a Maria Dantas lá no Santo Antônio, também o Adailton na Merceria Tem Sim, e todos que estão participando, nosso desejo de uma ótima terça-feira para você. Quer dar um bom dia aí? Abaixa um pouquinho o som aí para nós. Aí, abaixa aí. Beleza, melhorou. Quer dar um bom dia também o pessoal que tá ligadinho? O Vicente, meu primo Vicente, lá em Cuiabá. Ele e a esposa Carmen, ligadinhos aí na nossa programação. Também o Lindomar, lá no Sena Marques. Alô, Lindomar, meu amigo, muito obrigado pela sintonia. O Lindomar sumiu, né? Tem uns 2, 3 dias que ele sumiu. Eu que sumi, né, Lindomar? Férias aí de 3 dias, mas eu tava com saudade de todos vocês. Bom dia também pro Diego e a esposa, a Isabel, lá no Ouvinos do Araguaia, no MT100. Bom dia para vocês, muito obrigado pela sintonia. Também um bom dia aí pro João Nilson, ele e o tio dele, o Iron, e também a Eula, lá no bairro Novo Horizonte, ligadinhos no nosso programa. Muito obrigado mesmo pela sintonia. Bom dia também para quem? Ah, o Meirelles, meu compadre Meirelles Santos Júnior, corintiano, né? Aí, Meirelles. Bom dia pro Fabinho. Fabinho que vendia cigarro, né? Agora não vende mais. Bom dia pro Fabinho, palmeirense. Também um bom dia pro Gerson Rufino, sargento Rufino, flamenguista. Assumir a liderança, né? Palmeiras não ganhou, empatou, perdeu, né? Tá em segundo agora. Mas só um pontinho. Bom dia também pro Fernando e pra Lu e pra Fernanda, ligadinhos aí. Bom dia pro Edivan, lá do Super Campeão, ligadinho também na nossa programação. Quer dar um bom dia pro meu irmão Araújo, subtenente Araújo, ele, a esposa Elisane,

essa música aí, nossa senhora. Olha a hora certa, 5 horas e 34 minutinhos. Rick Renner chega para cantar. Sem direção. Bom dia.

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1: 5:46.
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Ok, estamos de volta com o seu programa Paisagem Sertaneja, depois do intervalo comercial, foi rapidinho, né? Agora são 5 horas e 46 minutinhos. Quer dar bom dia ao pessoal que está ouvindo a nossa programação nessa manhã de terça-feira? O José Couto e a esposa Marliene e também a filha Amanda ouvindo a gente. Bom dia para o meu amigo Márcio Lima, lá em Aragaça, no setor Nova Esperança. Bom dia também ao pessoal, toda a equipe lá da Credile. A Camila Neres, o esposo dela, o Gugu, e também as funcionárias, a Tâmela e a Pablini, ligadinhas aí no nosso programa. Beleza? Muito obrigado mesmo pela sintonia de vocês, tá bom? Quer dar um bom dia também para quem? Quem que tá ouvindo a gente? Deixa eu me ver aqui. Ah, o Vanderlei. Vanderlei que é meloso, né? Lá da prefeitura. Muito obrigado pela sintonia. Bom dia também pro Luiz Santos e a Ieda Cordeiro. Também bom dia para Ana Maria, lá no Sena Marques, ligadinha na nossa programação. Um desejo de uma ótima terça-feira, que Deus abençoe a cada um de vocês, beleza? Agora, Iana, vamos rodar a música da Gelane Vidal, tá? A partir das 6 horas que eu começo a rodar as músicas, tá? Por enquanto a gente vai rodando a, da programação aqui, 6 horas eu começo a rodar, depois da oração, tá bom? 6 horas tem oração aqui no nosso programa, né? E 6:30 hoje tem um momento de reflexão. Ah, esses dias eu falei aí para vocês, tá chegando as eleições. É, preste bem atenção em quem você vai votar, tá bom? Porque 4 anos não passa rápido, é 4 anos, tá? E vocês têm um poder na mão, da caneta, tá? Então escolha bem seu candidato, tenta não pegar quem tem ficha suja, né? Porque para cuidar do nosso país, da nossa cidade, do nosso estado, tenta colocar uma pessoa que tenha ficha limpa, beleza? Então tá bom. Dia 4 é a eleição? Eu vou olhar aqui que dia que é a eleição certinho, aí eu vou passar para vocês, tá bom? Hoje é terça-feira, dia 8 de setembro de 2026. Rapaz, já é dia 8 hoje. Rapaz do céu, passando rápido, né? Agora são 5h49, vamos de música? Quem que tá chegando aí? Leonardo e Eduardo Costa? Rapaz, essa música é bonita, hein? Laço Aberto. Leonardo e Eduardo Costa, participação especial. 5h49, bom dia.

Você tá doido? Que música bonita, hein? Do João Paulo e Daniel, o cheiro dela. Faz tempo que eu não ouvi e não rodava essa música, né? 5 horas e 55 minutinhos. Bom dia para você que está acompanhando a nossa programação. Desejo de um ótimo dia para você. Que Deus continue abençoando a cada um de vocês. Um beijo no coração. Tava morrendo de saudade, né? 3 dias. É, sábado, domingo e feriado. Fiquei longe de vocês. Estava morrendo de saudade mesmo, né? 5h55. Vamos rodar mais uma música. E depois da música vem a oração da manhã. E a gente vai atender o pedido aí da nossa amiga Gerlane Vidal, tá? Depois do intervalo, a partir das 6 horas, a primeirinha que a gente vai rodar aí, Samambaia. Com quem canta essa música? O André Andrade, é? Samambaia? Isso. Já achei aqui, já tá no ponto. Eu não achei na grade da programação, mas aí eu fui no YouTube aqui e já procurei, já tá na agulha já, tá, Gerlane? Depois do intervalo comercial, depois da oração, a gente roda pra vocês. E não perca hoje o momento de reflexão, tá? Vamos de música? Quem que tá aí agora? Bruno e Marrone? Rapaz do céu, hoje o trem tá... Bruno e Marrone, Favo de Mel. Olha a hora certa, 5 horas e 56 minutinhos. Bom dia! Bom dia!

6 horas da manhã. É hora de agradecermos a Deus por mais uma noite abençoada. Pai nosso que estais no céu, santificado seja o vosso nome, venha a nós o vosso reino, seja feita a vossa vontade, assim na terra como no céu. O pão nosso de cada dia nos dai hoje, perdoai-nos as nossas ofensas, assim como nós perdoamos a quem nos tem ofendido, e não deixeis cair em tentação, mas livrai-nos do mal. Amém. Ave Maria, cheia de graça, o Senhor é convosco, bendita sois vós entre as mulheres, e bendito é o fruto do vosso ventre, Jesus. Santa Maria, Mãe de Deus, rogai por nós, pecadores, agora e na hora de nossa morte. Amém.

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Maravilha, 6:10, 6:10. Bom dia para você que está ouvindo a nossa programação. Ouvimos a linda música, né, do Leonardo, Liga Lá em Casa. Também ouvimos Bruno Marrone, Favo de Mel e muito mais música aqui que ouvimos na manhã de terça-feira, hoje. É, tive 3 dias de folga, né? Voltei com todo o pique do mundo. 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Quero dar um abraço para toda a equipe lá, né? Desde a camareira e também todos os funcionários, tá? Depois eu vou pegar o nome de vocês aí com meu amigo Edvan, né? Gilvan, meu amigo Gilvan. Aí eu vou falar o nome de vocês, tá bom? 6:12, vamos começar a atender o pedido. Quem é a primeira aí? Ah, Gerlane Vidal. Lá na Vila Maria, ela pediu para curtir a música Sambambai, oferecendo com muito amor e carinho para todos os locutores da rádio, para mim e para todos os ouvintes. Beleza, então. E aí, ah, tá. Ela falou para Dorinha, para Lindinha e para Dona Alzira também. Beleza. Tá aí, então, Gerlane Vidal. Vamos lá ouvir essa música? Sambambai com André e Andrade. Tá aqui no ponto. Vamos lá? Agora...

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Maravilha, 6 horas e 18 minutinhos. Quer dar um bom dia aí, pessoal que está ouvindo a nossa programação pelo WhatsApp, mandando música, pedindo música, né? E mandando alô aí também. Quer dar um bom dia pro nosso amigo, o Sargento Ademar. Ele e a sua esposa, qual que é o nome dela mesmo? Maristela, né? Acho que é Maristela. É isso. Tomara que eu não erro. Né? Eu sou bom de memória, mas às vezes dá um. Quer dar um bom dia também pro Subiésio. Ele e a esposa dele, a Luciana e o Ézio Gael, tá? Bom dia pro meu amigo Eurípides, Sargento Eurípides também, tá ligadinho na nossa programação, ele e o neto dele, o Pedro. Bom dia pro meu amigo Cabo Farias e a esposa, a doutora Rosália. Pra falar em Cabo Farias, daqui a pouquinho tem jornal, depois do horário político, tá bom? Aqui na programação da Rádio Araguaiana, Araguaia FM. Ele pediu a música Obras de Poeta, já eu rodo, tá? Chitãozinho e Chororó. Beleza. Quem está nos ouvindo também é meu amigo Marcos Rogério, meu amigo, lá de Mato Grosso do Sul. Ele e a esposa nos ouvindo aí. Muito bom dia. Muito obrigado pela sintonia. Quero dar um bom dia também para o meu amigo Vander, o gauchinho, né? Ele e a esposa Paula, o Arthur, a Ana Luísa e a Maria. Olha, três meninos. Rapaz, que não é fraco não, hein? Meu amigo, de longas datas, né? Água Boa, Chavantina. Rapaz do céu, longas histórias. Bom dia pra você, Vander. Muito obrigado pela sintonia, tá? Próxima música vai pra vocês aí. Beleza? Vamos atender pedido ou vamos rodar essa música aqui? Vamos rodar. Bruno e Marrone por um minuto e já eu atendo o pedido da Dona Alzira, tá bom? Dona Alzira e também a Ana Maria lá do Nova Barra também e o Sargento Ademar, tá? E 6:30 tem um momento de reflexão. Não saia daí, fique ligadinho. Vamos de Bruno e Marrone agora. A linda canção Por um Minuto. Agora são 6:20, bom dia. Esse é seu programa Paisagem Sertaneja. Todas as manhãs de 5 às 7 da manhã, eu te faço companhia com o maior prazer.

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1: Maravilha, agora são 6h28. Bom dia, Barra do Garças. 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Quer dar um bom dia aí para toda a equipe lá da Credile, que sempre estão ligadinho na nossa programação. A direção da nossa amiga Camila Neri, o esposo dela, o Gugu, que sempre ouve a gente, também o filho, o San Jones, e também as duas funcionárias, a Tamila e a Pabline, ligadinha aí na nossa programação. Vamos atender música? Vamos lá? Hoje o nosso momento de reflexão vai ser 6h35, tá? Daqui a pouquinho tem um momento de reflexão. Quem que tá no ponto aí? Hã? Ah, tá. Dona Alzira? Então vamos ouvir ela aí, né? Alô, Dona Alzira, bom dia, minha amiga. Como que estão as coisas? Nós deu uma sumidinha, né, Dona Alzira? 3 dias, férias coletivas. Vamos lá, então. Alô, Dona Alzira, bom dia.
2: Bom dia, Dona Alzira de Nova Barra Norte, da Rua Santana.
1: Certo.
2: Gostaria de ouvir a música com Amado Batista, Alucinação. Um feliz para todos estar ligado nessa rádio de Deus, sem esquecer de ninguém, gente. Com Deus, viu? Estou aqui ligado em você. Com Deus, abraço para Dona Juliana, tá? Pro Heitor.
1: Ah.
2: E nosso Deus no comando sempre.
1: Amado Batista, Alucinação, Dona Alzira pediu. E eu tinha arrumado, era outro. Eu ouvi, foi o outro áudio aí, você acredita? Né? Alucinação. Mas quem sabe faz ao vivo, né? A gente vai procurar aqui rapidinho. Alucinação. Tá certo, Dona Alzira. Bom dia pra senhora. Depois amanhã tem feira, né, Dona Alzira? Essa música é bonita, né? Do Amado Batista, Alucinação. Vamos lá, cadê a música? Na hora que você quer, o computador dá um pane. Isso, garoto. Vamos lá, então. 6h30, esse é seu programa Paisagem Sertaneja. Chegando a Alucinação. Vou tocar com o Leonardo, é? O Amado Batista não saiu. Vamos tocar com o Leonardo? Vamos lá, então. Alucinação para Dona Alzira, que está ligadinha na nossa programação nessa manhã de terça-feira. Olha a hora certa, 6h31. Bom dia, mas bom dia mesmo. Já atendo o pedido do Sargento Ademar.

Ok, Leonardo, Alucinação, pedido da Dona Alzira dos Santos, lá do Nova Barra. É, agora são 6 horas e 34 minutos. Qual que é a próxima música? Ah, do Sargento Ademar. Sargento Ademar, né, pediu para ouvir essa linda canção do Chitãozinho Chororó, Obras de um Poeta. Bom dia para o Sargento Ademar e para sua esposa, ainda bem que eu não falei outro nome, né? A Maristela, né? Não errei, não. Quer dar um bom dia para o comandante lá de Ponte Branca, né? Isso. Baixa um pouquinho o som aí. Pessoal que tá ouvindo a gente lá em Ponte Branca. Fui lá esses dias, né? O comandante lá é o Pompílio Soares. Para ele, para sua esposa, para a sogra, para o sogro, que estão ligadinho aí na nossa programação. Desejo de uma ótima terça-feira, tá beleza? Pompílio aí, o comandante de Pedra Branca. Pedra Branca, quem não sabe, é ali pertinho de...

Obrigado pela sintonia. Agora são 6 horas e 35 minutos. Vamos chegar à música. Vamos lá. Chega de papo. E depois da música, a gente volta com um momento de reflexão. Não saia daí. Chitãozinho e Xororó, obras de poeta.

aqui no seu programa Paisagem Sertaneja. Aqui vai uma mensagem linda para você, mãe. Mãe é o abraço que nunca falta. É a oração que protege, mesmo quando a gente não vê. É amor que não mede, não cobra e não acaba. Se você ainda tem sua mãe, abrace hoje. Se já não tem mais, que a saudade vire oração. Que Deus abençoe todas as mães de Barra do Garças e do mundo inteiro. Vocês são a maior presente que Deus nos deu. Mãe é a única que te ama antes mesmo de te conhecer. Que Deus abençoe a todas as mães do planeta. Que quer que eu coloque você, que é filho e que a gente vai falar aqui uma mensagem para você que a gente toca no coração, porque eu perdi minha mãe há mais ou menos 21 anos, né? E a gente fica meio sonado quando a gente fala sobre mãe, porque vem uma saudade de deitar no colo dela, de conversar, de ouvir as palavras bonitas que ela falava, né? Às vezes as pessoas recebem uma ligação da mãe e brutalmente falam: alô, mãe, fala logo que eu tô com pressa. Não dá aquela atenção que ela realmente merece, que é ela que te colocou no mundo, tá? Beleza? Então fica aí a dica. Pega o telefone, dá uma ligadinha pra sua mãe agora de manhã. Fala: mãe, te amo, muito obrigado por ter colocado eu no mundo, por ter paciência, por ter cuidado de mim. Tá bom? Fica aí a dica. Agora são 6 horas e 42 minutos. Esse é seu programa Paisagem Sertaneja. E o momento de reflexão hoje vai para você, mãe. Quero oferecer para minha esposa Juliana Andrade Faria, que está ligadinha na nossa programação, né? Para ela, para o Heitor. Quero dar um bom dia para o meu irmão, Subtenente Araújo, lá em Canarana, ligadinho na nossa programação. Ele e a esposa Elisane, também as filhas dele, a Alana, a Amanda e o genro, né? Os genros, o Ney e o Lucas. Bom dia também para o meu compadre Meirelles Santo Júnior, ligadinho aí, corintiano roxo. Bom dia para o meu amigo Sargento Rufino, que está ligadinho, o Fabinho, o Fernando, também a Lu e a Fernanda, ligadinhos aqui na nossa programação. E vai ouvir essa linda música que está chegando agora. Rick Renner, Mãe, momento de reflexão, 6h42, bom dia.

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5: 6:50.
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0: Maravilha, 6h50 para você que está ouvindo a nossa programação. 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Quer dar um bom dia para o nosso amigo Cleidson, também para o Diogo, para o João. É o João que sempre ouve a gente, todo dia ele manda mensagem, né? Tá ligadinho lá, ele, a esposa do João é a Fabiana, os filhos dele também, o João Bruno, a Vanessa e o Pedro. Bom dia para toda a equipe lá, né, da Imperial Vidros, o compadre, o Vito, o Marcelo, o Mão de Marreta, o... quem mais? Ah, Daniela, né, Daniela e a Vatussa também, ligadinhos aí na nossa programação. Muito obrigado pela sintonia de vocês. Quer dar um bom dia aí pro pessoal que tá ligadinho nós lá em Nova Chavantina, o Maurizão, palmeirense. É, Maurizão, nosso Palmeiras deixou o Flamengo passar. Bem que o Tenente Gomes avisou, né? Falar em Tenente Gomes, quero dar um bom dia para ele. Tenente Gomes ligadinho aí na nossa programação. Beleza? Ah, vamos de música? Vamos atender música? Vamos então. Quem que tá na linha aí? Ah, Ana Maria. Baixa o som aí. Isso, garota. Obrigado. Alô, dona Ana Maria, lá no Nova Barra. Ela e a família dela sempre ligadinhos, né? Ana Maria manda mensagem pra gente aqui. Alô, Ana Maria, bom dia, minha amiga. Tudo bem?
1: Bom dia, meu. Tudo bem com vocês? Tô pedindo uma música com João Mineiro e Marciano, no mesmo lugar. Aí eu ofereço pra todos vocês, pra todos que gostaram da música. Alô, obrigado, meu.
0: Beleza, muito obrigado você. Tá chegando aí, João Mineiro e Marciano, no mesmo lugar. 6h53, bom dia.

0: Maravilha!
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0: Maravilha, maravilha. Agora são 6 horas e 55 minutos. Que pena que está acabando nosso programa. Hoje, dia 8 de setembro de 2026. Que pena, hein? 6h55.
1: Que pena que acabou.
0: Mas antes aí, vamos atender o pedido com a última música da nossa amiga Dorinha. Alô, Dorinha, bom dia pra você, minha amiga. Como que você tá?
2: Bom dia, meu. Tudo bem com você? Que Deus te abençoe, que você tenha um dia abençoado, uma semana abençoada.
0: Amém.
2: Milton, toca com o Bruno Marrone, se não tivesse ido. Beleza. Eu ofereço para você, o Caetano, Antônio José, Vicente, André da Band, Sérgio Esteca, Anjo do Bem, Francisco, Giovana da Vila Maria.
0: Certo.
2: Lene Fistan, Janete Segatti, Lindinha, Mirova Lacerda, Maria Rita, Gerlando Vidal, Zira de Nova Barra, Joana.
0: Okay.
2: Quem tiver ouvindo e gostar da música, fica com Deus, Jesus te abençoa grandemente.
0: Tá certo, então. Bom dia também para minha amiga Lindinha. Não vai dar tempo de a gente atender você, Lindinha, mas pelo menos o áudio seu eu vou colocar aqui, tá?
3: Bom dia, Milton. Tudo bem? Milton, eu vou pedir uma música de Teodoro Sampaio, Quando a Saudade Aperta. Eu ofereço para você aí, para toda a sua família, seus ouvintes, para todos aí da rádio, para todos nós do Posto Fiscal, para minha família. Pra quem tiver na sintonia, tá bom? Badinetinha, Segato, Francisco, Dorinha, Alzira, Gilano Vidal, Mirava Lacerda, pra Deusa. Pra quem gostar da música, tá bom? Tchau, tchau, bom trabalho, menino.
0: Beleza, então. Tá dormindo demais, hein, Lindinha? Mandou mensagem às 6h38. Tá dormindo demais, levanta mais cedo. Deve estar de folga hoje, né, Lindinha? Bom dia pra você, Lindinha. Bom dia pra Dona Alzira. Bom dia pra Ana Maria, o Sargento Rufino, todos aí que participaram aqui no via WhatsApp, né? Nosso desejo de uma ótima terça-feira. Que pena que tá.

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Fechando com chave de ouro nosso programa Paisagem Sertaneja nessa manhã de terça-feira, aqui vai uma mensagem para você. Leva contigo essa mensagem. Cuida da tua família, honra teu trabalho e guarda a fidelidade no coração. Que Deus abençoe tua casa, tua estrada e teus sonhos. Muito obrigado pela companhia. Até amanhã, se Deus quiser, a partir das 5 horas da manhã. Fiquem com Deus, fica com fé e fica com o coração em paz. Um abraço forte, um beijo no coração de cada um de vocês. Tá ficando minha última, pedido da nossa amiga, a quem pediu mesmo? A Dorinha, né? A Dorinha, tá aí Dorinha, ó. Bruno e Marrone, Se Eu Tivesse Ido. Um beijo no coração e até amanhã, se Deus quiser. Tchau, tchau. Fui.

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0: Tá certo, agora são 7h27. Um bom dia para você de Barra, Gaspar Pontal, Sítio Chagas Fazenda e toda a região da Araguaia. Goiás, Mato Grosso e o mundo através da NET. Você teve a oportunidade de ter ouvido aí o horário gratuito eleitoral, onde nós teremos a oportunidade de conhecer as propostas dos nossos deputados estaduais, federais, senadores, e também governador e também presidente da República. Agora, 7h28, está no ar o seu Bom Dia Barra. Bem, nós tivemos um feriado prolongado aí, né? Quem está na escala 5x2, igual o Eurides Filho, Mel Farias e também o Milton Araújo, nós folgamos aí sábado, domingo e segunda-feira, né? Para dar uma renovada aí, né? Mas a gente não deixa de trabalhar. São 3 dias, mas a gente não para, porque é esse período eleitoral, nós trabalhamos também, né? E nós estivemos acompanhando aí a movimentação nas 3 cidades aí, a chamada aí 7 de setembro, que realmente o Brasil parou, o gigante acordou, né? E Aragarça, nós tivemos ali no conhecido como Pé da Ponte de Aragarça, o posto fiscal de Aragarça, um adesivaço em prol a Flávio Bolsonaro, também candidato a presidente da República, candidato ao governo do estado de Goiás e o Wilder de Moraes, senador da República, candidato aí, Gustavo Gaia. E também lá esteve outros abnegados, também pessoas que gostam, simpatizantes, que apoiam também a política brasileira. E também a candidata a deputada estadual, professora Eunice, também lá esteve também, adesivando, pedindo voto aí, um momento histórico para o Brasil. E nós estivemos acompanhando também aí em todo o Brasil, principalmente na Avenida Paulista, no Rio de Janeiro, outros estados da federação, onde houve aí a concentração de pessoas aí. E mais uma vez o paulistano mostrando aí que é democrata, que é brasileiro. O brasileiro não desiste nunca, né? Teve uma chamada importante aí, onde esteve presente aí o presidenciável Flávio Bolsonaro. Também acompanhamos aí outros candidatos a presidente da República que fizeram também outras concentrações, tanto em São Paulo como outras cidades e estados do país. Bem, agora são 7h30, né, na Grande Barra do Garças, e é claro que nós tivemos em Aragarças aí um acidente sexta para sábado, já no sábado, 5 horas da manhã, um acidente de grande proporção, Milton, aonde um motoqueiro bateu de frente com a carreta. Rapaz, aquilo foi uma coisa que eu até agora eu tento entender, rapaz, né? A situação que marcou, né? Que machucou, né? Essa situação aí. E mais uma vez, o ML teve que ser de fora. Né? Mais uma vez, o ML na parceria com Barra do Garças não aconteceu, né? Infelizmente, a gente fica triste, porque o deputado federal, o candidato a deputado federal aí, o Bruno Peixoto, esteve aqui, mostrou um papel nas redes sociais, olha, porque agora a parceria está pronta, etc e tal. Eu só pedi aí ao Bruno Peixoto que ele tivesse mais um pouquinho de responsabilidade com o povo aragacense, porque ele vem a público, não havia necessidade de falar aquilo, não havia necessidade, porque primeiro quem precisou foi um funcionário da prefeitura, infelizmente cometeu o suicídio, aí de repente outro cidadão precisou também, e ele coloca em maus lençóis, em xeque, o prefeito de Aragarças. Porque o prefeito ele nunca prometeu, ele prometeu em correr atrás, de buscar. Porque quem tirou o ML de Aragarças, por pirraça, chama-se Ronaldo Caiado. O Ronaldo Caiado, quando assumiu o governo do estado, a primeira ação dele é tirar o ML de Aragarças. Porque ele não gostava do Zé Elias Fernandes, que era prefeito na época e era do PSDB, e é para o Marconi Perillo. Ele por birra, por manha, por perseguição, ele tirou o ML de Aragarças que estava montado e funcionando. E atendendo toda a demanda do Oeste Goiano, do Mato Grosso Goiano. Aí numa atitude irresponsável de Ronaldo Caiado, ele tirou. E de lá para cá o prefeito tem tentado buscar, tem tentado organizar, tem tentado sensibilizar o governador Ronaldo Caiado na época para que instalasse novamente o Instituto Médico Legal. Chegou a fazer uma força-tarefa, chegou a alugar um cômodo aqui, chegou alguns profissionais a trabalhar aí, mas não deu certo. Aí veio o Bruno Peixoto, trouxe uma notícia maravilhosa, só que essa notícia ela não funcionou até agora. Então, Bruno Peixoto, muito cuidado na sua fala, porque existe um povo que é muito carente, que precisa desse atendimento. Infelizmente, precisa. É um fato negativo, ruim, mas precisa. E você deixou em xeque a postura do prefeito de Aragarças, que sempre trabalhou de uma forma séria, de uma forma correta, de uma forma ordeira, né? E de repente tenta aí macular a imagem do prefeito de Aragarças, tá? Então, quem prometeu foi o senhor, não foi o prefeito de Aragarças. Então, o senhor cumpra a sua fala, tá? Eu fico muito chateado por isso. Porque o deputado não sabe da nossa realidade, não convive aqui, não sabe dos nossos traumas, nossos dramas, não sabe, e de repente acontece isso, tá? Só quero deixar bem claro, não foi o prefeito de Aragarças. Ah, ele está defendendo o prefeito. Não, eu não tenho procuração, não recebo do prefeito, não nada. Mas eu só acho que o tem que ser o certo, porque as redes sociais acabaram com o prefeito, denunciando, falando e brigando, etc. E não é por aí, tá? Quem fez essa atitude aí, no meu pensamento, irresponsável, foi o senhor Bruno Peixoto, candidato a deputado federal. Tá falado, o recado tá dado. Agora são 7 horas e 34 minutos. Daqui a pouco nós já vamos pegar o bom dia aí do Milton Araújo, que é o nosso correspondente das manhãs aqui. 5 horas da manhã já tem o Paisagem Sertaneja aqui com Milton Araújo. Às 7 horas, agora são 7h25, nós temos aí Milton Araújo aqui também no nosso jornalismo. E a titular chegou. Ela chegou alegre, sorridente, feliz da vida, né? Eu acho que ela viu um passarinho azul hoje. A titular aqui, a Mel Farias, né? Deixa eu pegar o bom dia dos meus... Milton, eu vou pegar o bom dia dela primeiro, porque ela é mulher, né? Não, eu vou pegar o seu, que você chegou primeiro aqui. Ela chegou já quase 8 horas da manhã aqui. Ah, vai te catar, Mel. Bom dia, Milton Araújo.
1: Bom dia, Eurides. Bom dia, Mel. Bom dia aos ouvintes da Araguaia FM 98,7. Eurides, tem uma primeira informação minha aqui. Chavantes anunciam bloqueio da BR-158 e prometem parar trânsito entre Água Boa e Nova Chavantina.
0: Mas de novo... Ô, índio Chavante! Ah! 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Vai pro mato caçar onça, caçar comida pra vocês lá, rapaz! Deixa o povo, cara! 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

0: 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Uai, tá acontecendo uns desmandos aqui, rapaz. Você não tá de olho nesse trem, cabra? Ah, mas depois de falar que profissão de gari é ruim, é horrível. Ah, vai pro quinto dos invernos esse presidente seu também. Deixa eu pegar o bom dia dela aqui. Mel Farias, muito bom dia, minha amiga.
1: Bom dia, Euridis. Bom dia, Milton. Bom dia aos nossos ouvintes. Eu não vi passarinho verde, nem azul, nem
2: bom
1: amarelo.
0: Mas a sua pele tá bonita, mais rosada.
1: Tá,
0: o seu
1: obrigada.
0: Andar tá diferente. Você tá mais bela, mais gostosa, mais... Eu tenho que falar até ela arrumar um macho. Se ela arrumar um macho, eu não falo isso mais não, né? A Mel tá igual a Euridis, filho.
1: Exala,
0: não tá pegando nem papel na ventania, né?
1: Eu vou mandar um negócio aí pra vocês. Eu não sei se o Fernando mandou.
0: É.
1: A gente tá falando agora.
0: É.
1: Ele me mandou ontem à noite. Peraí que eu já estou enviando pra vocês aí.
0: Bacana.
1: Chegou aí?
0: Chegou. Bom dia. Que Deus renove as tuas forças neste dia, protegendo você e todos os teus
1: salve,
0: caminhos.
1: Auricílio.
0: Deus te abençoe. Minha candidata a deputada federal do estado de Goiás, aragacense, Regina Célia. Ô, Regina, eu vi você no horário eleitoral ontem.
1: Sério?
0: E ela falou assim, eu achei bacana que ela citou o nome de Aragarças, né? Então,
1: parabéns,
0: fico feliz. Parabéns, Regina Célia. Você é uma apaixonada pelo aragacense, por Aragarças, por esse Mato Grosso goiano. Pois sim, meu.
1: Muito bem. Então, o Fernando pediu, o Fernando junto com a Helena Fistan, né, claro, ajude quem tanto já ajudou. Nosso amigo está precisando de ajuda para fazer sopas e seguir cuidando de quem mais precisa. Ele precisa de batatinha, cenoura, chuchu, beterraba.
0: Não, batatinha nós tem aqui, trabalha aqui, não dá
1: para
0: batatinha. O batatinha, eu já vou dar ela para você de graça, o batatinha. A mulher dele vai agradecer, eu vou dar o batatinha já.
1: Inhame, carne moída, extrato de tomate. As doações podem ser entregues no Salão da Wanda. Para quem não sabe onde é o Salão
0: onde
1: da Wanda,
0: é?
1: A Wanda é minha cabeleireira.
0: Fica
1: ali na
0: chique,
1: entrada,
0: hein?
1: Do Pontal do Araguaia. Você entrou ali, desceu a descidinha... Praticamente.
0: Mas desceu pra baixo?
1: Desceu pra baixo.
0: Ah, não, aí
1: vai
0: tudo
1: descer
0: bem.
1: Pra cima, não.
0: Ah,
1: vai dar
0: aí
1: muito.
0: Tá zero, desceu pra baixo.
1: Desceu ali, praticamente em frente à Autoescola Tropical Futura. Qual que tem ali? Eu esqueci o nome, mas
0: é eu vou ali no. Eu vou no Ademil de Castro, ali na. Ali é um convênio de passagem ali da Satélite Norte. Eu não lembro desse salão ali, não. Autoescola.
1: É bem escondidinho ali, mas é no primeiro quebra-mola.
0: Não fica escondido, não. Porque é escondido aí, eu
1: é
0: vou...
1: escondidinho, né, amiga? É. Eu falo pra ela, eu falo, é bem escondidinho.
0: Eu vou ligar pra um amigo meu e de um sacolão aí, vou ligar pra ele daqui a hora do intervalo.
1: Vamos ajudar aí.
0: Ele levar um sacolão lá.
1: Deixa eu mandar alô aqui, Euridis Filho, pro André da Band.
0: Ô, André! Você vai trabalhar hoje, né? Sem vergonha!
1: O WhatsApp tá ligado aí?
0: Vou mexer aqui,
1: ele mandou um áudio aí, ele e o seu João Nilson mandaram um áudio pra nós. Também a Rose, o Vicente Quessu, Lindomar Cavalcante, o Márcio Lima e o Marcos Lima. Nos encontramos ontem, né? Ali na entradinha de Aragaças, ali na ponte. Estavam lá trabalhando. Parabéns aí pra você, viu? Marcos Lima, Márcio Lima, Anice também, esposo dela. O Euridis, filho.
0: A professora Eunice, candidata a deputada estadual, vai estar aqui
1: pessoa.
0: Às 8 horas.
1: Ah, ela
0: vai estar aqui.
1: Ai, que gracinha.
0: Ela vai estar aqui, nós vamos falar de política de Goiás aí, vai estar aqui.
1: Ela é um amor de pessoa, eu gosto muito da Anice, a gente se conhece há muitos anos.
0: O marido dela é o sargento, como que é o nome do sargento? Peraí, eu falei com ele agora há pouco, o meu deve conhecer ele aqui. E é um cara atuante, hein? Tava na
1: puxa.
0: Ixi, a família toda é maravilhosa, a família.
1: Uma amiga minha já trabalhou pra eles como
2: Euridis,
1: babá.
2: Deixa eu só terminar essa matéria do
0: Euridis. Terminei, meu amigão. Vai, é o Júnior Santos.
2: Motorista que trafegaram pela região e trafegam nessa segunda-feira, que foi ontem, né? Dia 7, poderão enfrentar a rodovia interditada durante a manhã. Protesto a mira a traçado. Eu fico... e reivindica novas áreas indígenas.
0: Ah!
2: A BR-158 poderá amanhecer bloqueada nessa segunda-feira, dia 7, feriado da Independência do Brasil, após lideranças da terra indígena Areões anunciarem uma manifestação no trecho entre Água Boa e Nova Chavantina, em Mato Grosso. O bloqueio está previsto para acontecer ontem, né, das 8 às 11 da manhã, nas proximidades da aldeia Tripá.

0: e deve afetar diretamente o tráfego de veículos em uma das principais rotas utilizadas para o transporte de cargas do Vale do Araguaia.
1: Agora, eu vou dizer uma coisa, vocês querem terra para quê?
0: Mais terra, né?
1: Não, os índios estão vindo tudo para a cidade, estão passando fome, morrendo de fome lá, ué.
0: Você sabe...
1: Ou eu tô mentindo! Lá tem chamado o Aerobá lá. Lá tem o futebol Aerobá. Passa domingo lá. Se não tiver 500 indígenas lá, eu mudo de nome. Eu mudo de nome. Não, 500 não, indígenas. Lá na Araga, fora na Barra. Os caras estão vindo tudo pra cá, eu tô passando fome. O índio hoje, ele quer estudar, ele quer se atualizar, ele quer trabalhar aqui na cidade, e não quer ficar no mato mais não, rapaz. Ora,
2: vai ficar
1: no mato pra quê? Caçando bicho, ninguém caça bicho mais não, índio gosta de comer carne, arroz.
2: Se você fosse indígena, não
1: eu queria ir pra cidade pegar uma moreninha aqui, uma loirinha aqui, que pegar alguém, rapaz. Aí eles querem mais terra. Ah, vai te catar, rapaz, chega.
2: Ó, a Regina Célia mandou bom dia pra nós. Quem mandou bom dia também aqui? A Dorinha. O Iris. Bom dia pro Iris. O Edinaldo. O André. Você achou o André aí pra pôr o áudio do André? Oi.
1: Achei. Bota olha aí. Tem gente apaixonado pela Mel. Segredo. KKKK. Me falou que ela não quer mais ele, não. Vai desistir.
2: Meu Deus do céu.
1: Você tá dando cortado em amigos nossos aí que também tá largado, abandonado.
2: Eu?
1: É, tem gente apaixonada
2: aí.
1: Ai,
2: meu pai, você viu isso,
1: meu? Ô, meu amigo, eu vou ajudar você a conquistar a Mel. Passa ali no posto de gasolina, deixa ali um tanque de gasolina pôr no meu carro. Não, lógico, é parceria. Eu vou convencer a Mel. Sei passa na churrascaria, deixa uma semana paga de churrasco pra mim, pros meus filhos também.
2: Ah, pra Deus, seria pra mim.
1: Não, não é pra mas mim, não é pra aí eu vou convencer ela, Mel, porque a Mel me ouve muito, a Mel.
2: Ah,
1: tá né? Então,
2: capaz.
1: Aí eu dou um jeito aqui, amigo, tá?
2: Essa Mel, você tá falando de outra Mel, né? Porque essa Mel aqui não se convence assim, não. Coloca aí.
1: Como que é o nome dele? O André.
2: André e o seu João Nilson.
1: Vamos pôr o André aqui. Vamos ver aqui. Ele nem trabalhar hoje, foi. O André, ele chega na segunda-feira, como ontem foi feriado, ele já não foi, porque é feriado. Mas a Constituição Civil não para.
2: Para, não.
1: Aí eu falo assim, mas vem cá, André. Você não vai trabalhar na segunda-feira que é feriado, mas não tem Jornal Nacional? Não tem as novelas? Você não almoça? Você não janta? Uai, ontem eu fiz o programa, ontem vocês dois não vieram.
2: Ah, mas você mente mal.
1: Já vou falar pro Fernando descontar o pagamento de vocês. Pelo menos tirar R$5.000 cada um da conta de vocês.
2: Ele mente mal, né?
1: Vamos ver aqui.
3: Bom dia, Euridice. Bom dia, Mel. Bom dia, Milton. Bom dia a todo o Vale do Araguaia. Euridice, respeita minha mulher. Respeita minha esposa, rapaz.
0: Tá acelerado.
3: Eu tô bravo com você. Fica maltratando minha esposa aí, que eu não tô gostando. Eu vou aí te dar um tiro, rapaz.
2: Que esposa.
3: E vou levar o Edinaldo comigo e o Edielso. Mas cortar você no facão. Cortar o bigulau. Cortar os seus coquinhos. Você vai ver. Respeita minha mulher aí, rapaz.
1: Ô, bicho sem vergonha.
2: Meu Deus do céu.
1: Ô, Edinaldo. Põe esse menino pra trabalhar, Edinaldo.
2: André, tá voltando de serviço, hein?
1: Tá voltando de serviço. Não, eu vou contar uma história que eu nunca contei.
2: Mas obrigada por me defender, mas eu... André...
1: Você não sabe... Rapaz, você também tá indo as pra defender.
2: Dele, vamos pegar ele falando essas
1: deixa
2: coisas
1: aí. O André fez uma coisa que eu nunca contei aqui.
2: É brincadeira,
1: aqui.
2: Hein?
1: Ele chegou lá e falou assim, o Edinaldo, eu quero trabalhar na Constituição Civil. O Edinaldo, rapaz, tô precisando de um cabra mesmo aqui, tal. Eu entendo tudo, eu sou bom nisso. Falou, faz uma massa ali pra mim. Falou, o que é? Não, é um saco de cimento só, pode fazer, e também duas lá de areia. Aí ele foi lá, tal, e falou, tá faltando uma lata. Falou, mas como assim? Só tem uma. Falou, tem outra lata ali. Ele foi lá e pegou as duas, jogou tudo dentro daquele negócio que faz, como é que é o nome lá? O bitoneira?
2: Não sei, não.
1: Aí massou tudo, quebrou tudo. Esse é o André.
2: Nossa, André.
1: É.
2: Meu amigo André, deu ruim, hein?
1: Ei, Edinaldo, eu já demiti na hora.
2: O seu João Nilson.
1: Seu João Nilson, peraí, vamos ver, seu João Nilson é meu amigo, esse aí gosta de mim, esse me elogia, esse fala bem de mim, esse não vai me detonar, ele vai chegar o cacete na Mel, porque ele tem, não gosta da Mel. Vamos ver, seu João Nilson.
4: Ei, Deus, fala mais devagar com a Mel aí.
2: Gente, eu amo
4: você. Você apanha. Mel, você viu que o André da Band falou do você na rádio essa semana passada? Você escutou?
2: O que ele falou que eu não lembro?
4: Não, ela não quer casar, não. Você não vai casar, não.
1: Ô, seu João Nilson, tava tão feliz, o senhor ia me defender, ia falar que eu era peitoral, que a Mel é chata, enjoada. Ô, seu João Nilson, hein? Agora eu fiquei triste, magoei.
2: Ó, quem tá aqui, a Maria Ângela, o Adalto da Mercearia tem sim, o Rames do São José, prepara o Gilson aí.
1: Já tô com o Gilson na ponta da linha, Gilson. Ó, Gilson.
5: Essa Mel, você tá falando de outra Mel, né? Porque essa Mel aqui não se convence aqui, não.
6: Bom dia, Mel. Bom dia, Cristina. Bom dia. Bom dia, tudo bom com você? Eu, filho, Gilson Francisco Santos, Jardim Pintaluga. Eu quero ver a reclamação, o barredor de rua. Tem uma semana aqui, ó. A gente tem de barreira, já tem mais uma semana, não tem barredor de rua. E os caminhões de lixo estão pegando lixo, estão deixando tudo para trás. Uma bagunça do caralho, cadê o... Aí começou a política e nada. Não, moço, tá feia essa barra, viu? Quando era na época do Vanderlei, quando era... Agora mudou tudo, aí eu queria a reclamação do posto de saúde que eles não estão andando. Eu queria saber do posto de saúde, por que que eles não estão andando mais no Jardim Pintaluga, nesse país? Tem muita gente que tá doendo, tá, tem condição nem de dar, de andar, de idoso. E aí, para mim, aí, o povo da Poço Saúde, Jardim Pintaluga, por que não tá andando mais nesse bairro?
7: Oi, Edinaldo, oi, Edinaldo.
1: Eu vou ver aqui, meu amigo Gilson. Eu vou saber o que está acontecendo aí. E a questão do lixo aí é a Climaster. Ô, Climaster! Ô, Climaster! Oi! O que tá acontecendo aí, ué? Contrata mais gente, você não tem condição, ué, de buscar o lixo ali no Pintaluga, ué? Ora, o pessoal paga os impostos.
2: Verdade.
1: Vou pôr a Carme Lúcia aqui também. Vamos ver o que a Carme Lúcia fala aqui com a gente também aqui.
8: Bom dia, Melzinha. Bom dia, Fernando. Bom dia, Eurides Filho. Bom dia, doutora Rosália Farias. Bom dia a todos da Vale Araguaia FM. Eu desejo uma ótima segunda-feira, abençoada a todos. E que Papai do Céu possa derramar muitas bênçãos para nós. Amém. Melzinha, manda alô para mim, tá?
2: Beijo. Querida. Beijo.
1: Bem, agora são 7 horas e 48 minutos.
2: Quero te fazer uma pergunta.
1: Faça.
2: Você foi no desfile ontem, do dia 7 de setembro?
1: Eu fui assistir o desfile lá de Brasília. Aí eu fiquei emocionado, porque tinha mais de 5 milhões de pessoas.
2: Sério?
1: Lá em Brasília. Lá. É.
2: Nossa, que lindo.
1: Brasília tem 1 milhão de habitantes, tinha 5
2: logo,
1: milhões
2: logo
1: lá.
2: Eu estarei lá.
1: Aí eu vi lá a Janja Marulula acenando, dando tchau para aquele povo, e o povo lá feliz, gritando Lula, Lula, Lula, vai preso, vai preso. Aí eu tava vendo, aí eu olhei, aí meu filho falou, pai, você tá vendo o que? Eu falei, tô vendo o desfile aqui. De 7 de setembro aqui de Brasília. Falou, pai, mas aí cadê o povo aí? Eu falei, filho, tá um tanto de gente aí, não tinha uma alma viva.
2: Nem
1: os funcionários do governo federal tava lá. Hoje tá todo mundo demitido. Já recebi uma informação, agora demitiu.
0: Gato pingado.
1: Que é isso?
2: Eu fui no daqui da nossa cidade, Barra do Garças.
0: Aqui tinha mais. Aqui não tinha 10 vezes mais lá.
2: Tinha muita gente mesmo, foi muito lindo o desfile. Eu senti falta da força tática também, do policiamento da cidade de Aragaças, mas foi muito lindo. Os bombeiros desfilaram, a polícia militar, a escola Tiradentes desfilou, PRF, a polícia civil, todas as nossas forças de segurança estavam lá desfilando. Foi muito bonito, parabéns aí, foi lindo, parabéns ao doutor Adilson. É a nossa independência, né, meninos? A gente tem que saber disso. É o nosso Brasil e a gente tem que dar valor à nossa pátria.
0: Eurides, classificação do Campeonato Brasileiro.
1: É.
2: Flamengo está em primeiro lugar.
0: Infelizmente, o Palmeiras foi incompetente e empatou. E o Flamengo assumiu a liderança.
2: Você viu que ele veio de futebol? Olha a roupa dele hoje, você viu, né?
1: Não, fala de novo, eu não escutei.
2: Presta atenção na roupa dele.
1: Fala de novo, que eu não escutei.
0: Classificação do Campeonato Brasileiro. Flamengo em primeiro lugar com 54 pontos. O Palmeiras em segundo com 53. Só um pontinho, né? O Atlético Paranaense, 45. Rapaz, o Atlético tá chegando, hein?
1: Tá, vai passar o Palmeiras.
0: Tá chegando. O Fluminense tá em quarto lugar com 45. O Bahia tá em 43. Em quinto lugar, em sexto lugar está o Cruzeiro com 42, o Curitiba está em sétimo lugar com 37, o Atlético Mineiro está em oitavo lugar com 36, o Bragantino está em nono lugar com 35, o São Paulo está com 33 em décimo lugar, em décimo primeiro está o Vitória da Bahia com 32, o Corinthians está em décimo segundo com 32 pontos, o Santos está em décimo terceiro com 32, o Santos deu uma subida, você viu, Euridice? Está mais em cima um pouquinho. Em 14º, o Botafogo, com 31 pontos. Em 15º, o Grêmio, com 28 pontos. Em 16º, o Mirassol, com 28 pontos. Em 17º, o Vasco da Gama, com 25 pontos. Em 18º, o Internacional, com 25. E em 19º, o Remo, com 23 pontos. E na lanterna, o Chapecoense, com 17 pontos. Euridice, bom dia.
1: É, rapaz, hein? Eu tô vendo aí que essa já foi pro Palmeiras, vai ficar só com a Copa do Brasil, se o Vasco deixar, né? Mas agora duro que fica o seguinte, né? O Palmeiras, desde contratar jogador, melhorar o clube, vai e compra o Vasco. Aí o Palmeiras tá precisando levar uma peia mesmo, comprar o Vasco, sem futuro? Ah, para! Eu não dou conta de vocês, não. Aí vocês ficam bravos comigo. Mas como que não fica bravo? Vocês, ao invés de contratar jogador, quer comprar o time do Vasco?
0: Euridice.
1: Não dou conta de vocês, não.
0: Euridice, a próxima partida, as partidas que terão, o Flamengo pega o Corinthians, hein?
1: É, vai ser baba de calango.
2: Baba de calango.
1: Tranquilo, tranquilo. Já consultei a mãe de Ná, já o finado mestre Ramu, todos eles é finado, né?
0: O Palmeiras, tá recebe, o Palmeiras recebe o São Paulo, o Grêmio recebe o Vasco da Gama, o Atlético recebe o Fluminense, o Curitiba recebe o Atlético Mineiro. O Botafogo recebe o Bragantino, Santos e Cruzeiro, Mirassol e Vitória da Bahia.
1: É, rapaz, eu vou falar pra você aí, hein?
0: Palmeiras ganhando o São Paulo lá. Em casa, não é possível que vai perder.
1: Não, não é, é possível que vai perder. É porque quando veja bem, o Palmeiras perdeu pro Santos, o azar do Palmeiras foi perder pro Santos. Mas quando joga time da mesma cidade,
0: o Palmeiras
1: mesmo estado,
0: empatou com o Santos.
1: Empatou, né? Pois é, aquele empate foi uma derrota pra ele. Por quê? Porque quando é time caseiro, quando é Flamengo e Vasco, Flamengo e Fluminense, Flamengo e Botafogo, você não vai saber o resultado. É porque é jogo caseiro. É a mesma coisa no Paulistão.
0: E o último jogo também o Palmeiras empatou de novo com o Botafogo. Entendeu?
1: Ah, foi?
0: Foi.
1: Ah.
0: O Bragantino perdeu pro Bahia de 3-2 e o São Paulo ganhou do Atlético Mineiro. O Fluminense ganhou do Vasco da Gama. O Curitiba perdeu pro Mirassol de 2-1. O Cruzeiro pegou o Atlético Paranaense, deu 3-1. O Remo perdeu pro Flamengo de 1-0. O Inter Nacional perdeu pro Santos 3-2. E o Botafogo empatou com o Palmeiras por 0-0. O Corinthians perdeu pro Chapecoense 2-1. E o Sport Vitória ganhou de 1-0 do Grêmio.
1: Quem você acha que cai pelo jeito que tá aí na tabela aí?
2: Não sendo o Vasco? Não sendo o Vasco?
1: Eu acho que o Chapecoense e o Remo já foi.
2: Euridice, você poderia ligar aí, Milton? Posso?
0: Chapecoense com 20 pontos e o Remo com 23, né? E o Internacional com 25 e o Vasco com 25. Então Vasco, Inter, Remo e Chapecoense.
1: Me presta o cabo.
2: Eu coloquei aqui para colocar uma informação rapidinha da Universidade Federal de Mato Grosso, porque tivemos ali na nossa Universidade Federal, inclusive eu participei, do primeiro Congresso Internacional de Educação, Práticas e Políticas Culturais da Universidade Federal de Mato Grosso, a UFMT, a diversidade em questão. E quem esteve presente lá, Euridice Filho, foi a Uni Catedral. Estou aqui com a matéria. Tá ligado aí, Euridice?
1: Tá ligado.
9: Hoje nós estamos participando do primeiro Congresso Internacional da Educação da UFMT, onde nós podemos aí, em parceria com a UFMT, proporcionar um momento de experiência, de descobertas e de conhecimento para os nossos alunos.
10: Eu estou gostando bastante. É a primeira vez que eu venho num passeio escolar. Ah, eu estou com bastante expectativa.
11: Muitas dúvidas. A gente está sendo uma semana intensa de trabalho, recebendo alunos de diferentes escolas. Acabou de passar aqui no nosso planetário a Escola Unicatedral. O planetário é um espaço que gera muita curiosidade para a população que passa aqui na avenida em frente. gente e que ainda não teve a oportunidade de conhecer. Essa forma em formato de disco voador, né, gera dúvidas, gera questionamentos, e eventos como o Congresso de Educação é uma oportunidade para os alunos virem, conhecerem as atividades que acontecem aqui no Planetário, que são basicamente três, né? O Laboratório de Geotecnologias, que é onde a gente está apresentando materiais didáticos de astronomia, a parte de cima do Planetário, onde a gente faz eventos culturais, como a exposição de arte que está acontecendo, e a cúpula do Planetário, onde a gente apresenta vídeos que simulam o céu e onde os alunos conseguem fazer uma viagem ao universo sem sair do lugar, observando os planetas, observando o sol, as estrelas.
2: Muito bem, quem falou aí foi a minha professora Lília, doutora Lília, que é a coordenadora ali do Planetário. Quero mandar um abraço para ela, e ela falou muito bem, né? O Planetário gera essa curiosidade, né? Tem os laboratórios, geotecnologia, entre outros ali. E então, parabéns aí à Unicatedral, que esteve lá no primeiro Congresso Internacional de Educação, Práticas e Políticas Culturais da Universidade Federal de Mato Grosso. Foi muito bonito, foi lindo, teve a presença não só da Unicatedral, mas de várias escolas. Eu soube ali pelo Wagner, meu colega de turma, e também pela Alice, bem como também pela professora doutora Lília, coordenadora lá, que estiveram bastantes crianças. Milton, Eurídice Filho, a curiosidade deles é impressionante. Eles pegam tudo, eles querem saber de onde veio, o que, que acontece, porque é igual a professora falou, né? Ali eles viram um pouco ali do nosso universo, né? Da astronomia e outras coisas.
0: Eurídice, O Sila Malafaia está respondendo o processo que o Alexandre Moraes abriu contra ele. E ele falou em rede social que está esperando qualquer hora ser preso. Vamos rodar a matéria dele?
1: Eu acho que já passou da hora de prender ele. Não que eu sou a favor que prenda, ele não está fazendo nada de errado. Ele só está tá falando que o povo tem vontade de falar. Porque esse STF, na sua maioria, é triste. Mas vamos ouvir aqui. Então, peraí, qual que eu vou aqui? É no 6, né?
0: 5.
1: É no 5.
0: Isso.
12: O senhor acredita que o senhor pode estar na iminência de ser preso, até mesmo antes do 7 de setembro?
13: Olha, ele pode fazer a covardia que ele quiser. Não vai mudar nada.
12: O senhor não tem medo?
13: Eu não tenho medo de nada. Se eu tivesse medo, eu estava calado. Eu estou há 4 anos, em mais de 50 vídeos, denunciando os crimes dele. Se eu tivesse medo dele, eu estava calado. Não tem medo dele, não. Vai me prender? Ele vai arrumar a maior encrenca da vida dele. Só isso que eu posso dizer, mais nada.
12: Então o senhor já esperava essa investigação?
13: Eu não vou dizer que eu esperava que ia ser, mas eu esperava qualquer reação. Eu estou pronto há 4 anos e venho dizendo isso há 4 anos. Eu estou pronto para retaliações, para maldade, para perseguição, para prisão. Eu estou pronto. Não tenho problema com isso. Estou pronto.
12: E como o senhor acha que seria o 7 de setembro sem o senhor, sem o ex-presidente Jair Bolsonaro?
13: Grande demais, porque o povo está acordando e vendo que o que está em jogo não é a liberdade de Silas ou de Bolsonaro. São as nossas gerações futuras, a liberdade do povo. Então, as manifestações vão ser grandes comigo e sem mim, eu tenho muita convicção disso.
12: E, para finalizar, qual a mensagem que o senhor deixa para os fiéis cristãos e também os simpatizantes cristãos que veem nessa investigação um ataque à fé?
13: O exercício da cidadania é garantido na Bíblia. Jesus falou, dai a César o que é de César, dai a Deus o que é de Deus. O apóstolo Paulo fala, quem tributo, tributo, a quem honra, honra. Isso é exercício de cidadania, que não é proibido na Bíblia. Nós temos a cidadania celestial, mas temos a cidadania terrena. O que vocês nunca vão ver é eu falar, a igreja evangélica apoia A, B ou C. A igreja não apoia ninguém, ela é de Cristo, está acima disso. Agora, você é cidadão. E se vir com essa hipocrisia e dizer, não, eu não quero me meter nisso, então faça o seguinte, não tira a carteira de motorista, não tira carteira de identidade, nem carteira profissional, nem passaporte, que é cidadania. Se o teu patrão não te pagar, não busque a justiça trabalhista, que é cidadania. Se alguém ameaçar você e a sua família, não busque a polícia, que isso é cidadania. Vamos parar de hipocrisia, gente. Ah, pastor, o senhor falou palavras assim que não é para um pastor falar. Querido, o que é que está em jogo? O crime de liberar ou o que eu falo? O que eu falo, eu dou conta a Deus. Você vai dar conta a Deus do que você fala. Não se preocupa comigo, não. Se preocupa com a sua vida. E se posicione como cidadão que você é aqui nessa terra.
0: Tá aí então, Eurídice. O Silas Malafaia rasgando o verbo, né?
1: Eu vou falar uma coisa para você, como eu disse em outras oportunidades, se prendeu o Jair Messias Bolsonaro, o Brasil para. Foi preso, não aconteceu bosta nenhuma. O Silas Malafaia falou, se ele for preso, o Brasil vai acontecer, vai mais um preso, só isso. Porque, veja bem, eu estava observando o povo da direita, eles não têm coragem com o que a esquerda faz, não tem coragem. Nós da direita, nós somos muito hipócrita, muito imbecil. Nós, começando por mim, nós somos imbecil. Nós toda eleição, nós temos um candidato diferente para presidente da República. A gente não consegue firmar um nome só. A esquerda tem 40 anos discutindo o nome do Lula. E não muda, não. Eles não preparam outro nome, não. Tem que ser o Lula, Lula, Lula. Ou eu tô mentindo! A esquerda é mais baderneira, é mais organizada nesse ponto, porque eles discutem o nome, estão prestando, eles apoiam. E nós não. Nosso candidato perdeu, nós estamos preparando outro nome já. Então é isso. É para você ver que a esquerda tem um nome e a direita tem 5, 6 nomes. E aí? E juntando 5, 6 nomes, está dando um também. Nas pesquisas só está perdendo? Ora. Então nós temos que começar a rever os nossos conceitos. Nós temos que começar a rever. Então, Silas Malafaia, o recado é para você. Não vá achando que o
0: cabeça de ovo.
1: O menino lá, o Alexandre de Moraes lá, vai te mandar de preto, pode prender o que ele quiser e não vira nada. É mais um preso, é só isso. É até porque o Jair Bolsonaro tá muito sozinho, né, precisando de alguém para fazer companhia, né? Mas eu tô falando a realidade. Ah, Eurício, então você não vota na direita? Não, eu voto, continuo votando. Eu não levo pro meu caixão esse desprazer de ter votado na esquerda, graças a Deus. Eu votei uma vez na esquerda em Aragaça, porque o vice era do nosso grupo político. E arrependi de ter votado. Aí depois teve a reeleição, eu fui contra. Eu não gosto da forma que a esquerda administra. É muito falsa, é muito mentirosa, é muito enganadora. Eu não gosto. Não gosto. E outra coisa que eu fiquei muito feliz aí, ontem algumas pessoas me debatendo. Ah, Euris, o Flávio Bolsonaro diz que quem assinar a carteira vai perder a Bolsa Família, vai perder a Bolsa não sei o quê. Parei, gente, deixa eu falar uma coisa pra vocês aqui. A Bolsa Família, a Bolsa é ótimo, tira o cara do sufoco, concordo. Só que você tem que pensar no seu futuro. Daqui 15, 20 anos, 30 anos, você precisa aposentar? Cadê? Você contribuiu o quê pra aposentar? Não vai aposentar. Então você tem que pensar isso. Você consegue um emprego, aí você pede esse Bolsa Família aí, e aí você vai ter oportunidade de se aposentar. Não adianta pensar, eu recebi a vida toda Bolsa Família, não aposenta. Eu vou falar isso pra você, não aposenta. Então, gente, começa a ter outra visão. E outra coisa, a direita assumindo a presidência da República, quem ganha a Bolsa Família, arrumar um emprego, vai ter um período, acredito, 6 meses, até para se organizar, tá? Então, é melhor você ter a carteira assinada, sabendo que no futuro você pode aposentar, porque um dia você vai envelhecer, um dia você vai ficar velho, e aí? Aí você vai ficar mendigando aí? Então, esse é meu pensamento, né? Agora são 8:03, né?
0: Eurídice, sobre o acidente de motocicleta que você deu uma pincelada no início do programa, a gente tem mais informação aqui. Motociclista morre após bater em carreta em Aragaça. A demora do OML de Iporá reacende críticas sobre o atendimento pericial. Um grave acidente no trânsito terminou com a morte de Rodrigo Pereira Barbosa, de 36 anos, na madrugada de domingo, dia 6/9, em Aragaça, Goiás. O acidente ocorreu na Avenida Antônio Carlos Paniagro, no setor Nova Esperança. De acordo com o registro da ocorrência, Rodrigo conduzia uma motocicleta Honda CBX 250 Tornado, quando, por circunstâncias que ainda serão esclarecidas pela perícia, colidiu contra a traseira de uma carreta que estava estacionada na via. Equipes do SAMU e da Polícia Militar foram acionadas, mas o motociclista já estava sem a vida quando o atendimento chegou ao local. A área foi isolada e preservada. Quase não saiu. Para os trabalhos da Polícia Técnica, Científica e para remoção do corpo. O acidente ocorreu por volta das 3h30 da madrugada e, segundo informações apuradas pelo site Araguaia, Mais Araguaia, o corpo foi retirado do local por volta das 8 horas da manhã de domingo pela equipe do ML de Iporá. 3 horas, 8 horas, 5 horas depois.
1: Eu até a questão do translado, esse horário, ele é legítimo. Porque, veja bem, aconteceu de madrugada. Provavelmente não tem plantonista. Para você acionar uma equipe, vai demorar aproximadamente uma hora e meia.
0: A pessoa está dormindo ainda?
1: Aí o deslocamento para cá é de 2h30, 3h. Então, o horário, ele é legítimo, o horário. O que nós estamos questionando é porque não está funcionando a parceria Goiás e Mato Grosso. Goiás e Mato Grosso não está funcionando, tá? Se alguém da prefeitura quiser se manifestar, os microfones estão abertos. Esse é o questionamento. Mas você quer uma notícia boa para os goianos? Quer notícia boa? Greve em Goiás, greve, greve, greve. Hoje, os bancos, a Caixa Econômica Federal está de greve. Nós acordamos com a Caixa Econômica Federal de greve. Paralisação deve atingir as agências da instituição em todo o estado e poderá afetar o atendimento presencial em outros serviços à população. O funcionamento da Caixa Econômica Federal em Goiás decidiram iniciar uma greve a partir de hoje, dia 8, após o feriado da independência do Brasil. A paralisação deve atingir as agências da instituição em todo o estado e poderá afetar o atendimento presencial à população. A decisão foi tomada durante a assembleia promovida pelo Sindicato dos Bancários de Goiás, que colocou em discussão o andamento das negociações para o acordo coletivo de trabalho ACT. Na votação, a proposta apresentada pela Caixa foi rejeitada pela ampla maioria dos trabalhadores. Peraí, vamos ter mais aqui. Peraí, deixa eu terminar aqui. Segundo o sindicato, 96,50% dos votos registrados foram contrário à proposta apresentada pela instituição financeira. A entidade estima que aproximadamente 2 mil bancários integram a categoria em Goiás e distribuídos por cerca de 140 agências. Entre as principais pontos de reivindicação dos trabalhadores estão questões envolvendo remuneração e benefícios e condições de trabalho. A categoria também cobra avanço nas negociações de acordo coletivo, que tiveram início em junho. Bem, então a Caixa Econômica está paralisando, eu acho mais do que justo, e só que uma coisa que eu não entendo, eu vou falar uma coisa para vocês, esse Brasil nosso só funciona as greves quando é na época da política, porque aí o presidente, o governador, o prefeito, aí dá aumento, só se for na pressão, que de outra forma não funciona. É igual greve de professor. Eu queria morrer quando o professor fazia greve em maio, em junho, em julho. Gente, a greve, ela tem que ser feita no início do ano. Falaram, nós não vamos iniciar o ano letivo. E pronto. Porque aí você não vai afetar ninguém. Aí, Yuri, mas vai... Não, mas você começa a paralisar. Paralisou em janeiro. Fica janeiro, fevereiro, março, em abril retorna. Beleza, vamos retornar. Só que tem um detalhe. Eu sou contra as aulas do sábado. Porque quem ficou de greve foram os professores, não foi os alunos. O aluno não tem nada a ver com isso. Quem tem que ser punido ou ir lá na escola e falar, oh, então o professor vai ter que todo sábado lá para fazer, marcar horário, lá, bater o ponto e esperar dar o horário. Beleza. Agora o aluno não tem culpa. Esse caso não é do professor não, tá? Esse caso são os bancários da Caixa Econômica Federal. Rapaz, você tem conta na Caixa ou não? Eu também tenho conta na Caixa.
0: Só
1: também.
0: Não tem dinheiro lá.
1: É, não, vi.

0: Você tem conta na Caixa ou não?
1: Tenho.
0: Eu também tenho conta na Caixa.
1: Só
0: também.
1: Só não tem dinheiro lá.
0: É, não, dinheiro nós não tem, né? Não, não é um trabalhador de dinheiro. Não é político para ter dinheiro. Não, política é civil, tem político bom. Eurides, a maioria são bons. Nós temos uma minoria de bandidos.
1: Eurides, mais um caso de agressão de facção rival em Barra do Garças.
0: Xiii, rapaz.
1: A Força Tática prende dois suspeitos de sequestrar e torturar integrantes da facção rival em Barra do Garças. Policiais militares da Força Tática do 5º Comando Regional prenderam na quarta-feira dois homens suspeitos de envolvimento em um caso de sequestro, tortura e cárcere privado em Barra do Garças. Segundo informações da Polícia Militar, as equipes foram acionadas após receberem denúncia sobre uma possível ação criminosa em uma residência localizada no bairro Serrinha. Ao chegarem ao endereço, os militares encontraram um homem com as mãos para trás, cercado por três indivíduos durante a intervenção policial. Dois suspeitos foram abordados e detidos. Com eles, os policiais apreenderam aparelhos celulares e uma porção de substância analógica à maconha. A vítima relatou aos militares que teria sido abordada e retirada à força de seu local de trabalho, sendo levada até um imóvel abandonado no local. Segundo relato, ela teria sido ameaçada de morte e agredida. A Polícia Militar informou ainda que os envolvidos seriam ligados a facções criminosas rivais. Os dois suspeitos foram presos, foram encaminhados à Delegacia da Polícia Civil, onde a ocorrência foi registrada e ficou à disposição da autoridade policial para as providências cabíveis.
0: Gente, é o seguinte, isso acontece é porque hoje, para você ser faccionado hoje, lá eles têm um mandamento, eles têm uma doutrina, eles têm uma regra. Se você não cumprir, você vai sofrer as consequências. Não é que eles são maus, é não, né? Mas lá tem regra, é igual aqui para você viver em sociedade. Tem as regras aqui. Uai, você para pilotar uma moto, um carro, tem que ser de maior de idade, não precisa ser maior de idade. Você precisa ter habilitação. Que tem gente que tem 30, 40 anos, não tem habilitação. Nós tem que ter habilitação. É a mesma coisa na facção. Lá tem as regras. Aí o cara não cumpre, o que acontece? Ele vai ser punido. Vai ser punido.
1: Hein, Eurides? Tem aquela história, né?
0: É.
1: Diga quem tu andas, que eu direi quem tu és.
0: Exatamente.
1: Se entrou, tem que...
0: É. Me presta o cabo.
1: O cabo,
0: esse sargento.
1: PM prende suspeito após tentativa de homicídio em propriedade rural em Caiapônia. A Polícia Militar agiu rapidamente e prendeu um homem suspeito de envolvimento em uma tentativa de homicídio registrada neste sábado, dia 5/9, em uma propriedade rural de Caiapônia. A ocorrência foi atendida por equipes da 48º CPM, 20º CRPM, após informações de ter um homem teria efetuado um disparo de arma de fogo contra a vítima. Segundo o relato repassado à Polícia Militar, o suspeito teria atirado em direção da vítima e, com a chegada dos policiais, tentou fugir para uma região de matas.
0: Aí, ó, nós temos ouvintes aqui que eles são atentos ao que a gente fala. Eu, quando eu falo umas coisas meio erradas aqui, eles me corrigem. Falou, ô burrão, me chamam de burrão. Ô burrão, eu falei, é eu. Você falou errado isso aí. Aí a pessoa questionou aqui. Eurides, tem diferença analógica e análoga. Aí eu falei, não, também eu percebi também, mas eu não quis entrar para não trabalhar a concentração. É, foi uma fala nossa aqui. É porque é análoga, né? É a maconha.
1: É a maconha.
0: É, e analógica não é. Mas... tá certo, ouvindo. Tá certo, tá corrigido aqui. Eu sou assim, se o cara falar mal de mim, eu falo aqui também. Tem um casal de amigo meu que me chama de Euridinha. Aí primeiro era só o esposo, né? Meu amigo Ross, Eduardo Ross, lá da Alta Elétrica Aragarça. Ele é Euridinha. Aí a esposa viu falando, ela também me chama de Euridinha também. Uma pessoa maravilhosa, um casal abençoado, são meus amigos. E eu leio aqui. Vamos ver aqui. Deixa eu colocar essa matéria aqui, que eu tinha pedido para mim, para a gente ir para o intervalo comercial. Deixa eu pegar aqui. Não sei se vocês vão entender. Vamos ver aqui, peraí. Deixa eu voltar aqui. Vamos ver aqui.

0: Ah, peraí. Vai sair agora aqui. Ah. Peraí, deixa eu. Ah, vamos ver aqui. Vamos ver aqui.
1: Hino do Flamengo? Não é não.
0: Tá é? Saindo lá não, tá?
1: Não.
0: Tá saindo não?
1: Não. Você tirou a capa do seu celular?
0: Tirei. É o celular que não presta, né? É, tá igual o dono do celular.

0: Chega, tá bom, tá bom. Já ouvimos demais já. Aí um palmeirense cantando, eu fico até feliz mesmo, hein?
1: E batendo no peito ainda.
0: É, e falou assim, eu sou, como que é o nome do nosso? É Coronel Assis, eu sou Coronel Assis, flamenguista. Coronel Assis é flamenguista ou não?
2: Não.
0: Não? Que time que ele torce? Não fala não que ele vai perder o voto. Se for falar que é flamenguista, o voto aumenta na barra.
2: Eu não sei, você acredita?
0: Então não fala. Vamos pro intervalo comercial?
2: Mas eu vou descobrir.
0: Vamos pro intervalo, depois do intervalo nós falamos aqui. Se eu achar, achei.
2: Tem notícia da SEMA, viu? Abre o concurso da SEMA.
0: Olha, vamos falar sobre o concurso da SEMA após o intervalo. Nós vamos falar aqui, a Igreja Mundial do Poder de Deus formaliza apoio a uma candidatura ao governo de Goiás, hein? Vocês vão ter surpresa. Após o intervalo comercial, tem muito mais pra você.
3: 8 horas e 16 minutos.
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0: Tá certo, nós estamos de volta agora 8 horas e 17 minutos na Grande Barra do Garças. E Igreja Mundial do Poder de Deus formaliza apoio à candidatura de Marconi Perillo. O anúncio foi feito pelo bispo Ricardo de Holanda, que falou da presença da igreja em todo o estado. Mas ô Daniel Vilela, ô Daniel Vilela, mas você não pegou um vice evangélico? Você ia pegar os votos evangélicos tudo? Daniel, a casa tá caindo, Daniel Vilela. Você também vai escolher um vice também ruim também de voto? Ah, vai te catar também, Daniel. Tem lá o rapaz que era excelente lá, o José Mário Chinari, que era o cara mais preparado, é o cara do agro, é o cara que ia resgatar a cidadania do agro para o grupo do Daniel Vilela. Aí ele foi, dispensou o cara, aí pegou lá um pastor evangélico lá, que não tem voto, aí colocou de vista, o trem não tá andando. Tá aqui, ó, tá aqui no Diário da Manhã de hoje, terça-feira, 8 de setembro. Então a Igreja Mundial do Poder de Deus, em todo o estado de Goiás, formalizou apoio aí à candidatura aí do Marconi Perillo. É, rapaz, não é brinquedo não, eu tô falando pra vocês. Justiça impõe limites à ofensiva digital contra Daniel. É, agora deixa eu falar uma coisa pra vocês aqui. Eu concordo, tá certo, tem alguns exageros, mas o alvo ser abatido é o Daniel Vilela que está no governo. O alvo ser abatido é o Piveta que está no governo. Isso é normal. É normal. Eu não gosto de exagero, de xingamentos. Eu sou contra. O alvo ser abatido é o Lula. Eu também não gosto de exagero. Eu sou contra. Mas é o alvo. Você tem que questionar. Você tem que discordar algumas coisas que o governo fez ou deixou de fazer. Isso é natural. Eu sou contra a agressão. É falar da família, igual aquele tal de Janone, aquele vagabundo Janone. Teve que ir nas redes sociais, desmentiu o que ele falou do Nicolas.
1: Se retratar.
0: É um pilantra, aquele Janone, é um malandro, um pilantra, de carteirinha. Ah, rapaz, não dou conta de você, não. Ó. Oh. Carlos Magno é o craque que... É o craque nos telejornais da TV Record em Goiás. A Carlos Magno era da Globo, né? Aí ele foi pra Record. Pessoal da Globo de Goiânia. Agora quero dizer pra vocês que a TV Anguera faz parte do Grupo Zaran. Eu disse, o que é Grupo Zaran? O Grupo Zaran é dono da Globo de Cuiabá e dono da Globo de Campo Grande. E agora eles compraram aí a TV Anguera aí também. Eu nunca vi uma Globo falir. Só no Goiás que faliu só. É porque é ruim, a administração é horrível. E ela comprou todas as rádios, jornais e também TVs do estado e Tocantins também, a Grupo Zaran. Eu acho que agora o jornal vai melhorar um pouquinho, vai prestar mais. Eles vão descentralizar um pouco de Goiânia aí, que é um povo muito preguiçoso, sem investimento.
1: Eurides?
0: 8 horas e 20 minutos, pois sim?
1: SEMA de Mato Grosso abre concurso com 24 vagas em áreas de salários até 10 mil reais.
0: Ó, salário bom, hein?
1: Edital prevê cadastro de reserva para cargos de nível superior, com inscrições de 17 de setembro a 14 de outubro. As provas serão em dezembro. As vagas são destinadas a Cuiabá, às diretorias de unidades descentradas da SEMA em Alta Floresta, Barra do Garças, Cáceres, Confresa, Guarantã do Norte, Juína, Rondonópolis, Sinop e Tangará da Serra. Tem Barra do Garças vaga, você viu? A Secretaria do
0: Estado. Quantas vagas Barra?
1: Não falou em vagas ainda, mas vai ter. A Secretaria do Estado de Mato Grosso, Meio Ambiente, SEMA, MT, publicou nesta quarta-feira o edital do concurso público para a formação de cadastro de reserva a áreas de nível superiores. As inscrições começam em 17 de setembro, semana que vem já, hein? Oh. E seguem até 14 de outubro. A seleção será organizada pela Fundação Sesgranil. E o edital completo está disponível no Diário Oficial de Mato Grosso. As oportunidades são para as carreiras de analista de meio ambiente e analista de desenvolvimento econômico social. A jornada é de 40 horas semanais. Os salários variam de 8 mil a 10 mil reais. As vagas são destinadas a Cuiabá e a diretoria de unidades descentradas da SEMA: Alta Floresta, Barra do Garças, Cáceres, Confresa, Guarantã do Norte, Juína, Rondonópolis, Sinop e Tangará da Serra. Tá aí então, para os concurseiros de plantão, né?
0: Mas agora, o que eu não estou entendendo, a SEMA não é estadual?
1: Sim.
0: Aí vai fazer concurso na véspera da eleição? Eu, tem hora que eu não entendo os governos, não. Tiveram 8 anos para fazer um concurso da SEMA, aí vai fazer na véspera da eleição. Primeiro, para ver se ganha voto. Segundo, eu não sei se vai assumir.
1: Se chama, né?
0: Se vai chamar também. É, eu também não sei. Eu tenho umas coisas que eu não entendo, cara. É por isso que eu não sou político. Eu sou meio burrão nesse ponto aí. Né? Então, eu vou ficar quieto nesse ponto aí.
1: O concurso terá 2 etapas, Eurides. A primeira será composta por prova objetiva e a segunda por prova discursiva. As duas são de caráter eliminatórios. A classificatório, para avançar a prova discursiva, o candidato deverá obter mais de 60% da pontuação total da prova objetiva e não poderá zerar nenhuma das disciplinas. As provas objetivas discursivas estão previstas para dia 13 de dezembro. É depois da política, eu disse.
0: É, mas fica uma coisa assim, né, cara? É pior que eu não entendo. Se fosse de prefeitura, beleza, prefeitura. Mas agora Estado fazer... Ah, eu, pra mim, sei lá. Pra mim, que é... Isso é desespero.
1: É porque a primeira prova é dia 17 de setembro, né? Depois é 14 de outubro e 13 de dezembro.
0: É, fazer o quê, né? Fazer o quê? Caminhemos, né? Como diz um amigo meu, caminhemos.
1: Né?
0: Casal discute estabelecimento e mulher intervém após ameaça de agressão. Cara, eu fico olhando nas redes sociais, tem cada agressão absurda contra a mulher. E ontem eu vi uma mulher defendendo um homem, porque eu disse que eu sou contra o homem agredir a mulher. Mesmo que a mulher partiu pra cima dele, avançou nele, ele não tem como. Ele só dá um empurrão na mulher, ele sai do lugar. Aí a pessoa falou, não, porque tem mulher que precisa apanhar mesmo. Eu falei, tá, você tá falando porque você não apanha do seu marido, mas se você estivesse apanhando, você tava hoje reclamando. Cara, não, é desproporcional um homem com uma mulher. Não tem nem como, cara. Não tem nem jeito. Primeiro, qual mulher que não é chata, que não é enjoada? Me acha uma. Tá. A mulher tá grávida, vai nascer uma menina, mulher. Ah, essa aí é gente boa, não nasceu ainda. Mas nasceu, cara, piscou, falou papai, mamãe, atravessou a rua sozinho, fica no sol, faz sombra. Já é problema pro homem. É problema, não tem jeito. Toda mulher é chata, enjoada, e nós gosta, e nós acha bom. Nós acha bom, nós reclamamos entre nós, homem. Quando nós entramos no homem, nós metemos cacete nas esposas, namorada, mulher enjoada. Aí nós querendo pra sair grande na conversa. Vou largar daquela mulher minha, aquela mulher chata. Aí o amigo, não, rapaz, não larga não. Ela, a gente, não, tô cansado. Aí ele também, eu tô cansado da minha, nós somos desse jeito. Ou eu tô mentindo! Ou eu tô mentindo! Aí, mas nós não vivemos sem elas, com toda a chatura, não tem jeito, cara. Como é que você vai dar um tapa numa pessoa que você convive, que é mãe dos seus filhos? Não tem como, ô Milton.
1: Corre, né? Corre dela.
0: Cara, teve um amigo nosso lá que ele fez diferente, a mulher policial. Aí ele começou a discutir, bater boca com ela e foi esconder a arma dela. Falou, o quê? Vou esconder a arma dela. Aí ele pegou, deu uns empurrão nela lá depois e tal. Aí entrou a turma de deixa disso. Aí veio pai, veio mãe, veio mais não sei mais quem, não vou contar porque vocês não sabem quem é o caso aí. Aí vai papapá e resolveu. A turma de deixa disso resolveu. Mas a mulher é policial, hein? Ele escondeu a arma, eu vou esconder logo a arma, ela me dá um tiro, né? Mas eu vou falar pra você, cara, não tem cabimento.
1: Eurides, tá viralizando na rede social.
0: É.
1: Os ministros aposentados, mais de 13. É o número, 10 ministros
0: não
1: já.
0: Não pode ser 12, não, 14, pois tem que ser 13.
1: É. Joaquim Barbosa, Rosa Welber, Aires Brito e outros 10 ministros aposentados pedem a Fachini a imediata e rigorosa apuração de crise no STF. Em carta, sem citar caso Master, 13 ministros do STF pedem a Fachini imediata, rigorosa apuração das mais aguda crise na corte. 13 ministros aposentados do Supremo Tribunal Federal pediram ao presidente da corte, Edson Fachini, a convocação urgente de uma sessão pública para que o plenário determine uma apuração imediata e rigorosa dos fatos que atingem o tribunal. Em uma manifestação dirigida a Fachin, divulgada nesta segunda-feira, dia 7 de setembro, os signatários classificam o mesmo a mais aguda crise da história do Supremo. Eles afirmaram que os fatos divulgados vêm comprometendo o prestígio e autoridade da Corte, a confiança da população e até mesmo a estabilidade das instituições democráticas. Os documentos reúnem nomes como Celso de Mello, Nelson Jobim, Ellen Grassier, Joaquim Barbosa e Rosa Weber. Os ministros aposentados manifestam plena confiança na seriedade, discrimento e firmeza de Fachin na condução do tribunal. Tá aí. O pessoal está com vergonha, na verdade, né? Os ministros aposentados.
0: É, apesar que esses que são aposentados, a maioria também era tudo picareta, malandro também, mas tudo bem. Agora é fácil falar dos outros também. Mas na época que era ministro também era picareta, negociador, fazia balcão de negócio. A maioria desses aí que estão aposentados também era, malandro também. Salva-se dois ou três e olha lá.
1: Mas não aparecia tanto, né?
0: É porque a mídia não... É porque eles não envolviam na polícia, envolviam outras negociadas. Mas agora, do jeito que está hoje, está vergonhoso. Está vergonhoso. Se for para votação, já sei o resultado. É 5-3. A favor do Moraes.
1: Não, tá 5-4.
0: O quê?
1: A votação pela rede social, o pessoal tava falando que ia dar 5-4.
0: Mas... Pode ser.
1: São 9, né?
0: Pois é, mas eu tava vendo apenas o Fux, o André Mendonça e o Nunes Marques.
1: E a Carmen Lúcia e o presidente, o Fachin.
0: A Carmen Lúcia vai? Será?
1: Tô te falando.
0: Porque ontem eu vi um pedido ontem, um clamor ontem do ex-governador de Minas Gerais e o presidenciável Zema, falou, olha, você é mineira, você é a única mulher, honra a mulher, mas eu não sei não. Eu não sei se ela tem peito, tem coragem não. E o presidente, aí daria um empate, 4-4 e o presidente desempataria. Seria o nono voto, né? Mas eu não sei não, hein? Esse povo tudo é, eles fazem um coloio aí. E eles não estão preocupados com vergonha na cara também, não. Eles não estão nem preocupados, não. Eles que se dane o povo brasileiro. Ou eu tô mentindo! Ah, rapaz, eu vou te falar, hein? Olha aqui, rapaz. Prefeito casado com duas mulheres lança uma delas como candidata a deputada estadual, enquanto a outra ocupa o cargo de primeira-dama. As duas são irmãs. Cara, que maravilha, hein? Rapaz, o cara casou com as duas irmãs. É bom que a herança fica na família, né? É bom, é por isso. Cara, esse prefeito que eu fiquei fã dele, hein? Vou pôr ele no grupo da família aqui. Deixa eu... Ah, tem áudio aqui? Tem áudio? Não, deixa eu ouvir o áudio dele aqui. Me presta o... Ah, tá aqui. Pera aí. Será que... Vamos ver aqui. Pera aí. Vamos ver aqui. Pera aí. Cadê aqui? Ah, peraí. Mas eu sou imbecil mesmo, hein? Não, mas eu não vou conseguir pôr o áudio. Opa! Eu queria pôr o áudio aqui, cara. Mas eu sou meio... Vamos ver aqui. Ah, é só música, só. Eu queria saber de onde que esse prefeito aqui... O prefeito deve ser gente boa, hein, cara? O cara é casado com a cunhada.
2: Eu quero falar uma coisa pra vocês, principalmente...
0: Opa!
2: Eu sou a transdireita.
3: Olha que eu encontrei aqui aí, no pé da serra, na cachoeira, a minha amiga Pandora. Grande sucesso.
4: Pois, gente.
3: Você já tá bem visualizada na internet, hein? Parabéns, eu fiquei sabendo que tem vídeo que deu mais de 1 milhão de acessos.
4: Tem, chegou sim. Ah, tem um agora que lançou agora, É um clássico daquele filme As Branquelas.
3: Ah, eu vi das Branquelas. Pior que você parece mesmo também da Branquela.
4: Olha, ficou legal. Muito bom, né?
3: E ela é um sucesso, gente, porque ela divulga o comércio local. Gostei daquela doação que você falou, que é de bate nas costas. Como é que é aquilo lá?
4: É, da carne.
3: Da
4: né?
3: carne. Da,
4: né? Muito bom aquele vídeo. Bombou também na internet.
3: Ótimo, bombou.
4: Né?
3: Então a Pandora é um talento local. Tá de parabéns o trabalho dela. A gente tem acompanhado na internet aí. E eu fico feliz, que a Pandora, pode falar, né? Nosso amigo Rony no passado.
4: Isso,
3: grande
4: no passado.
3: Rony. Né, Rony?
4: Verdade.
3: Eu fico feliz, você tá muito bem, tá? Deus te abençoe cada
4: Obrigado,
3: vez mais,
4: Ronaldo,
3: tá? Felicidade para você e a todos que acompanham a Pandora. Olha que eu encontrei.
0: A Pandora é um sucesso total em Aragarça, né? Meu amigo, minha amiga, é minha amiga, né? Pandora. E E eu achei bacana, achei interessante. É um artista hoje, é um artista. É uma mulher bastante divulgada aí. É minha amiga, tá? Minha amiga Pandora. E eu fico, assim, feliz. Porque os vídeos dela estão viralizando muito bem. É, e ela faz... Ela tava num salão de beleza. Eu vi uma dela no salão se arrumando, mas ficou gatona, ficou bonitona, hein? Sei não, Pandora, hein? O negão aqui tá viúvo, não tá pegando nem papel na ventania. Eu sei, passo que esse... Essa boniteza sua aí, não sei não, hein? Olha que nós temos um conversê aí, rapaz. Rapaz, deixa eu baixar o breguelo aqui. Veja os nomes mais votados para deputado federal em Goiás. Segundo a pesquisa IGAP, Silvio e Bruno Peixoto lideram. Vamos ver aqui então quem que é aqui. Vamos ver aqui. Tá aqui, ó. Vamos ver quem que tá na pesquisa aqui. Os nomes, ó, eu vou ler a matéria toda pra gente não... A pesquisa do Instituto Gazeta Pesquisa GAP avaliou a disputa pelas 17 vagas de deputado federal por Goiás. Silvio Alves, do União Brasil, aparece na liderança, com 4,9% das intenções de voto. Segundo, Bruno Peixoto, do União Brasil, com 4,1%. Gente, essa porcentagem, se ela permanecer, eles vão ter mais de 300 mil votos para deputado federal. Mais de 300 mil votos. Flávia Moraes veio com 3,1%. Outro também que tem voto, hein? Vai ter a média também de quase 300 mil votos. A pesquisa foi realizada do dia 20 a 29 de agosto de 2026. Bruno Peixoto e Flávia Moraes completam o top 3. Então vem, aí depois de Bruno Peixoto, da Flávia Moraes, vem em quarto lugar aqui. Olha só, pai, delegado Valdir e Lucas do Vale aparecem empatados com 3,4, é mais de 200 mil votos também. E depois vem Daniel Agrobon do PSD com 3,2, rapaz, todo mundo acima de 200 mil votos aqui, hein? Seguido por Adriana Arcosta do PT e professor Alcide do PSDB, ambos com 3,1, é para mais de 200 mil votos também. Cara, depois vem entre os nomes mais lembrados, José Nelto, que registra 2,5%. É para média de 150 mil votos. Depois vem Adriano do Baldi também, 2,3%, é média de 150 mil votos. Fred Rodrigues e pastor Ricardo Quirino aparecem empatados ambos com 2%, é mais de 150 mil votos. Célio Silveira e Glaucina Fox também têm a mesma pontuação, 1,9%. Enquanto Lucas Calil alcança 1,8%, é média de 120 mil votos. Na sequência, outros quatro pré-candidatos, na casa dos pré-candidatos, candidatos registram 1,7%. Magna Mofato, Leda Borges, Ismael Alexandrino e Rubens Antônio. E o delegado Humberto Teófilo e Maruza Poldrinho aparecem empatados com 1,5%. Também é média de 100 mil votos, hein? Uai, se continuar assim, o republicano pode eleger até 3. 2 é certo, né? Hoje estaria eleito, hoje, pela pesquisa aqui, Ricardo Quirino, com mais de 150 mil votos. Depois vem Leda Borges aí também com 100 mil votos. E a Maruza aí também é aproximado de 100 mil votos. Se for assim, vai dar 350 mil, com mais 400 mil votos. Acho que 450, 400 mil votos, é de 3.
1: Euris, aproveitando seu gancho aí, vamos falar também da pesquisa do estado de Mato Grosso para deputado estadual?
0: Tem pesquisa.

0: Traga Milton Araújo.
1: Aqui em Barra do Garça, eu já acho que você falou aí, o Aldecino Lopo tem 64% dos Barra do Garcense, né?
0: Dos votos do Barra Garcense.
1: Barra Garcense. E o doutor Eugênio com 9,6, o Max Russo com 4,4 e o Beto 2x1 com 4,2. E para deputado... E
0: cadê o Moacir do Couto? Não aparece não?
1: Não apareceu aqui não. Não vi não. É, Max Russo com 3,14, o Lúdio Cabral com 3%, 1,88 e Beto 2x1 com 2,2. A Samanta Iris, né, com 2,1, o Léo Bortolin com 2,0, o Silvano Amaral. Esse Silvano, você conhece ele?
0: Silvano já foi secretário de Estado lá em Sinop.
1: 1,0.
0: Ele já foi deputado estadual e é suplente deputado hoje.
1: Ah, tá certo, então. É, Eurides, você viu aí? Eu não vi o Moacir Couto na pesquisa. Será que foi?
0: Pois é. Talvez o povo da pesquisa não goste dele.
1: Aí, ó, Adelcino Lobo, 64. É, doutor Eugênio, com 9,6. E Max Russo,
0: 4,2. Qual que é o nome do instituto aí? Vamos procurar no instituto aí.
1: Última estadual, Index. Index.
0: Index.
1: Foi entrevistado 1.600 eleitores.
0: Esse aqui foi só na Barra, né? Esse
1: Index? Só na Barra,
0: isso. Então vamos achar esse Index aí agora.
1: O nível de indecisos ainda está muito alto, acima de 50%. Mas os nomes mais citados no estado, em todo o estado, são Max Russ e Lúdio Cabral, Beto 2x1, Samanta e Léo Bertolini e Silvano Amaral. Tá aí então.
0: É, rapaz, né? Não é fácil, não. Eu vou procurar aqui no Pai dos Burros aqui. O Pai do Burro fala, não fala?
1: Fala.
0: Pai do Burro. Mas ele tem que abrir. Como é que é? Pesquisa? Fala de novo não na pesquisa aí?
1: Eu fechei aqui agora.
0: Ah, pra gente, procurar aqui. É Index, é?
1: É Index.
0: Mas vê certo aí, porque senão o Pai do Burro aqui não fala aqui. É... Vamos ver aqui. A pesquisa Index aos candidatos a deputado estadual de Index, Barra do Garças.
1: Index. É Index, tá? Index, ela foi feita dia 28 a 31.
0: Vamos ver aqui. Tá saindo alguma coisa aqui. Pesquisa Index aos candidatos a deputado estadual. Ah, saiu aqui.
1: Eu vou ver agora a federal, tá?
0: Vamos ver aqui. Barra do Garças tem 4 candidatos a deputado estadual na Assembleia Legislativa. Adelcino Lopo, do Podemos, Moacir do Couto, do PSDB. Nós temos Zé Gota, do MDB, e Cleugizan Souza, do PL. Essa é minha amiga, Cleugizan, tá? Aqui tá assim, ó. Aqui tá escrito Zé Gota, Gabriel Pereira Lopes. E aqui tá Cleugizan Souza, mas tá o nome dela aqui que ela é indígena. É Ticinho Ticere. Você entendeu aí? Eu também sou cultura também, eu falo inglês. Vamos ver aqui. Aqui, ó. Adelcino Lobo, 60% da intenção de voto do Bargacense. Doutor Eugênio, 7,8%, atual deputado, não é da Barra. Em terceiro lugar, aí aparece que é Moacir do Couto, com 5,8%. Terceiro lugar. Em quarto lugar vem Max Russo com 5,4%, em quarto lugar. E em quinto lugar vem o Zé Gota com 5%. Rapaz, o Zé Gota com 5%, hein? Tá praticamente empatado ele, o Max Russo e o Moacir do Couto, hein? Ó, o povo da Barra vai votar bem, hein? Todo mundo aí. Eu não vi aqui o Beto 2x1, que também vai ter uma votação boa. Então tá aqui.
1: Euridis, tenho aqui a de deputado federal.
0: Deputado federal?
1: Isso.
0: Da Barra ou do Mato Grosso?
1: Da Barra.
0: Da Barra? Então vamos pôr o deputado federal da Barra, então.
1: É, Fábio Garcia União, com 4,13%, Virgínia Mendes, 4%, Irajá Lacerda, 3,5%, professora Roseide, 3,31%, Coronel Assis, 3%, Coronel Fernanda, 2,69%, indecisos, 40%. Muita gente indecisa, hein?
0: Professora Rosineide, do PT.
1: Isso.
0: É. Deixa eu falar para você.

0: que é...
1: Rosaneide.
0: Rosaneide. Deixa eu falar uma coisa para você. O primeiro colocado, aí só fala o primeiro nome do primeiro colocado, Fábio Garcia?
1: Isso, 4,3.
0: O Fábio Garcia é o candidato do prefeito, Adilson e os amigos.
1: E a maioria dos vereadores.
0: Ah, os vereadores também, a maioria também? Então tá, em segundo lugar vem a...
1: Virgínia Mendes, Virginia, que é a mulher do governador.
0: Mulher do governador, ela tem apoio de Vanderlei Farias e Laura Beatriz. Aí você vê que o apoio não é ruim, é ótimo um apoio desse, né? Então, o terceiro colocado é...
1: Irajá Lacerda.
0: Quem apoia o Irajá Lacerda na Barra, hein? Me fala alguém aqui, ou uma liderança, um político, um empresário.
1: Eu sei que ele está derramando.
0: É. Não, mas todos eles estão derramando dinheiro, não é pouco não. E nós achamos que é bom, nós pega.
1: E essa professora?
0: Eu não acho, é para mim, rapaz. Eu queria que esses deputados aqui falassem, rapaz, eu vou pegar os picareta da Barra lá. Vou esticar a corda, pegar um pouco de picareta, de radialista picareta. Aí eu me ponho no meio que eu quero pegar esse dinheiro também. Mas não, hein? Chega pra mim, cara.
1: E essa professora Rosaneide tá bem, hein?
0: A Rosaneide, na eleição passada, ela teve mais de 130 mil votos. Não foi eleito porque faltou legenda. Faltou legenda. E é do PT. E agora ela vem com essa mesma proporção, média de 150 mil votos. Agora ela vai. Porque eles reforçaram, colocaram uns 3 ex-deputados estaduais, um deputado estadual, para reforçar, para reeleger ela de novo.
1: O Coronel Assis e o Juarez Costa estão com 3% empatado.
0: O Severino apareceu aí, não? Uai! Mas eu vou no Pai dos Burros de novo. Como que é o nome da pesquisa? IDEX, é?
1: É.
0: IDEX. Peraí. Pesquisa para deputado federal na Barra. A pesquisa IDEX.
1: A Coronel Fernanda e o Emanuelzinho estão com 2,69 cada.
0: O Emanuelzinho aqui tem um grupo aqui que apoia ele aqui. Eu sei que apoia ele, né? E a Coronel Fernanda, ela é candidata da igreja.
1: Cê lembra Assembleia quem, de Deus. Você lembra quem que é o Emanuelzinho?
0: Aqui?
1: Ah, fala pra mim. Você lembra quem que é ele?
0: O pai dele é um bandido que foi prefeito de Cuiabá lá, que colocava o dinheiro no paletó.
1: É aquele lá?
0: É, o bandido, o Emanuel pai lá, o bandido.
1: Emanuel Pinheiro?
0: É, Emanuel Pinheiro, filho do Manelzinho. É gente boa, né? Filho do Manelzinho é gente boa.
1: Nunca foi preso à toa.
0: Aí, você tá desfazendo o meu candidato. Professor Severino, tá aqui a pesquisa, apareceu. Olha só, a pesquisa apareceu. Instituto, mas esse aqui é o Instituto Meta.
1: É outro.
0: É outro, é?
1: É.
0: O Instituto Meta, que aparece o professor Severino com 34,8%, que é o lógico, que é o candidato da Barra, tem que ter isso mesmo. Em segundo lugar vem a Virgínia Mendes com 21,2%. Aí em terceiro lugar vem o Coronel Assis, que é o nosso federal, Coronel Assis, 8,4%. Em quarto lugar vem Coronel Fernando do PL com 5,8%. Aí vem Fábio Garcia com 4,2%. E Fernando Gorgem, 3,8%. Eu acho que essa aqui ficou mais atualizada, hein?
1: Pois é, ela aqui.
0: Aqui.
1: Essa aqui foi feita. Tem que ver a data também, né, Euris?
0: Vamos ver a data, né? Então vamos ver
1: porque
0: a data.
1: Porque essa aqui foi feita de 28 a 31 de agosto de 2026.
0: Ah.
1: A sua foi feita quando?
0: Vamos ver aqui.
1: Muda muito as porcentagens, entendeu?
0: Essa aqui foi feita dia 13 de agosto. A sua é mais recente. Né? Mas eu não achei aqui no IDEX, não.
1: Index.
0: Então vamos ver aqui.
1: Eu tô achando muito a porcentagem de indeciso, Euridice.
0: Sobre o. Como que é? É index, né?
1: Index.
0: Aqui colocou index. Então, vou de novo nela aqui. Index. É index, né? Com isso. N, né?
1: Index.
0: Hein, Euridice? A pesquisa para deputado federal de Barra do Garça aqui, da Index. Vamos ver aqui. Vai sair aqui alguma coisa. Pesquisa para federal.
1: Eu não sei se você observou. Está tendo muitas pessoas indecisas, né? 40% numa pesquisa e na outra 50%. É muita gente, hein?
0: Na verdade, de novo, não aparece esse tal do Index, não, cara. Já que eu tô falando o nome errado aqui. Aqui apareceu a mesma pesquisa que eu falei, que vou de novo aqui. É Index mesmo, é?
1: Uhum.
0: Então tá. A pesquisa Index para deputado federal de Barra do Garça, os candidatos. Vamos ver se saiu agora aqui.
1: Eu achei engraçado que o Zé Medeiros...
0: De novo não saiu. Ah, fala de novo aí.
1: Pesquisa mais recente para governador de Mato Grosso é real. Time Big. Essa pesquisa foi feita dia 29/8, 2/9. São 1.600 eleitores registrados na pesquisa. O Wellington Fagundes aparece com 34%. Otaviano Piveta aparece com 27%. Natasha com 13%. E Rafael Milas com 4%. O Sargento Laudicério com 1%. Brancos e Nulos, 10%.
0: Essa aí é de Barra do Gás também ou do Estado?
1: Do Estado.
0: Do Estado. Isso. Ah, tá sendo isso mesmo aqui, ó. Aqui, ó. Aqui, depois que eu citei até o Fernando Gugem, né? Depois do Fernando Gugem, vem Juarez Costa, professora Rosa Neide, Emanuelzinho, Coronel Rovere. Ó, esse Coronel Rovere vai ter voto aqui na Barra, hein, cara? Vai ter mais de 1.000 votos aqui. Quem apoia ele da Barra aqui?
1: Ele é candidato do governador, né?
0: É, o Neriguelli também aparece aqui também. Rapaz, a turma tá grande aqui, hein? É, rapaz. Eu não achei aqui. Eu tenho um site chamado Dola. Dola. Isso aqui é o pai dos burros, sabe?
1: Uhum.
0: Aí, mas eu vou aqui agora.
2: Não é dos inteligentes, não?
0: Não, é o pai dos burros. E a gente tem preguiça de pensar e nós vamos nele. Como que é pesquisa?
1: Euridice. Posso falar do...
0: É Index, né?
1: Posso falar aí do Senado enquanto você procura aí?
0: Senador, fala do senador aí, na hora.
1: Soma 2 votos, resultado final. Mauro Mendes, União, 27%. Janaína Riva, 26%. Carlos Favro, 14%. Zé Medeiros, com 13%. E Pedro Trac, com 13%. Então, o Zé Medeiros e o Pedro Trac estão empatados com 13%.
0: Olha só, repete de novo, que agora eu fiquei curioso.
1: Mauro Mendes, 27%. Janaína Riva, 26%. Carlos Favro, 14%. Zé Medeiros, 13%. E Pedro Tax, 13%.
0: Rapaz.
1: Só no primeiro voto, Mauro, 36%. Janaína, 20%. E Zé Medeiros, 15%. Isso aqui no segundo turno, fala que vai Janaína, né, isolada, com 32% contra 19% de Mauro Mendes. Outras pesquisas do Paraná, pesquisa 23, Mauro com 52, Janaína com 33 e Zé Medeiros com 18,8. Essa mostra o Mauro mais folgado.
0: Eu tô vendo a pesquisa em Mato Grosso dessa forma para o Senado. Eu, para mim, as duas vagas que vão concretizar, assim penso eu, posso estar equivocado, a primeira vaga é de Mauro Mendes, com toda a arrogância e prepotência dele, ele não é cara de grupo, ele conseguiu acabar com o grupo do Piveta aí, com as falas, com o jeito que ele conduz, né? E eu acho que uma vaga é dele, mais do que justo e merecido. E a outra vaga que eu estou observando aí não vai para Janaína Riva, hein? Ela vai ter uma surpresa. E eu, para mim, o Carlos Favro chega. Por quê? A conta é simples. Eu vou fazer a conta. Quantos da direita tem hoje? 4 ou 5 nomes. E da esquerda só tem 2. Que é o Favro e o louco lá, o doido psicopata lá do ex-governador lá, como que é o...
1: O Zé Medeiros vai ter muito voto, mas ele, a Janaína, vai brigar pelos mesmos votos.
0: Pois é, por isso que eu tô falando que o Carlos Favro deve pegar essa segunda vaga, porque tem lá o ex-governador, como que é aquele que não fez nada, que ficou de pagar o RJ e não pagou, que é candidato a senador agora.
1: Mauro Mendes?
0: Não, foi ex-governador, Pedro Tax.
1: Pedro Tax.
0: Então lá tem 2 só da esquerda, quando tem 5 da direita. Hoje a direita, hoje, é 60% do Mato Grosso. Vai dividir entre os 6 candidatos, 5. E o 40% é do Lula. Então esses 40% vai dividir entre ele e o Tax. Então eu, para mim, a segunda vaga é dele. Esse é o meu raciocínio, né? Eu queria que fosse o Medeiros e queria que fosse também o senador Coragem. Que são 2 que realmente da direita, verdadeiro da direita hoje, é o Medeiros e o senador Coragem,
1: que é o
0: Antônio Galvão.
1: A Janaína, na verdade, ela pega votos dos dois lados, da direita e da esquerda, que todos sabem que ela também está um pouquinho do lado da esquerda, né?
0: É.
1: E aí, Mel, vai dar um alô aí pro pessoal?
2: Sim, eu vim trazer aqui a informação, né?
1: Sim.
2: Nosso patrão pediu pra gente estar trazendo, ajude quem tanto já ajudou. O nosso amigo está precisando, né? Nosso amigo Antônio está precisando de ajuda para fazer sopas e seguir cuidando de quem mais precisa. Então, ele precisa de batatinha, cenoura, chuchu, beterraba, inhame, carne moída, extrato de tomate. As doações podem ser entregues no Salão da Wanda, como eu já disse, fica ali na entrada de Pontal do Araguaia, ali próximo ao primeiro quebra-mola. Você chegou no primeiro quebra-mola, olha, à esquerda está o Salãozinho da Wanda. Quem puder doar, ficarei muito feliz e tenho certeza de que Deus também ficará feliz com a sua atitude. Desde já, fico muito agradecido a todos que puderem ajudar. Que Deus abençoe gratuitamente cada pessoa que contribuir. E tem a chave Pix também, se você quiser doar, né, alguma quantia em valor, não tem tempo para estar comprando aí, né, as verduras, os legumes, é só mandar isso no Pix para o Antônio, 966-99278-0181. É do Banco Itaú, Antônio Luiz Costa Lima. Juntos, vamos juntos fazer o bem. Deus abençoe a todos. Que Deus te abençoe, viu, Antônio? Você, a Wanda aí, pessoas maravilhosas na minha vida, em nossas vidas, que Deus nos abençoe.
1: Brilhante esse trabalho, né?
2: É, isso aí, né? É. Quem também está aqui participando conosco é o Gil Gomes, em Cachoeira de Goiás, a Luzia, do bairro Sena Marques. Coloca a Luzia aí para mim, Eurídice Filho, o áudio da Luzia, enquanto você procura aí. O Adelson, do bairro Santo Antônio, também está aqui conosco. A Maria Dantas, do bairro Santo Antônio. Ô, Carlos Wagner. Carlos Wagner também está aqui participando. Manda um áudiozinho, Carlos Wagner. O Rames, lá no bairro São José. Obrigada aí, Carlos Wagner. Achou a Luzia?
0: Luzia.
2: Luzia do Sena Marques.
0: Eu achei o Gil Gomes.
2: Vamos Ele pô. Deve estar tá pedindo música, provavelmente.
0: Deixa eu pôr o Gil Gomes aqui, não procura outro aqui, peraí.
3: Dia do Gil Gomes em Cachoeira de Goiás, passando para desejar um bom dia, bom trabalho para vocês, que Deus e Nossa Senhora, o Anjo Gabriel ilumina vocês aí, nós aqui. Vou deixar o critério de vocês um aí, fechou? Gil Gomes em Cachoeira de Goiás.
0: Agora tem o Adelso aqui, de Santo Antônio, vamos ouvi-lo aqui.
4: Bom dia, Mela. Aqui é o Adelso aqui na Vila Santo Antônio.
0: Tem aqui obras do Residencial Carvalho. Aqui tem muito Residencial Carvalho. Peraí. Eu coloquei aqui, não apareceu. O que foi?
2: Não, isso aí é grupo.
0: Ah, vamos ver aqui, peraí.
2: É a Luzia.
0: Vamos ver aqui.
5: Boa noite, vá pro senhor.
0: Ah, aqui é boa noite. Como que é o nome da outra pessoa?
2: Luzia.
0: A Luzia, vamos achar a Luzia aqui, Luzia. Luzia. Rapaz, a Luzia tá difícil de achar, hein?
2: Deixa eu ver onde que ela tá. Ela tá lá pra cima, o Carlos Wagner. Então vou...
0: aqui tem
2: ela tava depois do Gil Gomes.
0: Tem a Marli do Baiano aqui, deixa eu ver a Marli do Baiano.
2: Ela tá depois do Gil Gomes.
0: Depois do
6: Gil Gomes? Bom dia, Lido Suíro, bom dia, Milton Araújo. Tô aqui ligadinha também, viu? Um abraço, uma ótima terça-feira abençoada. Na presença do Senhor Jesus. Beijos. Fiquem com Deus.
2: Amém. Um abraço para você, Marlizinha.
0: Ó, aqui tem o Gil Gomes, depois vem a Luzia do Sena Marques.
1: Dá um oi aí que aparece lá. Só dá um
0: é a Luzia?
2: É, a Luzia.
0: A Luzia do Sena Marques.
2: Já achou.
0: Vamos ver aqui a Luzia aqui.
7: Bom dia, Neo. Bom dia, Eurídice. Bom dia, Vicente. Bom dia, Mildo. Uma abençoada terça-feira para todos vocês.
1: Amém.
7: Deus possa estar nos abençoando. Bom dia.
1: Amém. Muito
2: o
1: obrigado.
2: Carlos Wagner?
0: Está em primeiro lá, na frente?
2: Aham, está lá na frente.
0: Então vai aqui, Carlos Wagner aqui. Vamos ouvir agora o Carlos Wagner.
8: Bom dia, Léo, Eurídice Filho. Estou ouvindo aqui o programa Bom Dia Barra, aqui na Rádio Vale do Araguaia, FM 98,7. Legal.
0: O Melzinha e Milton, eu acho que é necessário procurar uma forma dessa. Vai ter um debate entre os candidatos do Araguaia, deputado estadual. A agência de notícias de Confresa, acontece um ato histórico. 9 candidatos confirmam presença no primeiro debate eleitoral do Araguaia. Pela primeira vez, a região do Araguaia será palco de um grande debate entre candidatos e deputado estadual. O encontro será realizado no dia 11 de setembro. Hoje é o quê? Hoje é 8?
1: Isso.
0: 8. Então, daqui 3 dias...
1: Sexta-feira.
0: Sexta-feira. E outro detalhe.
1: Vai ser aonde?
0: Vai ser lá em Confresa, às 19 horas, marcado um novo capítulo da história política regional, às 19 horas. Eu acredito que poderíamos colocar em rede as rádios do Vale do Araguaia, todas elas. Tinha que entrar em rede. Para quê? Para que quem está em casa na Barra ouça, quem está em Araguaiana ouça, quem está, por exemplo, em Água Boa ouça, quem está em Vila Rica, em São Félix.
1: Ou gravar e rodar no dia 12, né?
0: É, mas o bom era você ouvir, que aí você ia sentir o seu deputado da sua cidade, da sua região. E olha quem está confirmado aqui, dos nove. Moacir do Couto, Barra do Garças, Daniel do Lago, de Porto Alegre do Norte, Abimael Borges, de Vila Rica, Zé Gota, de Barra do Garças, professor Gilmar Miranda, de Canarana, doutor Pablo Orcilon, de Querência. Olha, Querência tem candidato a deputado estadual, hein, cara? Doutora Janaílza Tavares, de São Félix do Araguaia, Padre Sebastião, de Bom Jesus do Araguaia, e doutora Eugênia de Água Boa. O que está faltando aqui?
1: Muita
0: gente. Faltando Adelcino, né?
1: Adelcino de Chavantina, lá, o filho do prefeito de Chavantina.
0: Ah, o Rodrigo...
1: Gustavo...
0: Né, Gustavo? Gustavo Bang, tá faltando também. O Adelcino Lopo tá faltando também. Então.
1: De Primavera que veio aqui?
0: Eu acho que. Não sei se Primavera já entra, né? No Araguaia. Eu não sei, né? Mas também seria bom também. Então, eu acho que tá faltando Adelcino Lopo e o Gustavo Bang. Eles poderiam confirmar a presença. Até agora não confirmou ainda.
1: Eurídice, só para fechar a pesquisa, que já é 8h57, a presidenciária. O Lula.
0: Mato Grosso.
1: É no Brasil, né?
0: No Brasil.
1: Isso. O Lula está com 38% e o Flávio Bolsonaro com 33%. Eu acho que essa pesquisa...
0: Falsa. Também não confio também, não.
1: E o Augusto Cury com 8%, o Ronaldo Caiado 4%, o Renan Santos 3% e o Romeu Zema com 2%. Lula com 46% segundo turno, empate técnico, e o Flávio Bolsonaro com 44%. Eu creio que não está isso tudo, não. Por isso que eu não acredito muito em pesquisa.
0: Eu também. É porque é o seguinte, gente.
1: Algumas pesquisas, Eurídice, é comprada. Todo mundo sabe disso. Não é todas que é séria.
0: Na verdade, 99% delas é cheio de rolo. Por quê? Se eu estou pagando para fazer uma pesquisa, eu vou querer estar em segundo e terceiro? É claro que eu tenho que estar em primeiro aí. É lógico. Mas ainda existe pesquisa séria? Existe. Mas a pesquisa séria hoje, ela tem custo. Hoje, para você fazer uma pesquisa presidencial hoje, ela não fica menos de R$500 mil. Não fica menos de R$500 mil. Então, o cara não vai pegar, pôr o pessoal dele para fazer graça. Alguém tem que pagar. Aí quem paga, é lógico. Mas hoje, para mim, o Flávio Bolsonaro já é líder, vai ganhar até no primeiro turno. Para mim, no meu pensamento, é esse. A discordância do atual presidente está terrível. É roubalheira em cima de roubalheira, é bandidagem em cima de bandidagem. O povo não aguenta mais. Olha aqui, para a gente fechar aqui, eu fico muito feliz porque a minha amiga está assumindo a Secretaria Municipal de Saúde de Barra do Garças, tá? Poliana Machado, ou Poliana Varjão, assume interinamente a Secretaria de Saúde de Barra do Garças. A Prefeitura de Barra do Garças designou Poliana Machado de Moraes Varjão para assumir de forma interina e sem ônus ao cargo da Secretaria Municipal de Saúde, a nomeação para... valer a partir de 1º de setembro, já sumiu, né, em 2026. E corre de...
9: Sem ônus?
0: De forma interina, é porque ela já é funcionária da prefeitura concursada, né? Então ela vai manter o salário dela. A nomeação passa a partir de 1º de setembro, já foi nomeada. Poliana é servidora de carreira efetiva do município, com trajetória profissional ligada à área jurídica e a administração pública. Ela atua na área jurídica do município desde 2016 e possui formação em direito de letras, além de especialização e mestrado em direito constitucional e econômico. Com a nova designação, Poliana passa a comandar temporariamente uma das principais secretarias da administração municipal. A função será exercida de forma interina, sem ônus e conforme estabelece a prefeitura. Veja bem, eu sempre fui contra que assuma uma secretaria de saúde, médicos, dentistas e outros profissionais da saúde. Por quê? Você vai tirar um profissional daquela área para levar para outra. E quando você parte para outro tipo de secretário, a visão é bem melhor, né? Então, boa sorte aí a doutora Poliana Varjão, esposa do meu amigo Zezinho Varjão, que Deus te ilumine e te abençoe nesse tempo que você vai ficar à frente da secretaria. Não é fácil, a gente sabe que o gargalo é muito grande, mas você tem competência e vai desenvolver um ótimo trabalho aí, tá? Que Deus te ilumine, te abençoe sempre. Poliana Varjão, a nossa nova secretária municipal de saúde.
2: Parabéns para ela. Você colocou o Carlos Wagner no ar?
0: Coloquei, o Carlos Wagner, coloquei.
2: Deixa eu mandar um bom dia aqui para Cida, minha amiga Cida, irmã de igreja lá em Pontal do Araguaia. Cada dia vivido é um presente de Deus. Bom dia, feliz terça-feira. Tem uma mensagenzinha aqui no Instagram que eu quero compartilhar aqui com os nossos ouvintes, Eurides Filho. Achei muito interessante. Deixa eu ver se eu acho aqui. Pera.
1: Eurides, vou despedir enquanto
2: Enquanto eu acho aqui.
1: Pode despedir. Todos vocês, um forte abraço e até amanhã, 5 horas da manhã, eu volto aqui no Paisagem Sertaneja. Deus tchau, quiser, tchau. Né,
0: meu amigo? Valeu, Milton. Um abraço, meu querido. Milton Araújo.
2: Aí, achei. Nem todo dia é fácil, mas Deus não erra. Confia, entrega e descansa. Ele cuida do que você não vê. Muito bem, Eurides Filho, obrigada Milton, obrigada Eurides. Segue aí o nosso amigo Vicente Queirço, trazendo aí o nosso Bom Dia Comunidade. Um abraço, Marcos Lima, obrigada pelo carinho de sempre, você e seu irmão Márcio. Eu volto às 13 horas com o nosso flashback, o nosso Boa Tarde na Vale do Araguaia FM. Depois do Sidmar às 11h30 e depois do Vicente. Tchau, tchau.
9: 9 horas e 3 minutos.
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Maravilha, né? Maravilha, maravilha. Chegou terça-feira, dia 8, 8 de setembro de 2026, né? Feriado prolongado, foi legal, né? Você curtiu bastante, descansou bastante. E agora vamos juntinho, né? Até as 11h30 da manhã, falar de muita coisa boa nessa manhã gostosa de

juntinho, né, até as 11h30 da manhã, falar de muita coisa boa nessa manhã gostosa de terça-feira, tá bom? Depois da boa comunicação de Eurílis Filho, o Milton Araújo, a Mel Farias, eu tô chegando pra ficar contigo. E até as 11h30 a gente vai bater aquele papo legal, tá bom? Liga pra mim, 669-9244-7878 e 663-401-6788. São os telefones aqui da Vale. Ah, daqui a pouquinho tem a viagem zodiacal, o que reserva seu signo na sua manhã. Tem a dica de economia, onde comprar barato durante toda a semana. Tem a dica de saúde também, né? Muita coisa boa acontecendo a partir de agora na minha companhia. 669-9244-7878 é o telefone que tá liberadão pra você ligar, tá bom? Bom dia, alegria solta no ar com a missão de te encantar.

Aqui tem fé em Deus, as coisas melhoram. Tudo tem a hora certinha, né? Tudo vai acontecendo aos poucos. Eu amo o meu Brasil, né? Meu coração é verde, amarelo, branco, azul, anil. Jamais será vermelho em minha bandeira, né? Bom dia.

Ah, eu te amo, meu Brasil, eu te amo. Ontem foi dia da independência, né? Espero que essa independência permaneça por muito tempo e não cale a nossa boca, né? Vamos dançar, vamos dançar, vamos dançar todo mundo aí. Tira os móveis da sala, faça a geladeira, faça tudo. Ô, Carlão, Diogo, na lanterna de pintura, larga a lata de tinta aí. Doutora Rosária, pega o Cabo Farias, vai lá pra fora do escritório. Solange, pega o Nando, vai lá dançar também. Tanaga, Juninho, pega a vassoura, vamos lá, todo mundo, ó.

0: Ah, que maravilha, né? Peguei você dançando aí, que legal, né? Alegria terça-feira com cara de segunda. Muita gente aí focou um feriadãozão. Ah, tudo bom, né? Mas vamos lá, nossa viagem do dia. Ah, vamos falar pra você de Áries, Touro, Gêmeos e Câncer. Você é Ariane e Ariana, bom dia. Como é que você tá? Tudo bem? Vamos começar a semana com o pé direito. Você vai precisar de paciência e muita calma para conseguir alguma coisa que representa muito bem a você, tá? Acredite que tudo tem seu tempo certinho, a hora certa. Não adianta ficar aí se lamentando ou sofrendo antes do tempo não, viu, Ariano e Ariana? Tenha calma. Hoje a cor para você, a cor é verde. Você de Touro, Taurina e Taurina, preste mais atenção nas próprias ideias de renovação na sua vida. Talvez você pense em retomar o caminho que foi deixado para trás e recuperar também o tempo perdido. Faça isso com otimismo e o mais rápido possível, tá bom? No setor amoroso, deixe de vacilação e aproveita para assumir a sua perspectiva, tá bom? A cor é azul, viu, Touro? Ô, Gêmeos, Geminiano e Geminiana, leve mais a sério o seu trabalho, as suas responsabilidades no campo da profissão. Faça alguma coisa para se modernizar e se atualizar também. A hora é agora, é a hora certa para isso, tá? O amor está em grande alta, viu, Geminiano e Geminiana? A cor é cinza para você. Canceriano e Canceriana, os caminhos estão abertos. Estão abertos para os grandes empreendimentos e para colocar em prática os seus planos, as suas ideias, por mais difíceis que elas sejam. Onde você pode viajar, pode sair de férias, realizar um sonho ou uma esperança, tá? A cor para você hoje, canceriano e canceriana, a cor é lilás. Leão, Libra, Virgem, Escorpião, daqui a pouquinho a gente bate um papo legal aqui no Bom Dia Comunidade, apenas começando em minha companhia.
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0: Ah, que legal, né? Agora já 9 horas mais 26 minutinhos, né? Não, 9 horas mais 24, Vicente Kersul. 9 horas mais 24 minutinhos aqui na Vale. Olha, hoje a temperatura ela marca de 27 graus, a umidade relativa do ar 41%. Ah, não há possibilidade de chuva não, tá? Mas o clima tá legal. A umidade relativa do ar um pouco baixa, 41% da relativa. Tá? Mas tá bom pra você fazer exercício físico agora na parte da manhã. Pode caminhar, pode andar de bicicleta, fazer aquele exercício legal, né? Exercício matinal. Vamos lá fazer nosso exercício. Vamos fazer o alongamento, né? Vamos alongar um pouquinho aí. Pega um pedaço de vassoura aí, vamos lá. Pega lá com as duas mãos aí, os braços abertos. Vamos fazer 10 vezes para cima, 10 vezes para baixo, 10 vezes para a esquerda, 10 vezes para a direita. Respira fundo, né? E o nosso alongamento está feito. Pode fazer o alongamento sentado na sua cama mesmo aí, tá? Se tiver em pé, fica na posição adequada para não afetar a coluna. É bom, né? Olha, hoje é terça-feira. 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Tá legal? Vamos lá, nossa viagem de acá, vamos falar para você de Leão, Libra, Virgem, Escorpião, né? Agora vamos, Leonino e Leonina, olha, preste bem atenção, Leonino. Os trabalhos, compromissos profissionais e financeiros vão sobrecarregar você hoje, hein? Mas vale a pena dar o melhor de você e semear a boa semente do progresso e das grandes realizações. Olha, o Leonino, no setor amoroso, converse mais com a pessoa amada, viu? Se aproxime mais, tá? Hoje a cor pra você, a cor é lilás. Ô, Virgem, Virginiana e Virginiana, divida a sua responsabilidade, os seus afazeres e despesas com as pessoas do seu lado, né? Com o marido, a esposa, um amigo, né? Uma conversa franca e amiga é necessária para que tudo possa se entender e amparar o seu dia, né? E aparar aquelas arestas que atrapalham muito no relacionamento. Viu, Virginiano? Hoje a cor é marrom para você. O Libra, Libriano e Libriana, algumas dificuldades e limitações na situação financeira podem ocorrer no dia de hoje. Talvez o dinheiro não chegue para tantos compromissos, muita conta para pagar, né? Muito trabalho no sentido também de construir alguma coisa é muito importante hoje para você, viu, Libriano e Libriana? Está na hora de você mudar um pouquinho seu temperamento, viu? Busque a compreensão e apoio de todas as pessoas que estão à sua volta. Ô Libriano, a cor para você hoje, a cor é rosa. Você de Escorpião, Escorpiano e Escorpiana, o seu brilho pessoal vai estar muito bom, as oportunidades no campo amoroso, conjugal também está bom. Agora cuidado com o ciúme. Cuidado com o ciúme e compreensão, né? Pode causar brigas e desentendimentos maiores entre você e a outra pessoa, tá? Então vá com calma aí, tenha muita calma. Ô Escorpião, a cor é rosa. Ô, Sagitário, Capricórnio, Aquário e Peixes, daqui a pouquinho a gente bate um papo legal. Combinado? Aqui no Bom Dia Comunidade, apenas começando, né? Aqui na minha companhia, Vicente Kersu, aquele cara que gosta muito de você. Ô, meu amigo Adeus, tudo bem? Bom dia!
9: Bom dia!
0: Como é que você tá?
9: Aqui é o Adeus, aqui na Vila Santo Antônio.
0: Tudo bem contigo?
9: Bruno Marrone.
0: É.
9: Quero mandar pro...
0: É.
9: Pra Dona Maria lá na casa, que é a filha dela.
0: Aham.
9: Pra Dona Cândida.
0: Certo.
9: Lá na Aragaça, pro seu Baiano, e pra Lúcia e pro Davi.
0: Então tá bom.
9: E pra Carlinha lá no Horizonte.
0: Ah, tá bom. Falou, meu amigão. Um abraço pra você, felicidade. Tá aí então, Bruno Marrone.

Ah, eu, Bruno e o Marrone aqui na sua manhã. A Zenande Vidal também tá lá na Vila Maria, tá participando, né, Zenande? Bom dia! Ligou pra cá, pediu Barreirita, cadeira, amiga, mandando pra toda a galera que curte a Vale. Zenande, bom dia pra você!

0: Que legal, né? Legal, legal, legal. Vamos lá. Ô, Dorinha, tudo bem? Bom dia.
1: Bom dia, Vicente.
0: Tudo bem? Como é que você tá?
1: Vicente, tava com o Moacir Franco. Cadê você? E ofereceu você pro Caetano, Milton, Antônio José, André da Ponte, Sérgio Esteca.
0: Sim.
1: Anjo do Bem, Francisco, Giovanni da Vila Maria, Mel, Helena Fistão, Janete Segatti, Lindinha, Miralva Lacerda, Maria Rita, Gerlano Vidal, Alzira de Nova Barra, Joana, e quem estiver ouvindo e gostar da música.
0: Ah, valeu,
1: e
0: minha linda.
1: Deus, Jesus te abençoe grandemente.
0: Valeu, um abraço, felicidade, é que você liga perto e a gente toca.

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0: É, que legal, né? Agora já 9:40, né? 9:40. Faltando 20 minutinhos para as 10. 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Daqui a pouquinho nós vamos terminar nossa viagem zodiacal, tá bom? Bom dia.
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0: É, pois é, essa é a nova música do John Lee Gomes, A Bandida do Amor. Tá valendo R$200 em dinheiro, hein? Se você não ligou ainda, liga pra cá. Quanto mais vezes você ligar, mais chance você tem de ganhar, né? Aí vai só ligar pra cá, pedir a música Bandida do Amor, do John Lee Gomes. E dia 25 tem sorteio, né? Tem sorteio dia 25. Tem um sorteio pra você, R$200 em dinheiro. Daqui a pouquinho eu vou tocar a linterninha pra você, tá bom? Bom dia!
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0: Que legal, né? Agora já 9 horas mais 46 minutinhos. 9 horas mais 46, 14, faltando para as 10 aqui na Vale. Olha, terça-feira, dia 8 de setembro de 2026. Passa rápido, né? Já dia 8 já passou a independência, né? Agora tá vindo o aniversário da Barca. O aniversário da Barca vai ser no dia 15. Ontem teve desfile comemorativo à independência do Brasil. Desfile em todo o Brasil, né? Lá em Brasília, eu tava acostumado a assistir lá em Brasília o desfile de 7 de setembro lotado. Mas ontem tava um fiasco, hein? Ontem pouca gente podia contar as pessoas que estavam lá nas planadas dos ministérios. Nossa, o presidente Lula não conseguiu arrastar a multidão, não, hein? Já havia aquela praça ali, a praça dos três poderes ali, lotada. Eu, toda vez em Brasília, eu ia assistir o 7 de setembro lotado. Mas ontem tava vazio, tava parecendo entregue às moscas, né? Relativo é muito grande, né? A Praça dos Dez Poderes é muito grande, a Esplanada dos Ministérios é muito grande, então ali para lotar tem que ser acima de 100 mil pessoas, senão não lota não. E ontem lá aparentemente não tinha nem 10 mil. Mas aqui na Barra foi bom, o desfile foi bom, muita gente compareceu ali na ministra João Alberto, né? Aragaça também, todo lugar teve seu desfile. E ontem o desfile maior foi comemorativo, toda a cidade brasileira comemorou o dia 7 de setembro. São Paulo, uma estimativa mais de 100 mil pessoas também, lá na Paulista, onde teve um comício, né, e abertura também do candidato à presidência da República, Flávio Bolsonaro. Tiveram vários discursos e comemoraram também o dia da independência. Aí a gente vai comemorando o dia da nossa independência, né? Vamos torcer que as coisas mudem e o Brasil não torne-se um país comunista, né? Porque já tá tudo caminhando para isso aí. Vamos torcer que a nossa bandeira não mude de cor, não, hein? Vamos continuar com a bandeira verde, amarelo, branco, azul, anil. Vamos terminar a nossa viagem zodiacal. Falar para você de Sagitário, Capricórnio, Aquário e Peixes. Aquariano e aquariana, aproveite, né? Não, o Sagitário, o Sagitariano. O Sagitariano, aproveite mais a facilidade para se comunicar, conversar, argumentar e persuadir, tanto no seu trabalho como também nas relações pessoais e afetivas. Argumente melhor, né, na conversa. E no período da tarde você vai se ocupar com renovações no trabalho, na sua vida. E olha, hoje o coração está bem amoroso, né, o Sagitariano? Eu já colhei lilás para você. O Capricórnio, Capricorniano e Capricorniana, preste bem atenção, meu amigo. Você vive um dos melhores períodos do ano. Naquele período que você refere a compra, venda de negócios comissionados. Embora você tenha que investir, né, e trabalhar muito. Mas pode contar com os amigos Sagitário e de Aquário também, tá? Olha, hoje a cor para você é a cor verde oliva. Aquariano e aquariana, bom dia. Cuidado com a emoção, aquariano. A sua emotividade é a flor da pele. Nervosismo, ansiedade. Por alguma coisa, né, que você está precisando muito e não está conseguindo fazer. Muitas coisas. Segure o seu dinheiro, não faça novas dívidas não, tá? Pague primeiro aquela que está devendo para depois fazer outra, viu, aquariano? O dia hoje tá bom para você em todos os aspectos. A cor é amarela, viu? E você de peixes, pisciano e pisciana. Olha, hoje tá bom para você dar uma olhadinha na parte da saúde, meu amigo pisciano e pisciana. Cuide mais da sua saúde, alimentação mais adequada. Evite alimentar fora de hora, tá bom? Então hoje, pisciano e pisciana, Vamos cuidar da saúde. E a cor é cinza para você. Essa aí é a nossa viagem zodiacal. Se quer saber mais alguma coisa, liga para mim, a gente vai ficar aqui até as 11h30 da manhã, tá bom? Meu amigo Hernandes Bofim, bom dia!
2: Bom dia, Vicente, meu amigo.
0: Tudo bem? Como é que você tá?
2: Beleza?
0: Bom demais.
2: Ô, Vicente, manda uma música pra nós, Vicente.
0: É, qual a música?
2: Tamo na escuta, tá?
0: É.
2: É, manda pra nós aí.
0: Qual a música?
2: Só pro canto da casa que eu tô vendo essa pai.
0: É, tá bom.
2: Esposa Maria, professor da rádio, quem vai falar da música? Um abraço.
0: Valeu, um abraço pra você, felicidade.

0: Eu, Teodoro Sampaio, aqui na sua manhã. Minha amiga Nelci, bom dia.
1: Bom dia, Vicente.
0: Tudo
1: aqui
0: bem?
1: É a Nelci. Vicente, eu gostaria de ouvir uma música com Renan e Raí, Vida Pesada. Quero oferecer para Gislene, oferecer para o Adevaí.
0: Barra Pesada.
1: E para todos que gostarem da música. Uma ótima terça-feira para você e Deus abençoe a todos. Obrigada.
0: Valeu, meu lindo. Um abraço, felicidade.

Ah, essa música aqui do Zezé de Camargo e Luciano atendendo a Ana Paula. A Ana Paula tá lá no centro curtindo, né? É o meu país. É o meu país, tem que ir no centro, Ana Paula. Basta o povo querer, tá bom?

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Que legal, né? Agora já 10 horas mais 10 minutinhos, né? 10 mais 10, coincidência, né? 10 horas mais 10 minutinhos. 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Hoje é terça-feira, dia 8 de setembro de 2026. Olha que bom, né? Bom você ligado comigo, participando comigo nessa manhã gostosa. Manhã gostosa de terça-feira, né? Você ligando e participando pela hotline, a linha quente. É o 669-9244-7878. Olha, finalzão de semana promete, hein? O Gabriel Farra vai estar aqui no Palácio Forró. É o gordinho do piseiro, né? Cara é fera, hein? Pela primeira vez lá no Palácio do Forró. O Gabriel Farra vai estar fazendo aquele showzão, né? Aí você pode comprar seu ingresso antecipado lá no plantão do Almoço, Magazine Miranda. E também tá vindo aí, dia 26, o Mário e o Tizil. Mário e Tizil lá no Palácio do Forró. Já compra seu ingresso antecipado, meu amigo. Não deixa pra última hora, não. Vai lá no plantão do Almoço. O plantão do Almoço já tá aberto. Abriu agora às 10 horas da manhã, né? E vai ficar aberto até meia-noite. No plantão Del Monte, né? Aí será a compra de ingresso antecipado. Pode comprar para o Gabriel Paga, sabadão agora. E também o Mari Tizil, no dia 26. Ah, que legal, né? Então vou preparando aí. Vou falar no Mari Tizil, dá um sucesso nacional, né? Ah, olha, deixa eu dar uma dica legal para você, minha amiga, minha amiga. 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Olha, vou falar no Mário Tizil, eu adoro essa música aqui, né? A Solange também, no Santo Antônio, adora essa música do Mário Tizil.

0: Ah, esse aí é o Mário, o Tizil e o Renan e o Raí. Ah, linda seu montão, né? Você ligando e participando comigo, Maria dos Reis, bom dia.
1: Olá, Vicente, bom dia. Quem fala é Maria dos Reis, aqui de Aragato do União. Gente, gostaria de ouvir a música com Teodoro Sampaio, Mulher Chorona.
0: Mulher cheirosa.
1: Ofereci pra minha mãe, Dona Maria.
0: Ofereci
1: pra minha filha, Amanda, que está aqui em casa conosco. Meu irmão de mim, lá no Novo Horizonte, também está aqui em casa conosco. A minha irmã, Sandra. A minha irmã, Marinês. Eu sou o Leandro, principalmente pra você, Vicente, pra Nelzinho, quem mais gosta da música. Vicente, um bom dia, boa terça-feira.
0: Bom dia pra você, felicidade, tá bom? Mulher cheirosa, né?

0: a mulher cheirosa. Não tô aqui com o Teodoro Sampaio, né? Tô aqui com o José Neves, né, ô Maria? Tudo bem? Mas tudo bom, mulher cheirosa tá aí. Ô, lindinha, bom dia.
1: Bom dia, meu amiguinho Vicente Quesu.
0: Como é que você tá?
1: Fui no médico.
0: Agora cheguei. E aí, foi tudo bem lá?
1: Vou pedir a música aí da Joana, Nosso Amor. E eu ofereço pra você aí, eu ofereço pra todos os seus ouvintes, pra sua família, pra minha família, todos nós do Posto Fiscal. E também pra Melzinho, Orides Filho, Milton, pra Janetinha Segato, Francesco, Dorinha, Alzira, Gerlando Vidal, Mirava Lacerda, pra Deusa, pro André, pro Giovanni, Adelvaí, pra todos, tá? Tchau, tchau,
0: valeu.
1: Bom trabalho.
0: Abraço, felicidade, bom dia.

0: assim, ó.
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amigo ou amigo. Ao generoso, muitos o adulam e todos são amigos que dá presentes. Conheço pessoas que, enquanto possuíam dinheiro e podiam fazer favores, viviam rodeadas de gente que se dizia amiga. Quando, por algum motivo, atravessaram momentos críticos, viram-se inesperadamente sozinhas. Parecia que eu tinha lepra, se queixou uma delas. Ninguém mais queria minha companhia. O texto de hoje não é um desestímulo à generosidade. É uma advertência para diferenciar os amigos dos amigos. Os verdadeiros amigos não fazem tudo o que você pede, nem concordam sempre com suas opiniões. Dizem o que pensam sem temor de represálias. Dificilmente pedem algo. Você percebe muitas vezes as dificuldades que eles enfrentam e lhes estende a mão. Um dia, ouvi um grande mestre dizer: faça-se amigo das pessoas enquanto elas não são importantes. É uma grande verdade. Você sabe quem são seus amigos quando não tem um nome conhecido, nem possui dinheiro. O verdadeiro amigo não está o tempo todo ao seu lado, fisicamente, mas você pode contar com ele em todas as circunstâncias. O amigo, entre aspas, é um adulador. Adular não é o mesmo que elogiar. Não há nada de errado em reconhecer as virtudes das pessoas e dizer isso para elas. Todos precisamos de elogios para continuar realizando. Os amigos, entre aspas, não elogiam. Adulam ou bajulam. Dizem o que você deseja ouvir. Nunca discordam de sua maneira de pensar e agir. Essas pessoas não servem de conselheiras, mas estão o tempo todo ao seu lado. Seja sábio. Aprenda a distinguir os verdadeiros amigos. O tolo vive rodeado de amigos, entre aspas, que alimentam o seu ego e suas manias de grandeza. Tem medo da verdade. Compra mentiras a alto preço. Vive as irrealidades que os outros constroem para ele. Vá pelos caminhos que a vida lhe apresenta hoje com sabedoria. Evite arapucas, fuja do perigo. Não brinque com a sedução. Pense na sua família, que é o tesouro mais precioso. Lembre-se da confiança que seus amados depositam em você. E não se esqueça, ao generoso, muitos o adulam e todos são amigos do que dá presentes.

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E agora já 10 horas mais 33 minutinhos, 10 horas mais 33. 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Ah, que legal, né? Ô, meu amigo André, como é que você tá? Tá tudo bem? Tá em casa, né? Tá curtindo o Bom Dia Comunidade.

0: coisa feliz que
1: é. Essa música é linda, né? O Raça Negra, seja feliz. Gislene, como é que você tá? Bom dia.
2: Vicente, aqui é Gislene Jacaré Grius.
1: Tudo bem, como é que
2: Vicente,
1: você tá?
2: Vicente, eu gostaria de pedir Lágrimas de Dor com Renan Raí. Ofereço pra Neuci, aqui do Jacaré Grius, pro Evaíro de Alagoela e pra todos os gostares da música. E um ótimo dia, um bom trabalho, muito obrigada.
1: Valeu, um abraço.

Tem muita gente fazendo aniversário hoje, né? Muita gente fazendo aniversário, apagando as velinhas. Olha quem tá aqui na minha relação, o Domingos Lima. Domingos Lima tá aniversariando hoje. O meu amigo Beto Soares tá lá em Minas Gerais. É o Betão, grande compositor, cantor. Ô Beto, parabéns, muitos anos de vida pra você, tá bom? A Drisley Silva também tá aniversariando hoje. Vê quem mais aqui, o Gilberto Borges, Luiz Carlos Santos, o Constantino Amorim está aniversariando também, Danilo Batiste e o Domingos Lima está aniversariando também, né? O Fabiano Dallagnol, o meu amigo Fabiano, o aniversário foi ontem, né? Parabéns aí, o Fabiano, muitos anos de vida a você. O Romes Martins Pereira também aniversariando de ontem, né? Vê quem mais? O Juliano Jesus Gonçalves está aniversariando hoje. O Davi Rezende. Vê quem mais aqui? O Gelson Trindade. O Gelson fez aniversário ontem, né? Também o Gelson lá do Peixinho, lá do Clube Balneário Peixinho, vai aniversariando de ontem. Parabéns para vocês, muitos anos de vida, muita paz, muita energia positiva. Você não está na nossa lista, mas está aniversariando. Parabéns, tá? Muitos anos de vida. É o que desejo a todos nós aqui da Vale. Muito

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9: 10 horas e 49 minutos.
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Que legal, né? Agora são 10 horas, mais 50 minutos. Faltando 10 minutinhos para as 11, 10 para as 11. 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É, que legal, né? São dicas para você, dica de economia aqui do Bom Dia Comunidade. Até às 11h30 eu vou estar por aqui, né? Ah, ontem teve rodada do Campeonato Brasileiro, finalzinho de semana, rodada prolongada. O Flamengo agora é líder do Campeonato Brasileiro, passou o Palmeiras. O Palmeiras bobeou, todo ano bobeia, né? O Palmeiras abre 8, 9 pontos, aí depois deixa o Flamengo encostar. Se o Flamengo encostar, aí vai embora, né? O time Flamengo é muito bom. E se não segurar lá no início, não segura mais não, né? E o Palmeiras tá perdendo mais uma chance aí. Agora vamos ver, Palmeiras e Flamengo vão jogar lá na frente, né? E eles vão decidir praticamente a sua vaga, porque daqui pra frente tem muito chão pra correr ainda, né? O Cruzeiro ganhou do Atlético do Paraná. Ah, o Cruzeiro ganhou do Atlético do Paraná, se redimiu com a torcida depois de ter perdido a Copa do Brasil para o Atlético Mineiro, né? Então faz para a rodada. O Cerimar Bernardo, o Jário Silva já vai trazer tudinho para você agora às 11h30 da manhã no SB News Esportes de Notícias. A Maria dos Reis, ela era gastas, ela me ligou me cobrando, né? Que ela me pediu mulher cheirosa não tem com o Teodoro Sampaio. Teodoro Sampaio é mulher chorona, viu, Maria dos Reis? Essa aqui, ó.

É, o Teodoro Sampaio, mulher chorona. Ah, legal, né? Ah, você liga pra cá, vai pedindo também. O Altair tá comigo. Bom dia, Altair.

0: que legal, Grupo Rebeliço, bom demais, e o Gustavo Lima. Olha a Rosângela, ô Rosângela, tudo bem na Vila Maria? Tá lá curtindo, né? Ô Rosângela, bom dia.
1: Alô galera, da Estrela da Terra, essa música, especial.

0: assim, ó. Zoa do batidão. Isso é Gabriel Val, vivo meu irmão.
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2: É, que maravilha, né? Agora já 11 horas mais 10 minutinhos aqui na Vale. Olha, hoje é terça-feira, meu amigo, é o segundo dia da terça-feira, é o terceiro dia da semana, né? Domingo começou, segunda-feira, hoje é dia 8, né? 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Ah, que maravilha, né? Zé Henrique Gabriel, bom dia, atendendo o pedido do Josué. Josué tá lá no centro, bom dia.

nessa manhã. Vixe, eu tô animado. Abraço, meu amigo Carlos Wagner. O Carlão tá na Aragaça, tá curtindo, né, Carlão? Ô, Carlão, bom dia pra você, amigão. Felicidade, tá lá curtindo, né? Bom dia, comunidade.

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1: Ah, essa aí é Simone Mendes, Saudade Proibida. Ah, meu amigo, minha amiga, olha, não fique achando que eu sou o bambambam, não, hein? A vida é um buraco, viu?

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12: É, que peninha, né? Tá acabando por aqui mais um Bom Dia Comunidade aqui na Vale. É, mais um Bom Dia Comunidade acabando aqui na Vale, né? É, mas amanhã a gente volta, né? Eu volto se Deus quiser. Se Deus quiser, a gente volta de manhã cedinho, né? Cedinho pra 9 horas da manhã pra trazer o Bom Dia Comunidade com você, tá bom? Eu volto à noite no Love Hits para o Viramar. Sidmar Bernardo já está chegando por aí, o Charles Silva trazendo as informações para você aqui no Bom Dia Comunidade, né? As informações do meio esportivo no SB News Esportes e Notícias. A Mel Farias vem na sequência no Flashback. O Antônio José, a Batatinha vem à tarde, né? Completando o timaço da Vale do Araguaia FM. É um verdadeiro show de rádio. Olha, lembra de uma coisa, meu amigo e minha amiga, a vida é passageira, a vida é um sopro. Daqui pra ali acontece cada coisa na vida da gente, né? Pensa nisso, aproveite cada momento que você tiver, tá bom? Valeu, tchau, tchau!

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11: 11 horas e 36 minutos, 11 horas e 36 minutos, estamos chegando! Eu muito obrigado a todos vocês que se ligam junto com a gente todos os dias, em especial de segunda a sexta-feira, né? Aqui na melhor, na 98.7 Vale do Araguaia FM, a mais ouvida da região. Você que esteve na boa companhia do meu amigo Vicente e toda a galera da 98, né? Você que está aí ligadinho, juntos, né? Desde as 5 da matina com o Milton e também depois com a Mel Farias, Eurides Filho, trazendo notícias aqui no Bom Dia Barra. E logo após do Bom Dia Barra vem ele, né? O Vicentão, o cruzeirense apaixonado, é, rapaz. Vem ele depois tocando música para você, trazendo muita informação também aí na parte da manhã para vocês. E agora a galera do SB News está no ar com o seu Jornal do Meio-Dia, de segunda a sexta, das 11h30 às 13h. Você de perto ou de longe, onde quer que você esteja, no sítio, na chácara, na fazenda, no assentamento, no seu carro, no seu caminhão, na sua bicicleta, passando por Barra do Garças, Aragarças e Pontal do Araguaia, aí também no centrão das nossas cidades co-irmãs, né, aqui da nossa região, seja muito bem-vindo, vão com a gente, tá bom? Você que está também aí ligadinho no seu trabalho, né, indo para o almoço e também já retornando ao almoço para o trabalho novamente, vão com a gente até às 3, vamos falar de campeonato estadual, base, vamos falar também de Copa União, que continua ainda dando baco-baco. Oh, o povo que gosta, viu, rapaz? Cê tá doido? Vamos falar também de Campeonato Brasileiro Série B. Meu amigo Pelezinho tá lá na Baixada Cuiabana acompanhando a nossa programação desde o início. Valeu, Pelezinho. Um abraço pra você, tá bom, meu garoto? Vamos trazer mais informações pra vocês, tudo isso.

rápido, né? Já no final de semana que vem, nós vamos então ter aí a final do estadual Base de Futebol 7 Society, lá no Geraldão, lá no campo da Vila Maria, lá no Nortão. É, a gente vai estar lá, viu, com as equipes de Querência, Confresa, Água Boa, Canarana, Campinápolis, essa região toda aqui do Baixo e Médio Araguaia, como também do Alto, né, que a gente tem aí de Alto Taquari, temos equipes de Mineiros, temos equipes de Baliza, temos equipes também ali da região de Ponte Branca, temos também aqui da região de Pontal do Araguaia, enfim, são várias cidades envolvidas nesta grande final do estadual de base do Sub-8, Sub-10, Sub-12 e Sub-14. Tudo isso programado e organizado pela Federação Mato Grossense de Futebol 7 Society, na pessoa de Jailson Aleixo, esse que vem investindo no esporte a todo canto do estado, mas em especial aqui no Vale do Araguaia, com a parceria do SB News e também das prefeituras, obviamente, onde acontece as fases classificatórias. E a gente agradece, né, pela confiança depositada à equipe do SB News, porque uma vez se não tivesse acontecendo esses eventos aí, oriundo, vindo capitanizado pela Federação Mato Grossense de Futebol 7, junto com a CECEL, a Secretaria de Estado de Cultura, Esporte e Lazer, e do Governo do Estado de Mato Grosso, meu amigo, pode ter certeza, viu? O Hélio era o único que estaria fazendo campeonato aqui na nossa região. O Hélio seria o único. Por isso que eu estou falando para vocês, cabeção, aí de Aragás, valoriza o Hélio Fortaleza, o Hélio Guerreiro Fortaleza, ora para Deus dar saúde para esse velhinho, porque se ele apagar, vocês estão lascados. Vocês estão lascados. Se ele apagar o HD dele, vocês estão lascados. É, porque aí, como é que vai fazer? Vocês reclamam dele, né? Como vocês reclamavam do Neidson Camargo, que trocava cartão, que marcava amarelo para quem era de vermelho, que dava o gol para quem tinha feito ao contrário, o trem. Você lembra que vocês reclamavam dele? É. Cadê o Neidson? Está aí, graças a Deus, com saúde, debilitado, mas está aí. Mas não mais fazendo os campeonatos para vocês que criticavam e que continua olhando para quem vai ser o próximo que vocês querem criticar agora. A Rosângela está com a gente, o Gleickson também está com a gente, o Thiago e o Edivaldo. Bom dia, galera. Segue o líder, kkk. É para acabar. Um pontinho só, isso está parecendo o Caio. Quando o São Paulo também estava lá em cima, eu falei, segura, viu? É um pontinho só, viu? É teu filho? Está onde? Na transportadora? Tá? Tá de folga, tá em Aragás, acompanhando a gente. Viu? Vocês cuidem desse velhinho, porque se esse velhinho faltar, vocês estão lascados. Viu? E o Neivando? Vou dar uns nomes aqui pra vocês, que eu posso, né? Que aí depois, ó, que vocês virem em Minas, vamos conversar. Viu, o Cleudo? É que não? Clênis? Viu, Tatal? Viu, Alexandre? Quem mais que eu posso aqui falar uns nomes aqui? Eu posso falar. Eu posso falar. Tá? Vocês começam. Viu, Agnes Reis, secretário de esporte? O senhor não dá conta de fazer mesmo? Teu prefeito não deve deixar você fazer? É. Então vamos orar para Deus dar saúde pro Hélio, porque se morrer, a não ser que vocês estão esperando ele morrer para vocês começarem a fazer. Ainda em tempo, né? Porque já está com 7 anos que vocês estão aí, vocês não estão fazendo nada. Viu, Pablo? Viu, Toim? Viu, Thiago? A galera aí. É. O Carlos também. Viu, o Sapim? Vocês começam a valorizar aí. É. Viu, o Buchudo? Cadê você, Buchudo? O Reginaldo, o homem que só fica parado na frente do adversário para tomar um tatuazinho, tomar falta e fazer o gol. Valeu, Patrese, obrigado pelo carinho da audiência. Patrese, vocês vão viajar ou já viajou? Já chegou de viagem? Já subiu no pódio ou ainda não? Fala comigo aí. Ah...

quem mais está com a gente aqui? Segue o líder, vai te lascar, Thiago. O Pelezinho está lá na Baixada Cuiabana acompanhando nós. Muito obrigado pela audiência do meu amigo Pelezinho. Se vocês puderem colocar nos grupos aí, porque hoje eu estou sem contato aqui dos meus grupos, que eu fui bloqueado pelo tal da Meta para jogar meus links nos grupos aí. A Meta hoje me bloqueou. Hoje nós estamos orgânico mais do que nunca. O Edivaldo Ferreira está com a gente. Boa tarde. A Miri Silva está com a gente. Bom dia, uma terça-feira abençoada. Terça com cara de segunda, né? Assistindo os melhores sempre. É, vocês também gostam de brincar, viu? A dona Eudora. A dona Luzia. Boa tarde, meninos do Jornal do Meio Dia. Boa tarde, dona Luzia. Domingos Lima Lima, boa tarde galera do SB News, vocês são os melhores. Só foi você sair da geladeira e voltar a pitar, você nunca mais participou do programa, né, Domingos? Eu tô pra acabar mesmo com você, viu? Sidimar e Charles, hoje é meu aniversário. Parabéns pra você, Lima. Meu armeiro, meu eterno bandeirinha. Que Deus continue dando saúde pra você. E para de tomar essa porcaria de Monjaro, que você já tá muito magro, viu, cabeção? Parabéns pra você, viu, Lima? Flamenguista, chato pra cacete. Mas que Deus continue abençoando a sua vida, em nome do Pai, do Filho e do Espírito Santo, viu? Que você seja um homem abençoado mais do que você é. Ninguém tem culpa, né, de nascer e torcer pro Flamengo, né? Fazer o quê? A Gleice e o Marquinhos também estão aqui com a gente. É verdade, tem que ajudar o grande Hélio. É, acabar, meu filho. Se acabar o Hélio, qual é o campeonato que está acontecendo aqui em Barra do Garças? Pontal do Araguaia e Barra do Garças. Qual é o campeonato? Porque o da federação já acabou, tanto o masculino como o feminino. As Copas, a Araguaia também da federação também acabou. E agora andam fazendo as crianças, que também é justo, né? Não é só fazer para os mais manjos também. Teve o Centro-Oeste, o maior evento aqui já visto, em Pontal do Araguaia também. Mas cadê? Cadê? Eu estou procurando para vocês, que é vocês que jogam bola. Eu estou aqui para falar por vocês. Eu sou voz de vocês. Não é nem questão de você achar eu bonitinho ou gostar de mim. É questão de ser e ter alguém para representar vocês. Eu só estou cobrando algo que é direito de vocês. Mas se a gente não valorizar ainda quem consegue continuar fazendo, daqui a pouco acaba. É, quem acabou de chegar aqui também é ele. Estava falando dele, ele chegou. Hélio Fortaleza. Vou pegar logo o bom dia dele, porque daqui a pouco os políticos vão tomar 25 minutos do nosso horário aqui na Vale, e aí a gente fica sem bater o papo com o Hélio. Mas a gente vai ter que esperar um pouquinho para depois voltar, né? Porque do meio-dia, meio-dia 25, esses caras pegam meus horários gratuitos e não me devolvem nem um centavo. Dono da rádio não tem nem o que fazer também, coitado. E não é só dele que pega, não. Não é só meu que pega, não. Esses políticos têm um pouquinho mais de coerência com essas coisas deles aí. Então, que saco cheio de vocês já, viu? Agora quem está falando é Sidmar, CPF meu. Então, que saco cheio de vocês. Vocês só prometem, vocês só enganam e vocês vivem 4 anos comendo caviar e limpando a boca com papelzinho, aquele papelzinho timbrado, que até tem sabor de menta. Enquanto o povo está limpando a boca com papel higiênico, certo? E quando vai no banheiro está limpando com sabugo. Porque a coisa está ficando esquisita. E vocês continuam achando que o trem está tudo bem. A hora que esse povo que vai para a urna começar a mexer nesse trem aí, vocês não vão reclamar, não. Tem gente que, se sair da política e voltar, volta para a fazenda, volta para a empresa, volta para o negócio, continua trabalhando e ganhando dinheiro. Mas tem gente que passa fome se a política acabar, viu? Meu amigo Tenente Gomes está com a gente também, muito obrigado. O senhor teve ontem lá no desfile, Tenente Gomes? Eu não me lembro. Ontem teve o desfile de 7 de setembro, né? No meu comentário é esse que eu fiz e vou repetir. Vou fazer o meu comentário e depois você vê se eu estou certo ou não, e o que você achar, eu respeito. Para mim, dos 15, 16 anos que eu estou em Barra do Garças, este 7 de setembro,

0: Para mim, foi o mais. E olhando nas redes sociais, deu mais gente, proporcionalmente também.
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0: Falou Munilson demais, falou pra mim pegar outro boneco seco, que esse aqui tá ficando velho. E já pra mandar um pra ele também, porque tá fazendo propaganda pra ele todo dia aqui, ué.
2: Correto. Vai. Um abraço aí pro Muni.
0: Feito. Gente boa.
2: Gente boa.
0: É meu e cliente. E a dona Clênia.
2: É meu cliente.
0: A dona Clênia, que é a secretária de saúde lá do Pontal.
2: Isso também.
0: A patroa dele.
2: É, em primeiro lugar, Sidmar, eu quero dar aqui um bom dia aos telespectadores, né? Os desportistas que estão aí nos ouvindo, aos dirigentes das equipes que aí participam da 45ª Copa União, no qual você já frisou, ela, é, informou os nomes desses dirigentes, né? Quero aqui te falar também um abraço aí, meu filho que está lá em Aragaça, já mandou aqui como te provei.
0: Está de folga hoje.
2: Está de folga, né? É minha neta que está lá em Blumenau, Larissa, também está na... E minha esposa que está lá em Aragaça, né? Mandar um abraço para esse pessoal que está...
0: A tua esposa tem nome, né?
2: Tem Eurides.
0: Ah, dona Eurides.
2: É.
0: É melhor, viu?
2: Verdade.
0: Melhor, porque senão você está lascado.
2: E a mãe dos meus filhos chama Joana Dark, tá?
0: Dona Joana?
2: É. Tá. Ele tá, deve estar com ela lá na casa dela também. Tá, e bom. Quero mandar aqui uma reivindicação até... Logo que eu cheguei aqui, recebi uma reclamação aqui de um dirigente de uma equipe.
0: É, você chegou, né? Aqui, eu vi você falando no telefone. Você estava falando com o telefone com quem?
2: Né? Aí, é. Eu vi, ele mandou uma mensagem, um áudio, né?
0: Ah, um áudio. Aquela outra, eu estava ouvindo um áudio.
2: Sim. E quero falar que, como se diz, não quero me exaltar aqui no que fiz, no que faço, no que vou fazer, no que pretendo fazer, certo? Mas que... vou dar o nome aos bois. O Tatal me reclamar que porque o time dele vai jogar 16 horas, um horário nobre. Rapaz, é lamentável, hein? Mas eu quero falar para ele que a culpa de não ter mais uns campeonatos por aí, à vontade que seja, é são dos próprios dirigentes infracionar muito, né, esses atletas, valorizar demais, onde a equipe dele é o time mais jovem do campeonato, às 16 horas. Enquanto que eu comandei o União Esporte Clube de 78 a 92 aqui na Liga, nós jogávamos, adentrávamos no campo 10 para as 2 da tarde. Assim como lá no Desertão também. Né? Quero falar o quê? Ontem eu estive participando de uma reunião na casa do nosso amigo Salu, no qual uma pessoa está se lançando a deputado. Lá nós estávamos em torno de 25 elementos. Olha, não quero aqui humilhar ninguém, nem menosprezar, mas só quem falou a bem do esporte foi eu. Por que os demais, inclusive o Tatal estava lá, por que não levantou e não pediu apoio para o deputado lá em me valorizar, né? Falar do meu trabalho? Enquanto que só eu falei 25 minutos, só não falei mais porque eu pensei que os demais iam falar, né? Então, a ajuda não é só com dinheiro, não. A ajuda se faz com palavras, com boa intenção, né? Agora, vim reclamar que o time dele vai jogar 16 horas.
0: Mas, ô Hélio, já que você está tocando no assunto do horário, esses dias para trás, aliás, eu venho venho aqui ironizando os horários da CBF. Jogos da Série B.
2: Série B.
0: Jogos importantes. Uhum. No meio de semana aí, final de semana, inclusive. No meio de semana, 18h30, e no final de semana... No sábado, 15h30, eu vi aqui essa semana agora, que eu falei, eu vou até abrir aqui.
2: Esse dia o Fluminense jogou contra o Atlético, na parte da manhã, 11 horas.
0: É, eu vou ver aqui, no sábado, que você está falando, Fluminense?
2: É, jogou contra o Atlético, né, Paranaense, na rodada atrasada, não foi nem agora.
0: Ah, foi uma jogada atrasada.
2: Foi.
0: Vamos aqui na Série B, quer ver? Na Série B, às 20 horas, 19h30, 18h30. Amanhã, horário, quer dizer, 18h30 amanhã, né? Esse horário aqui, nós estamos falando de meio de semana, final de semana, que é 15h30, meio de semana, 18h30. Quem é que vai? Deixa eu ver aqui, sábado. Ah, rapaz, cadê os horários desse trem aqui agora, que não está aparecendo mais aqui? Ah, tá. Deixa eu ver aqui esse jogo de sábado aqui do Goiás. É, não marca mais horário. Mas foi jogo às 15h30, Goiás e Fortaleza, onde Fortaleza venceu por 1-0. Então, se pelo campeonato brasileiro, Série B, o time joga às 15h30, por que que no teu campeonato? E, aliás, o teu campeonato não é, dos teus jogos, não é nem 15h30. É 15h45, com tolerância de 15 para entrar 16.
2: E normalmente começa às 16h10, 16h15.
0: Ainda desobedece a.
2: A gente ainda segura um pouquinho, porque reconhece também. Mas pela idade, pela juventude, inclusive eu vou denominar aqui, inclusive o time do Tatal, só jovem. Rapaz.
0: Esse do Tatal é o Ornato, né?
2: Então, rapaz, é lamentável estar ouvindo. A gente tem que ouvir porque tem ouvido. Mas, como se diz, o tempo passa, o tempo voa. Eu, pessoalmente, continuo numa boa. Tenho o meu 7-2, mas não me entrego como eles acostumam os jovens se entregarem aí. Por mordomias, né? Altos.
0: Ou por enfrentar uma dificuldade, já correr já também, né?
2: Não é?
0: Primeira dificuldade que acontece, o nego já corre, né?
2: É
0: mais fácil.
2: E nessa faixa etária. Na minha equipe, eu sempre gostei de jogar, sempre no horário mais crítico, mais quente, porque psicologicamente, no preparo físico também, eu me aproveitava de ganhar do adversário. Eles não sabem lutar numa guerra, não é? Mas, infelizmente, é o que se passa na cabeça de alguns dirigentes, né? Então, mas a gente não vai abaixar a cabeça por isso, não. A minha meta é fazer 50 Copa União. Falta 5 além dessa.
0: Não, aí tá perto, né?
2: Tá perto também.
0: Tá perto. O Deporte Magda também tá com a gente, muito obrigado. O Nandinho, o Lorivaldo Gomes aqui que eu falei. Quem mais tá aqui com a gente? O Charles tá chegando. O Charles, chega logo pra nós falar sobre o Aerobar. O Domingos agradeceu aqui pelas palavras. Boa tarde, meu amigo Sidmar Perkins, o Percão. Tamo junto ao vivo. Ah, para de ficar nervoso, meu amigo Sidmar. Tô nervoso não. O Júnior Pio. Abraço ao árbitro da região. Grande cabeça de bombom mordido. Deve estar falando do Dena Mourão, né? Do Dena. O Pio Júnior tá mandando um abraço pro Dena Mourão. O Roberto Rodrigues. Boa tarde, galerinha. Abençoado do melhor jornal esportivo do Vale do Araguaia e região. Esse aqui exagerou mais um pouquinho. Mas tá aí, a gente agradece pelo carinho da audiência de todos vocês. 11 horas e 56 minutos, o Hélio tá aqui. E nós já começamos já logo com reclamação, né? O Hélio já começou já pontuando a respeito de horário. E o horário, pessoal, quando é no Congresso, é tudo discutido. Agora, se você vai jogar só você às 15h30 ou 15h45 ou às 16 horas que está marcado com tolerância, e aí você exagera ainda e corre jogando o jogo um pouquinho mais tarde, desrespeitando o próximo jogo que ainda tem que acontecer lá na frente e sem lâmpada, porque lá não tem iluminação boa, ainda você ainda está querendo o quê? Acima da tabela FIPE pedindo o máximo que você pode pedir, né? Exigindo muito. Pelo futebol que oferece também, né? Essa aqui é a verdade. Mas, às 11 horas e 57 minutos, a gente tem que ir para o intervalo, Hélio. Eu vou rapidinho tomar uma água. Eu volto daqui a pouquinho. O Hélio vai trazer para a gente as informações. Inclusive, o Charles Silva também esteve lá. Ele vai falar um pouquinho sobre o que ele viu.
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15: Contigo por aí, né, amigão? Tá de volta, teve uns dias de folga, foi salgar o couro. Boa tarde a todos do SB News. Você viu o que aconteceu com você, né? Você foi folgar e voltou, já tá deixando o Flamengo na primeira posição. Você tinha que ter ficado por aqui.
16: O Marco é palmeirense?
15: É, o Marquinho lá da Elvox. Tá com a gente aqui, muito obrigado pelo carinho da sua audiência. Ah, opa, que cidade vai aí do sul? Ah, você tá perguntando demais, como é que eu vou saber, moço?
16: Que cidades?
15: É, que é. Vai um monte de cidades sub-12. Tem um monte. Participou aí, Ponte Branca, que participou no Pontal.
16: Fala aqui na Barra, só que
15: Campinato. Tá aqui, não lembro, não. Não lembro, não. Tá doido?
16: Campinapa, Canarana.
15: É seis times de cada uma. Imagina, como é que eu vou saber? Seu João, sei não.
16: Quantos meninos é a expectativa?
15: 2x0 pro Fluminense.
16: Quem é esse média tricolor,
15: de, o Thiago. 2x0 pro Platense. Não, 2x0.
16: Fluminense.
15: 2 pro Fluminense e 0 pro Platense. É, o Thiago tá falando. Não, é inscrito é 15 meninos, mas são dois grupos de três, né, no caso, né? Então nós vamos ter aí as seis equipes para cada
16: categoria.
15: Cada categoria. São 48.
16: 6 vezes 4?
15: 6 vezes 4, 24, 24, né?
16: 4 vezes 15?
15: Vezes 15 vai dar a média de uns 300, 400 menino e poucos demais. Meninos. Né? 400 e poucos meninos. É, então, é isso aí. Mas eu não sei não, viu, o Pedro? João Pedro. Quem é que vai vir, não? 12h27, deixa eu ver se o povo liberou para nós lá, o povo que está necessitado de ajuda. Já liberou. O povo já liberou, então agora a gente vai para o intervalo. Rapidinho a gente volta, tá bom? A gente traz mais informações para vocês aqui também na Vale do Araguaia FM. Já a gente volta.
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15: 12 horas e 33 minutos, de volta na nossa última meia hora. Você que estava aí na Vale do Araguaia FM acompanhando o horário gratuito, né, dos políticos que precisam da nossa ajuda, estamos de volta. É, e quem estava com a gente nas nossas plataformas digitais, pelo Facebook, pelo YouTube, pelo Instagram, pelo site e também pela Rádio SB News, a gente estava falando a respeito do campeonato do Hélio Fortaleza. Mas a gente vai voltar, dar continuidade à nossa fala. Mas antes disso, Charles, eu estou indo lá para a Baixada Cuiabana. Meu amigo Pelezinho tem as informações a respeito do jogo do Cuia, né? Então vamos ouvir o que meu amigo Pelezinho tem a dizer. Fala comigo, Pelé. Conta tudinho. O que é que teu coração tá aperreado? Hã? Ou hoje você está mais tranquilo depois do feriadão?
0: Olá, boa tarde, meu grande amigo Sidimar, meu amigo Charles Silva, eu, Brasil, chegando nesta sexta-feira para falar do Cuiabá, que entra pressionado. O Cuiabá com a vitória ontem do Náutico, o Cuiabá Belezinho, chega...
15: Belezinho, sexta-feira? Não é não, Belé, você tá fora, é do jogo de sexta-feira. Vamos de novo, Belezinho. Quem que foi? Você também é perreado. Fala de novo, vamos ver.
0: Olá, boa tarde, meu grande amigo Sidimar, meu amigo Charles Silva. Eu, Brasil, chegando nesta terça-feira de Brasileirão pela Série B. Hoje, na Arena Pantanal, às 19h30, horário do Mato Grosso, teremos Cuiabá e Atletique. É, e o Cuiabá, jogando na última sexta-feira, né, foi goleado aí, goleado entre aspas, né, 2-0 para o Criciúma, resultado que todo mundo esperava, né? Inclusive eu, né, no bate-papo lá na Rádio ABC Shalom, né? E eu comentei isso, né? Que o Criciúma era o favorito. Ainda tinha alguns aqui, né, meu? Que você já sabe, né, Cedevar? Como que funciona, né? Fala besteira, né? Achando que Cuiabá poderia ter vencido lá, né, o Criciúma, né? E o Criciúma provou que realmente está na briga, né, da elite da Série A do Campeonato Brasileiro, sem precisar do playoff, né? Mas para isso também vai ter que jogar muito mais do que jogou contra o Cuiabá. Mas, na verdade, o Criciúma era o favorito, tá legal? Bem, hoje é outra história, né? Hoje é outro jogo. O Cuiabá, na verdade, antes do jogo contra a equipe do Criciúma, ele tinha 13,6% de chance de chegar ao G6 e 14, quase nada, né, ao acesso. A verdade é essa, né? O pessoal fica meio brabo aí, porque o Pelezinho, graças a Deus, não tem o rabo preso com ninguém, né? É, a gente paga o horário nosso aqui, né? A gente se vira com nossos objetivos aqui, sem correr, sem com pires na mão, porque os caras não olham nem pra sua cara, meu amigo. A verdade é essa. O revés, as probabilidades caíram para 6,4 e 0,35, né, respectivamente, a chance do Cuiabá chegar ali no playoff. Mas ainda tem, aqui na Arena Pantanal, o Cuiabá tem 18 pontos em disputa. Não estou dizendo que vai ganhar todos esses pontos aqui, você vai perder também todos os pontos. A verdade é que nós, como cronistas esportivos, né, nós temos que falar. Eu tenho que colocar em pauta o que pode acontecer. Agora, se vai acontecer, é outro departamento. Entendeu? Eu, pelos meus 51 anos de rádio, né, me cabe esse direito de falar. Entendeu? Eu não sou leigo no que se refere ao futebol e em outras atividades, como apresentador de programa que eu apresento aqui na Rádio ABC, né? Comecei na Rádio Cultura, tem 27 anos que eu apresento esse programa musical, então eu tenho total liberdade para falar, certo? Então a reação do Cuiabá, na verdade, pode começar hoje, nesses 18 pontos que tem a fazer. Joga em casa hoje, nessa terça-feira, contra o time mineiro, o Atletique, às 19h30, na Arena Pantanal. É, o Cuiabá é o 13º colocado, com 36 pontos.

0: na Pantanal, né? Então tá aí, o time do Atlético tem 9 vitórias, uma mais do que o Cuiabá. Então a vitória hoje é de suma importância, diria eu, né, Cidimar? Vê se você e Charlie concordam comigo. Muitos falam de 6 pontos, mas eu diria 9. Se vencer hoje, eu ultrapasso o Atlético, que tá ali numa briga também, certo? E aí as esperanças se torna-se mais viável, mas para isso vai ter que melhorar. Não é que o time do Cuiabá é tão ruim assim, não. Vamos ser bem sinceros, nós somos barristas, mas com responsabilidade. O Cuiabá fez um bom jogo até contra o Criciúma, sim. Fez, primeiro tempo fez um bom jogo. Aí no segundo tempo, faltou peças, falta gols, o Cuiabá não se preparou. Como tinha que ser preparado para realmente pensar em subir para a Série A do Campeonato Brasileiro. Eu não joguei a toalha ainda não, né? Tá cedo ainda, né? Mas, pela andada da carruagem, né? Vamos ver o que vai acontecer até o final da rodada da Série B do Campeonato Brasileiro. Apito o jogo hoje, os baianos, Bruno Pereira Vasconcelo, Ludoerson Lima dos Santos, também baiano, tem uma menina aqui, meu amigo, Daniela Coutinho Pinto, também baiana, que é o terceira, a bandeirinha, a terceira, viu, Cidimar? E o VAR é o paulista Márcio Henrique Góes. Então tá aí, tudo que vai acontecer hoje na Arena Pantanal, nós estaremos presentes ao vivo, transmitindo o jogo para o mundo, para o Brasil, e amanhã, com certeza absoluta, na SB News, você vai ficar sabendo de tudo que vai acontecer hoje aqui na Arena Pantanal, entre Cuiabá e a Tretique, direto dos estúdios da Rádio ABC Shalom, para o Jornal do Meio Dia, da querida Rádio SB de Barra do Garças, Wilson Peixoto, ou Pelé do Rádio, boa tarde.
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2: Ai, meu amigo Pelé, vai chegando uma hora, Pelézinho. A gente não aguenta. Vai chegando uma hora que a gente não aguenta mais. O time, quando não vence dentro de casa, aí a gente fica assim, fora de casa vai vencer, tá tendo sorte. Você acha que time de futebol precisa de sorte? Precisa de vergonha na cara, rapaz. Comprometimento, e jogar bola, e largar a mão de samuagem. É disso que precisa. Fora de casa tem o dever de pelo menos atrapalhar a vida de quem tá jogando lá, e trazer pelo menos um ponto. E aceitar a derrota, mas dentro de casa tem que vencer. E não é convencer, é vencer para se manter como um time que responde pela cidade, pelo estado, que leva o seu torcedor para dentro do estádio. Agora, vai falar o quê? Vai querer ganhar do Criciúma, disputando aí a liderança junto com o Juventude? E que agora, essa próxima partida, ainda hoje, Criciúma e Juventude, vai saber para quem é que vai ficar em primeiro lugar, porque as duas equipes, as duas agremiações estão com 13 vitórias, com 26 jogos e 47 pontos. Estão aí só mesmo pelos critérios um pouco mais à frente. Então agora vai saber quem é que fica em primeiro lugar. E o Cuiabá, jogando com o Atlético, está disputando a fase lá embaixo, para quem fica com a chave do rebaixamento na mão, da porta do rebaixamento. Se não vencer, meu compadre, hoje aí em Cuiabá, pode jogar a toalha. Charles Silva, tem o que fazer não, Charles. É vencer e pronto.
3: Eu até concordo quando o Pelezinho fala que o time não se preparou, na verdade, a diretoria não se preparou, porque agora tem uma oportunidade de, quem sabe, tentar buscar, não sei, uma classificação, quem sabe, mas só que falta peça, Cidimar. Aí o time tá ali precisando do resultado dentro do jogo ali, na hora que você vai pro banco, o treinador não tem o que fazer. Você não tem como você mexer, entendeu? Você não tem. Cuiabá falta um cara no meio de campo. Eu estive lá na arena, assisti um jogo, um cara que põe a bola no chão, que sabe, né, enfiar uma bola, um camisa 10, a equipe não tem. É um time de operário, todo mundo corre muito, todo mundo marca, e aí quando ataca, ataca todo mundo.

0: volta todo mundo, ou seja, não tem aquela cadência, né? O time falta experiência, tem muita força, tem vontade, mas não, na hora do vamos ver, falta alguma coisinha.
1: Mas você lembra do Mato Grossense, quando o presidente estava bravo, dizendo que estava preparando aquela equipe lá, a bezinha do Mato Grossense para a Série B do Campeonato Brasileiro, e tomou só taca no Campeonato Mato Grossense?
0: Pois é, mas ele não planejou, agora ele está vendo que pode, o Pelezinho lembrou, 18 pontos em casa. Viu a oportunidade, mas e agora? Como é que faz? Pelé não tem jogador, tinha que ter ali pelo menos mais uns 3, 4. E agora vai contratar como? Não tem mais dinheiro para contratar ninguém. Não trabalhou. Parece que ele acreditava que o time não tinha condições, Sidmar. Essa que é a verdade. Fez um time para ficar ali, para não cair. Para brigar, para não ser rebaixado. E aí agora talvez tenha uma oportunidade, quem sabe, ir um pouquinho além, mas não tem peça, não tem força. É muito difícil, viu? Acho que uma vitória hoje aí, quem sabe, pode dar um outro ânimo, mas só de operário, só de força, o futebol também tem que ter qualidade, viu, Sidmar?
1: É, do mesmo jeito que se fosse só pra corrida, jogador que corre muito, o Severino tinha um time de futebol que ganhava todos os partidos também, porque tem gente pra correr ali, é uma brincadeira. O Eduardo Silva tá com a gente, a Larissa também, o Vinícius Faria também tá aqui, o Adriel e a galera que tá acompanhando a nossa programação, muito obrigado pelo carinho. É, mandei de hoje. Belezinho, tá ligado no procedimento, mas tá fora. Então tá aí. É, vamos na sequência aqui, Charles. Tem aí no Campeonato Brasileiro Série A. Você já falou que o Corinthians perdeu pro então Lanterna e talvez rebaixado, né?
0: É, pela Série A do Campeonato Brasileiro, né? Infelizmente o Coringão conheceu mais uma derrota, mas antes, né? Tivemos jogos aí nessa última rodada, 26ª. O Bragantino 2, Bahia 3, Bahia ganhando fora de casa mais uma. São Paulo venceu nessa rodada e bateu o Atlético Mineiro por 2-0. O Fluminense até que enfim ganhou uma do Vasco, né? Fluminense 1, Vasco da Gama 0, jogando no Maracanã. Lá no Couto Pereira, Curitiba 1, Mirassol 2. Mirassol tentando a reação ainda no campeonato.
1: É, voltou a fazer aquilo que a gente estava falando. Né? O foco estava no Libertadores.
0: Depois de muitos dias aí, venceu. Tá na briga aí, vamos ver se o Mirassol saiu da zona, né? O Inter em casa, um jogo de vida ou morte contra o Santos, perdeu para o Santos pelo placar de 3-2. E o Inter entrou na zona de rebaixamento com esse resultado negativo. No Mangueirão, Flamengo bateu o Remo pelo placar de 1-0. Resultado aí com um empate do Palmeiras em 0-0 lá no Engenhão com o Botafogo. Voltou, né? Deixou o Flamengo aí na liderança. O Flamengo assumiu a liderança do brasileiro aí. O Abel Ferreira daquele jeito, nervoso, bravo, chutando tudo, sendo expulso. Pode até pegar uma punição maior dessa vez. O Corinthians, jogando em casa, conseguiu perder para Chapecoense. A lanterna do Brasileirão pelo placar de 2-1 de virada. E último jogo, encerrando a noite lá no Barradão. Outro jogo também que teve muita polêmica. O dirigente do Vitória falando que o Grêmio tá devendo, não paga porque é caloteiro. Ganhou, viu? Do Grêmio de 1-0 Vitória. E aí lá na zona, Sidmar, de rebaixamento, ficou com esse final da 26ª. O Vasco é o primeiro ali dentro da zona, com o 17º com 25 pontos. O Inter, que faz, hein, do Inter, 18º também com 25. O Remo, 19º com 23. E a Chape é a última colocada com 17 pontos nessa competição. Lá em cima tivemos aí a volta, né? A volta não. A entrada do Flamengo na liderança. 54 pontos aí na competição, seguido do segundo Palmeiras com 53. O Atlético Paranaense é o terceiro com 45. E fechando aí o G4, Fluminense, também com 45 pontos, Edmar Bernardo.
1: Libertadores, não, a B da Libertadores, o Fluminense vai jogar ou
0: não, já jogou? O Fluminense está na Libertadores, joga hoje, 19 horas. É o jogo primeiro aí, abertura aí dessa fase quarta de finais, e o Fluminense no Maracanã. Diga-se de passagem, o gramado está muito ruim, viu, garotinho? O pessoal reclamou bastante do gramado do Maraca, inclusive o jogador do próprio Fluminense. E esse jogo é decisivo hoje, às 19 horas, aí, contra a equipe da Argentina, o Platense, jogo de ida pela Copa Libertadores da América.
1: Ô, Hélio, você achou que melhorou com a chegada do Hulk?
2: Só melhorou o peso, né?
1: Só o quê?
2: Só o peso.
1: Meu Deus.
2: Eu não vi muito destaque no Hulk no Fluminense, né? Manteve esse seu vigor físico, mas, como se diz, crescimento do time em relação à função dele. Essa questão de falar que ele marcou um gol no jogo passado, atrasado, não está, tá no mínimo da obrigação deles, né? Infelizmente.
1: Pelo dinheiro que ganha, né?
2: Hã?
1: Pelo dinheiro que
2: pelo
1: ganha.
2: Pelo que ganha, né? Hoje em dia a imprensa supervaloriza o jogador. Ah, deu duas assistências, marcou três gols. Rapaz, antigamente nem marcava cinco, seis gols aí num jogo só, quatro, né? Hoje em dia, porque o cara faz uma jogadinha já, né? Pra mim ele não alterou nada em termos de benefício do Fluminense. Que voltasse o Cano lá pro ataque, né? Tem mais vigor, tem mais vontade, disposição.
1: O né? Cano?
2: É.
1: O Cano fez história, né?
2: Fez, Fluminense. Infelizmente sofreu uma lesão, tá em tratamento, mas já tá voltando. Né?
1: Tá voltando. Então tá bom, então. Como é que eu faço, Charles? A população pede socorro. A gente socorre a população ou não? Hã? Vai ficar tentar falando até
0: socorrer,
1: quando?
0: Socorrer, né?
1: Vai falar até quando?
0: Tentar, a gente tenta, né? Se tiver no alcance.
1: É. Mas a gente vai tentar de novo, né? Tentar de novo. Vira o celular pra mim, fazendo um favor. Isso aí. A gente vai tentar de novo. Não é, pessoal. Não é replay, não, tá? Não é replay, não. É a realidade. E a gente vai mostrar aqui todos os dias que puder. E o Charles vai trazer uma informação pra gente. Só volta um pouquinho aí do começo, fazendo um favor, o telespectador. Não vou aqui revelar o nome dele. É. A gente preservar ele também. Isso aí é o ponto crítico, né? E o movimento é muito grande. Aquela ali, fica paradinha aí, por favor. Aí mesmo. Aquela boca ali, gente, ó. É uma boca aonde desce um córrego, né? Onde cai a água fluvial, que a gente chama, né? Água de chuva. Aquela água que a senhora lava a calçada. É. Mostra pra mim, por favor. Vai lá nela, lá. Vai lá nela, isso. Vai lá nela. Dá pra você não pisar nesse troço aí. Você não deve estar de bota, né? Isso aí é puro esgoto, céu aberto. Isso aí é fezes, né? Aí, vê se você consegue. Não vai conseguir, não, né? Mostra pra mim aí. Vê um pouquinho. Aproxima mais aí, por favor. Cuidado pra você não deixar esse celular cair dentro aí. Tá vendo essa quantidade de esgoto descendo aí, ó? Não dá pra ver, né? Mas é um córrego que tá correndo aí, pessoal. E esse esgoto, olha a quantidade de água de esgoto a céu aberto caindo dentro desta via fluvial, que obviamente era só para captar dos moradores que moram ali, isso vindo do telhado, da limpeza da calçada, para cair aí dentro, que aí dentro aí tem um córrego, né? Mas pelo contrário, ela está servindo para reaproveitar esse esgoto a céu aberto e jogar de novo na natureza. Ou seja, esses dias tinha tanta gente fazendo vídeo, inclusive, né, os nobres vereadores, e um deles fazendo vídeo ali que estava escoando o esgoto para o rio Araguaia, e hoje ninguém se faz mais vídeo, né? Pararam de fazer vídeo. E nós estamos mostrando aqui esta água nojenta, que é do esgoto, a céu aberto, 24 horas aqui vazando, caindo no córrego canalizado, que vai desaguar lá no Rio Garças. Esse córrego, não é isso, Charles? É isso. Vai desaguar lá no Rio Garças. Esse córrego que está recebendo esse esgoto a céu aberto. E todos os dias nós vamos mostrar. Isso é ao vivo. Coloca o dedinho na frente da câmera para mostrar que é ao vivo. 12 horas e 53 minutos. Aí, ó. Olha lá, tem um relógio aí do lado aí no Moura, no braço, para mostrar que estamos ao vivo? Se tiver, mostra. Eu não quero mostrar você. Não, né? Então eu não quero mostrar você, porque depois você pode sofrer represária. Como alguém foi aí dizer para a população que mora aí que não precisa chamar mais a imprensa, que vai resolver o problema. Vai resolver o problema quando? Quando o Lula for reeleito? Quando o Bolsonaro sair da cadeia e voltar para a presidência? Quando o Ulisses Guimarães for achado no mar e ressuscitar? Quando o Cachoeirinha deixar de ser vice-prefeito e prefeito lá do Vale do Sonho e vir para a Barra do Garças? Quando que vai ser, Charles Silva? Não, não fala nada não. Você não fala não. Deixa que eu falo. Isso aqui é piada. Isso aqui é piada. Piada de mau gosto. Piada de mau gosto. Viu? E vocês vão sentir, daqui 2 anos, a responsabilidade disso aí, ó, nas costas de vocês. Vocês vão sentir. E depois não vai reclamar, não. Eu vou mostrar todos os dias. Todos os dias. Tá? Eu vou mostrar. Tá bom? A Larissa tá aqui, o Eduardo Silva tá falando com a gente. Mas eu vou mostrar todos os dias. Obrigado, internauta. Obrigado a sua participação. Todos os dias você vai ligar o teu celular e vai me chamar que eu vou colocar você aqui. Hélio, muito obrigado pela sua presença mais uma vez. E dizer que o programa está sempre aberto para trazer as informações da quinta rodada, beleza?
2: É isso aí, Sidmar. Eu que agradeço aí a oportunidade que sempre me deu para estar divulgando, né, o meu trabalho, né? E o esporte ali praticado pelos atletas aqui, né, ali no Arelbaim Aragás. Obrigado por tudo.
1: Beleza, Charles, só para salientar, você esteve semana passada, na sexta-feira, nesse local, para poder fazer todos os trâmites normais que devem ser feitos e encaminhar para a quem devidamente deve ser encaminhado esse processo, não foi?
0: É isso aí, estivemos lá juntamente com o pessoal da vigilância, né, sanitária aqui do município, e isso é demais, para se resguardar, né, porque é uma responsabilidade realmente da empresa, né, que cuida dessa questão aí, e vamos ver o que vai acontecer, né, isso aí pode ser passivo de várias coisas. A gente tá atuando, viu?
1: Tá fazendo a parte.
0: Às vezes o pessoal fala, mas ninguém faz nada. Estamos fazendo, mas não depende de nós. Mas tenho certeza que isso aí logo, logo vai ter um basta, viu, Sidmar? Quero aproveitar aqui, Sidmar, mandar um abraço pro Rodolfo Teles, lá ligado com a gente.
1: Diz que não pode falar mal dele mais, não.
0: Grande Rodolfo, meu árbitro fera. Tem que voltar, Rodolfo. Deixa a mágoa de lado. Vamos pra cima, é o homem ali da Barra Alimentos. Estamos com a gente também sempre aí, acompanhando o SB News, garotinho.
1: Então bora, vambora?
0: Bora, né? Amanhã tem mais.
1: Amanhã a gente volta trazendo mais informações para vocês, tá bom? Fica aí. A Mel Farias está chegando para trazer música para você aqui na Vale do Araguaia FM. Lá no Rádio SB News continua a programação de música evangélica. Não sai daí, não. Nossa programação continua a todo vapor.
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0: 13 horas e 3 minutos.
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povo, um abraço a todos os nossos ouvintes. Cá estamos outra vez na nossa Vale do Araguaia FM, no nosso Boa Tarde na Vale do Araguaia. Eu, Mel Farias, depois de você, né, Vicente Quessu? Um beijão pro Vicente Quessu. Vicente Quessu é um querido, né? Nossa, Vicente Quessu, você é um querido, você nos ajuda muito aqui na nossa Rádio Vale do Araguaia FM. A gente tem um carinho muito grande por você, viu, Vicente? Às vezes a gente não demonstra, mas a gente tem carinho por você, sim. Ele cuida dessa rádio como se fosse dele, né, Vicente? Um beijão pra você, viu? Sidma Bernardo, Luzemar Pereira, um abraço pro Charles Silva, o Hélio Fortaleza, que estavam aí no nosso Jornal da Tarde, no Jornal das 11h30 agora, né? Um abraço pra vocês. Então agora vamos ouvir música na nossa sintonia, já tá aqui tudo preparadinho pra você, pra começar bem o nosso Boa Tarde na Vale do Araguaia. Nós temos agora aqui, ó, várias músicas pra você curtir na nossa primeira hora, porque vai aqui o nosso flashback pra você curtir, relembrar, né? Vamos lá? Vamos de Zezé de Camargo e Luciano. Dou a vida por um beijo. Pra você curtir agora. Boa tarde na nossa sintonia. Ah, mas antes, tem aquela mensagem pra você, né? A vida nem sempre atende aos nossos pedidos, mas de algum jeito, ela entrega exatamente o que nossa alma precisa. Às vezes, ela realiza desejos. Outras vezes, responde com silêncio, atrasos ou desvios inesperados. E é aí que vêm as maiores lições sobre paciência, entrega, fé e força. A vida nos testa, mas também nos molda. Ela ensina a confiar em Deus, mesmo sem entender, a agradecer a Deus, mesmo sem ter tudo, a continuar, mesmo cansado. Nem sempre é fácil, mas sempre é necessário, porque, no fim, cada fase te constrói e cada desafio carrega um pedacinho de sua vitória. De um jeito ou de outro, você vai florescer. Pense nisso. Obrigada, Marlise, por essa mensagem linda, maravilhosa aqui na nossa Vale do Araguaia FM. E daqui a pouquinho tem mais mensagens pra você no nosso Boa Tarde na Vale do Araguaia. Nosso flashback na 98,7. Bora lá? Bora ouvir Zezé de Camargo e Luciano? Dou a vida por um beijo. E você já pode fazer seu pedido, 992447878, porque daqui a pouquinho a Mel Farias vai tocar o seu pedido, depois do nosso flashback. Canta, Zezé, canta, Luciano, dou a vida por um beijo.

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12: E na nossa sintonia, são exatamente 13 horas 24 minutos. Boa tarde pro Íris, na cidade de Aragaças, o menino das tintas Titânio e do Portal da Saúde. Um abraço para você, Íris. Não espere o cenário perfeito para agir. Deus fortalece quem tem fé, coragem e atitude. Hoje é dia de transformar decisões em conquistas. Avante! É nós na 98,7. Você vai curtir agora no nosso flashback? Me apaixonei por ti. Leonardo, cantando pra você, pra mim, pra todos os nossos ouvintes. Bora! Bora!

agora, pra gente relembrar do nosso flashback, tem ela, Ivete Sangalo, Me Abraça e Me Beija, na nossa Vale do Araguaia.

FM, que tal? Vamos curtir um Renato Russo cantando pra nós mais uma vez na nossa Vale do Araguaia FM. É o nosso flashback aqui pra você.

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são 13 horas e 45 minutos. Eu tô vendo aqui que você ainda não pediu pra participar do sorteio dessa música, Bandida do Amor, de Orley Gomes. O sorteio vai ser dia 25. Do jeito que o tempo tá voando, porque tá passando rápido demais, você vai perder de participar, você vai perder de ganhar R$200. Então, vamos lá, vamos participar, gente. É duzentão aí, hein? Nesse tempo de crise, R$200 vem a calhar, que é uma maravilha, né? Eu, por exemplo, eu queria ganhar, hein? Se eu pudesse participar. Ai, chefinho, acho que eu vou colocar meu nome. São 13 horas e 46 minutos na nossa Vale do Araguai FM, dando sequência ao nosso flashback sertanejo romântico aqui na Vale do Araguai FM. Tem Zezé de Camargo e Luciano mais uma vez cantando pra você, Back and Back, na

0: 13:50.
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2: Então, vamos curtir Christian Ralph, Brigas.

Então a gente relembrar de Nashville, o amor e o tempo no nosso flashback, fechando o nosso flashback aqui pra você na nossa sintonia, porque daqui a pouquinho você vai ouvir o seu pedido, né, passando aqui pra nossa segunda uma hora, como diz nosso amigo Sidmar. Um abraço, Sidmar! Nós vamos então agora curtir Nashville, o amor e o tempo. E daqui a pouquinho eu volto tocando o seu pedido no Boa Tarde na Vale do Araguaia.

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0: Muito bem, 14 horas 9 minutos na nossa Vale do Araguaia FM. Boa tarde pra você, ao som de Alan Jackson. Nós vamos agora curtir o pedido da nossa amiga Gerlandes Vidal. Gerlandes Vidal, um abraço pra você, menina. Ela pediu aqui, Pense em Mim, com Leandro e Leonardo. Olha só que música, hein, Gerlandes Vidal? Oferecendo pra nós, pra todos nós aqui da nossa rádio, pra você, nosso ouvinte. Vai pro Fernando, pra Leila, pro Júnior, pra Elizabeth Delmondes. Também pra você, Serginho, Esteca, Luísa, Flavinha, pra doutora Rosália, pro seu Farias. Vai também pra Janetinha, pro Francesco, pra Dorinha, pra Maria Rita, pro Sérgio, pro Giovanni lá na Vila Maria, que já pediu musiquinha, né, Giovanni? Daqui a pouquinho. Vai também pra você, Tenente Gomes, Anice, um abraço. Pro Cabo Biratã também. Pra Rosângela, pro André, pro Edinaldo, pro Edielson, vai pro Domingos, pra todo o pessoal da Construção Civil, viu? O Cláudio Silva, Cláudio Moreira, o Luiz Moreira em Boston, pra você que tá na nossa sintonia, vamos curtir? Leandro e Leonardo, Pense em Mim, o Marcão tá lá. Ô Marcão, um abraço pra você, tá aí trabalhando, né? Hoje o dia tá gostoso, tá leve, tá em paz, não tá aquele quenturão de costume, né? O sol pra cada um, né, Marcão? Um abraço, curte aí, ó, Leandro e Leonardo, Pense em Mim, na nossa Vale do Araguaia FM. Obrigada, Gerlandes Vidal!

0: Pensa em Mim com Leandro e Leonardo. E agora, na nossa sintonia, fala aí, André, qual música você quer ouvir hoje, meu amigo?
1: Boa tarde, Mel. Boa tarde a todos ao vivo do Vale do Araguaia. Essa audiência massíssima. Melzinho, eu quero oferecer uma musiquinha, oferecer para a Lindinha. Gerlane Vidal, eu vou estar aí na Vila Maria sexta-feira, hein? Eu vou tomar um café com a senhora aí. Eu vou aí tomar um cafezinho. Me passa o endereço que eu vou aí te conhecer. Pra Dorinha, certo? O Sidmar, o Charlie, que o Charlie tá apaixonado, o Edinaldo, Edielso, o Mutuco, o irmão do Mutuco, a esposa e a Rosângela Baixo Santo Antônio. Algo mais. Xande Avião e Gustavo Lima. Um abraço.
0: Ô André, o povo tá tudo apaixonado por aí, hein? Eita misericórdia! Um abraço, André, nosso amigo aqui de sempre, sempre participando conosco em todas as nossas programações, né, André? Você e o Edinaldo, um abração pra vocês. Xande Avião, Gustavo Lima, algo mais, na nossa Vale do Araguaia FM. Um abraço, André, pra você e todo o pessoal aí a quem você mandou a música. Bora curtir na nossa sintonia 98,7.
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3: A nossa amiga Rosângela tá aqui conosco. Fala aí, Rosângela.

0: sintonia.
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0: A nossa amiga Rosângela tá aqui conosco. Fala aí, Rosângela.
3: Boa tarde, meu. Queria pedir uma música. Saudade Burra, Laura Prado e Simone Mendes. Ofereço para todos os ouvintes, para você, para o André e para todos aqueles que estiver ouvindo. Que tenham uma boa terça-feira.
0: Muito bem, Rosângela, minha querida. Tá aqui a música, ó, Lauana Prado junto com a Simone Mendes. Saudade Burra. Valeu, Rosângela.

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0: Volta com você. Tô recebendo visita aqui na nossa rádio hoje. O Marcão, mototáxi. Quer falar com a gente, Marcão? Dá um alô aí ao vivo. Marcão tá aqui conosco. Não, vai não. Olha só. Só porque eu ia pôr ele ao vivo aqui. Ele tá inventando aqui que vai embora. Marcão, beijão pra você, viu? Sempre bom ver você. Sempre trabalhando aí na lida. Ele é mototáxi, gente. Imagina dirigir, pilotar a moto nessa cidade nossa aqui. Não é pros fracos, não, né? Que é pros fortes mesmo. Ô, seu João Nilson, fala aí com a gente, seu João Nilson.
1: Boa tarde, meu.
0: Boa tarde, meu querido.
1: Me roubando, meu. Amor e o poder no seu programa hoje, se puder, tá?
0: Essa é boa, hein, seu João Nilson? E ele ofereceu aqui, ó.
1: Vem, meu rei, pra sua mãe, vá, Milena, Vitória Farinha e pra você.
0: Ô, oh, seu João Nilson, você é um querido. Seu João Nilson é um querido nosso aqui, como todos os nossos ouvintes, né? Nós amamos vocês. São 14 horas 29 minutos. Seu João Nilson vai ouvir Rosana, o amor e o poder agora. E nós vamos ouvir com ele.

0: Muito bem, Rosana, o amor e o poder. Obrigada, seu Juninho. Sua Dorinha tá aqui conosco também pedindo a musiquinha dela.
1: Boa tarde, Melzinha. Tudo
0: Boa
1: bem
0: tarde,
1: com você?
0: Boa tarde, querida.
1: Que Deus te abençoe, que você tenha um final de tarde abençoado. Né? Toca com o Bruno Marrone, Pedras. E ofereço para você, pro Caetano, Vicente, André da Band, Antônio José, Milton, Sérgio Estecas do Bem, e para o Francisco, Giovanni da Vila Maria, Helena Fistan, Janete Zegatti, Lindinha, Mirova Lacerda, Maria Rita, Gerlano Vidal, Alzira de Nova Barra, Joana e Ataíde. E quem tiver ouvindo e gostar da música.
0: Ok, minha queridinha, tá aqui, ó, é Bruno Marrone, eu não encontrei com Bruno Marrone, tá, meu bem? Eu encontrei com Zezé de Camargo, Pedras, tá? Eu espero que seja essa, se não for, depois você me avisa aqui que eu vou continuar procurando pra você, tá bom? São 14h35, Miralva, lindinha, essa música vai pra vocês também. Obrigada, obrigada, viu, Dorinha? Bora curtir, que a música é boa demais. Pedras.

minutos. Boa tarde para você que está aí do outro lado do rádio. Procura-se, ajude a encontrar. É uma cadelinha, ela sumiu no Nova Barra Sul e estamos preocupados. Ela é muito querida e faz muita falta em casa. Se você viu, encontrou, sabe onde ela está, por favor, entre em contato. É uma cadelinha que não menciona a raça, mas o Sandro Jaragassas mandou a foto aqui para nós, né? É uma cadelinha branca, o rostinho dela é marrom. Branca com os traços pretos e o rosto dela é marrom, a facezinha dela. Um simples compartilhamento que pode ajudar. Simone é o telefone da dona, 669-9619-9019. Oh, gente, que judiação, né? Esses bichinhos a gente ama tanto. São 14h39, tem um outro recadinho aqui que eu quero passar para vocês. Do Antônio. Aqui. Ajude quem tanto já ajudou. O Antônio tá precisando de batatinha, cenoura, chuchu, beterraba.

0: do Araguaia. Quem puder ajudar, se você pode mandar um Pix também, Pix do Antônio, Antônio Luiz Costa Lima, é 669-9278-0181. Vai dar certo aí o nosso amigo Antônio. São 14h40 na nossa sintonia. Nós vamos curtir agora o pedido dele, o Edinaldo. Ô Edinaldo, um abraço pra você. Tá aqui, ó, Gian Giovanni, o grande amor da minha vida. Um abraço, Edinaldo. Curte aí a música que você pediu na nossa Vale do Araguaia FM.
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7: 14 horas e 48 minutos.
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0: Muito bem. Permaneça em Cristo e não se abale. Firmeza não começa com força de vontade. Começa com onde você está enraizado. Um ramo não se esforça para produzir fruto. Ele apenas permanece ligado à videira. E o fruto vem como consequência natural. Manter-se firme em Cristo funciona assim. Não é uma proeza espiritual isolada. É continuar conectado à fonte dia após dia. Isso não significa passividade. Permanecer em Cristo também se traduz em ação constante, mesmo quando o resultado ainda não aparece. Trabalhar, servir, perseverar, sem saber exatamente quando a colheita vem. É fácil desanimar quando o esforço parece não render nada visível, mas a promessa é clara. No Senhor, nada do que você faz é desperdiçado, mesmo quando parece. E quando a força humana falha, quando você sente que vai cair, existe alguém segurando por trás. E esse alguém é Ele, o nosso Deus maravilhoso. 14 horas, 50 minutos na nossa sintonia. Quem tá aqui esperando a música é ela, Ana. Um abraço para você, Ana. Tá aqui, ó. Ela tá aqui, fez o pedido dela, né, Ana? Qual a música você quer ouvir, menina?
1: Boa tarde, meu. Manda pra minha moda aí de Daniel. É meu reino encantado. Por favor, ofereço pra todos que gostarem da música.
0: Ok, minha amiguinha. Tá aqui, ó, Daniel, meu reino encantado. Um abraço pra você. E essa música vai também para você, Gil Gomes. O Gil Gomes sempre pede música, sempre participa com a gente. Gil Gomes está em Cachoeira de Goiás. Um abraço para você, menino. Tá aqui, ó, para você curtir Meu Reino Encantado, pedido da Ana Alves. Estou mandando para você. Vamos curtir.

todo mundo, né, Giovanni? Um abraço pra você que tá aí na nossa sintonia. Puxa aí, Cicatriz. Cristiano Neves, o pedido do Giovanni, porque ele manda pra você também.

0: 9h59 minutos, a nossa amiga Maria do David. Ô, Maria do David, fala aí, Maria do David.
1: Princesa, manda pra mim aí. É Tião Carreiro e Pardinho, Deus fez o mundo tão lindo. Tô mandando pros meus irmãos, pro Donivaldo, Danevaldo. Já...
0: Ô, Maria do David, tá aqui, ó. Deus fez o mundo tão lindo, né? O nome da música é Mundo Velho, minha querida. E nós vamos curtir agora. Um abraço, menina linda. Obrigada por estar sempre aqui conosco. Quem também tá aqui, já. É, já são 15 horas. Aliás, são 14 horas e 59 minutos. Eu preciso me despedir de vocês. Quem tá aqui, ó. O Cláudio Totó participando aqui conosco, deixa eu ver. Luiz Alberto tá aqui também. Valeu, Luiz Alberto. Obrigado aí pelo carinho. Um abraço, Luiz Alberto. Obrigada pelo carinho de sempre aqui com a Vale do Araguaia FM, tá? Um abraço pra você, pra sua mãe Abigail. Deixa eu ver aqui o Cláudio Totó. Um abraço, Cláudio Totó. Um abraço pra você. Tá aí na estância do Totó nos ouvindo. Obrigada. Tá ele, a Aline, a Milena, a Miura, a Mirella, charada Mirella, minha irmã, né? Luiz, Chão, Maquila e todos do assentamento brilhante em Pontal do Araguaia. Um abraço pra essa turma aí, viu, Cláudio?

0: Totó. Também o Carlos Wagner. Ô, Carlos Wagner, tá aqui conosco, participando. Fala aí, Carlos Wagner.
1: Boa tarde, Léo. Aqui é o Carlos Wagner de Aragaças. Quero ver a música aí do Leonardo, Coxa de Retalho. Por esse amigo Pedro José da TV Gaúcha, Fábio Moreno. Também o pessoal de Barra do Garças, Pontal, Aragaças, Bom Jardim de Goiás, Piranhas, Jamel Carneiro, Rondonópolis, Querência, toda a região ouvindo a Rádio Vale do Araguaia, FM 98,7, ok?
0: Ok, Carlos Wagner, ele mandou outro áudio aqui, deixa eu ouvir o áudio que ele mandou aqui.
2: Nós participando.
0: Ah, ele gravou, né? Um abraço, Carlos Wagner, obrigada aí por estar sempre conosco, tá, menino? Valeu, aquele abraço, ó, não vai dar tempo de eu rodar o seu pedido, porque já são 15 horas em ponto. Você vai curtir aqui meu último pedido de hoje, que é o da Maria do David, lá de Aragaças, né, Maria? Um abraço, Tião Carreiro, Pardinho, Mundo Velho. Valeu, Carlos Wagner. Também o Antônio Paraguai. Um abraço pro Yuka Pinturas. Valeu. Tchau, gente. Até amanhã. Amanhã estaremos juntos novamente, né? Às 13 horas em ponto aqui. Eu entro no ar com vocês aqui, trazendo o nosso flashback, depois atendendo ao seu pedido musical. Fui, tchau, tchau. Beijos, fiquem na boa companhia do Antônio José, que vai mandar mais músicas aqui pra você no nosso Tarde Sertaneja. Tchau, tchau, um abraço. Amanhã eu volto com o Eurides Filho e o Milton Araújo no nosso Bom Dia Barra também, a partir das 7h30, porque tem o horário eleitoral. Vai, gente!

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1: Beleza, bom demais da conta, gente, depois do feriadão prolongado. Estamos aqui com a permissão do Yahushua Mashiach, o Cristo. Pela sua bondade, pela sua misericórdia, nos trouxe, né, para mais um dia de trabalho. Olha, eu quero cumprimentar todas as pessoas que nos antecedem, né, o pessoal que estava com a Mel Faria, pessoal que estava ligado aí na Vale do Araguaia, muito boa tarde, viu? É uma tarde especial de terça-feira, né? Terça-feira, dia 8, depois do 7 de setembro, da independência do país, do Brasil. Já estão já de novo precisando de mais uma, né? Então, olha, abração pra toda a minha querida linda Aragarças, um abração pra todo o nosso pessoal lá no Pontal do Araguaia, e um abração também especial pra nossa querida Grande Barra, viu? Olha, o programa Tarde Sertanejo tá começando agora, nós vamos de agora, às 15 horas até às 17, com muita informação do nosso comércio também, muita moda sertaneja pra você. Alô, André! Boa tarde, André! Boa tarde, André, já tá aqui no pedido da sua moda, né? Abração lá pro meu amigo Francisco Janete Segatti também, viu? Abração pessoal lá na Vila Maria. Um abração pra toda a galera da cidade de Britânia. Alô, prefeita de Esterro. Rapaz, eu tive lá na Britânia, né? Ontem, né? Estive falando lá com a prefeita de Esterro. Nossa prefeita Rojada fez uma festa gloriosa, a 31ª festa do peão. Teve Rick Renne, teve o Grelo, teve também Israel e Rodolfo. Israel, Rodolfo, um negocinho. Rapaz, uma festa grande. Então, passar lá no Lago do Tigre, batemos um papo lá também com Anternógeres, é o nosso secretário de obra, aviação, estrutura e obras, lá na cidade de Britânia, no estadão de Goiás, viu? Então, gente, muito boa tarde aí a toda essa galera, viu? Toda essa galera aí na cidade de Britânia. Pessoal que tá ligado aí, na Vale do Araguaia 98.7, pela internet, né? Muito obrigado pela audiência, viu, gente? Então tá, nós vamos continuando pra cá com muita moda sertaneja e já vamos começando falando aqui em nome de Barra Materiais para Construção, lá no Pedro Paulo de Medeiros, ali no Nova Barra Norte, viu? 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Olha, tá chegando aí dia 12 de outubro, lá na Santa Luzia, a festa do amigo Lió, a festa grande, a festa das crianças, né? Você pode estar doando um brinde, você pode estar doando um presente, você pode estar doando um brinquedo, que vai ser sorteado lá pra criançada. No dia 12 é uma festa já, a 14ª festa da criança, na coordenação do amigo Lió e também o executor do projetão. Muito bacana. Tem pula-pula, tem algodão doce, tem picolé, tem 2.000 picolé já garantido. Quero agradecer o Tião da subvenção. O Tião tá sempre ajudando nessa festa. Todos os empresários que ajudam nessa festa, muito obrigado. Viu? Em nome do Lió. Gente, nós vamos tocar uma moda aqui, nós vamos atender já o primeiro cliente, nós vamos atender já o primeiro cliente. E hoje nós vamos falando também já do que comemora hoje, né? Hoje, dia 8 de agosto, 8 de setembro. Dia 8 de setembro. Olha, hoje no dia 8 de setembro, hoje nós trazemos aí a comemoração do Dia Mundial da Alfabetização. O Dia Mundial da Alfabetização, hein? É a natividade da Nossa Senhora. Olha, principais datas mundiais, alfabetização, lembra-se a importância de ler e escrever para todas as pessoas, e também o Dia Mundial do Fisioterapia, né? Fisioterapia homenageia o trabalho desses profissionais de saúde. saúde. E o Dia Mundial também da fibrose, né, cística. É, conscientiza sobre esta doença genética. É, também datas religiosas. Natividade de Nossa Senhora celebra o nascimento da Virgem Maria, em uma das poucas festas em que a igreja comemora o nascimento de um santo, é, em vez da morte. Rapaz, é curioso, hein? É, uma das poucas festas em que a igreja comemora o nascimento de um santo, ao invés da morte. Então, aniversário também de várias cidades. São Luís, é, do Maranhão, faz aniversário na data de 67, né, 1967. É, Maranhão comemora, sim, o seu aniversário de fundação. Em Vitória, também no Espírito Santo, é, também celebra a data festiva. Então tá, um abraço aí pra toda essa galera aí do Maranhão comemorando, né, pessoal. É, um abraço também pro pessoal lá em Goiânia, lá, o meu amigo Marley Couto, Valdir. Um abraço pessoal no Cuiabá, lá também, né, Governador Valadares, tem uma equipe lá que tá curtindo, a Vale do Araguaia, lá em Boston, Luiz. 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Vamos tocar uma moda, essa moda oferecer lá pro meu amigo Agenor. Já vamos começar aqui com essa moda top demais da conta, a Flor do IP, que foi pedida aí no final de semana. Nós vamos tocar pra você, viu, Agenor? Pro Agenor, pro Delvino, lá em Aragás. Quer mandar um abraço pra

Nós vamos tocar pra você, viu, Genô? Pro Genô, pro Delvino, lá em Aragás. Quer mandar um abraço pra Maria também. Alô, Maria? Um abraço lá pro Antônio Paraguai e também lá pra o Lauri, lá da Mecânica.

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Beleza, bom demais da conta, gente, muito boa tarde. Olha, terça-feira iluminada hoje, terça-feira gostosa, terça-feira muito boa, né? Então, quero cumprimentar a Gerlane Vidal lá na Vila Maria. Alô, Gerlane Vidal, tudo bem com você, minha querida? Tá estressada, tá não, né? Então, na Vila Maria, um abraço pro Giovanni também pro Sérgio, viu? E a Gerlane Vidal pediu uma modona pra nós, que nós vamos atender agora, em primeira mão, pra você, tá bom, minha querida? Um abraço pra Gerlane Vidal, com muito carinho. Diz que quem é bruto não merece carinho, né? Né, ô Gerlane Vidal? Mas um abraço lá pra Gerlane Vidal, com muito carinho, né? Ela pediu aí a moda A Gente Se Entrega. É, e oferece aí pra mim aqui no estúdio, com muito carinho. Oferece pra Mel Faria, oferece também pra a doutora Rosália, que tá aqui. Vai oferecer também a doutora Rosália e o senhor Antônio Farias, né? É o papai e a mamãe da Mel Farias. E também oferece pro Mazinho Nunes, oferece também lá pra o Sérgio, pro Giovanni, pro André da Band. O André da Band, tá aí, ó, a modona que a Gilane passou pra você, viu? Vai chegar agorinha, viu? Oferece pra Lindinha, pra Dorinha, pra Mel Farias, oferece pra Helena Vistan também, oferece pro Mazinho Nunes, oferece pra todos os cantores e amigos da viola, Janete Segatti, Francisco, e também pra toda a galera que tá ligadinha na programação aqui do Tarde Sertanejo, viu? Muito obrigado, Gilane Vidal, tamo junto, hein? Ótima terça-feira pra você, dia 8 de setembro, dia da alfabetização no mundo, né? No Brasil. É o início da alfabetização, 67. Então, vambora aqui com essa modona bonita aqui pra Gilane Vidal. Rio Negro e Solimões, A Gente Se Entrega. Tem história essa modona aqui pra você, tá bom? Vamos ouvir!

0: Bacana, bacana, bacana demais. Ô, terça-feira rojada, senhor. Abração especial pra toda a galera lá no Jardim das Palmeiras. Alô, Jardim das Palmeiras, tudo bem com vocês? Aí um abraço pra essa galera no Jardim das Palmeiras, gente. 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Vamos atender mais um ouvinte nessa tarde. Vamos atender mais um ouvinte nessa tarde. É, essa tarde especial aqui de quarta, 8 de setembro, hein? Um dia depois. Oi, doutora Rosário, tudo bem? A senhora já vai embora?
1: Já.
0: Ah, então tá, um abraço pra senhora. Qualquer hora dessa, tira um tempinho pra nós bater um papinho aqui, viu?
1: Ah, sim.
0: Então tá, quando a senhora vir na próxima vez, então já tá combinado. Tira um tempinho lá, uns 10 minutinhos, pra gente bater um papo aqui. A senhora e o senhor Antônio, tá? Se a senhora tiver tempo hoje, pode ser hoje, não tem problema não.
1: Hoje eu não tenho.
0: Então tá bom. Eu sei que a senhora é muito ocupada, mas assim que a senhora tiver um tempinho, eu tô à disposição aqui, viu, doutora Rosália? Um abraço, uma ótima tarde, terça-feira, viu? Então tá bom, vamos continuando por cá, vamos atender o André da Band, deixa eu ver aqui, o João, cadê o João? Ah, o João, tá aí, ó, mandei lá o link lá pro João, né? O João pediu o link aí da rádio. Então tá bom, gente, vamos continuar. Alô, João Nilson, um abraço pro João Nilson também, um abraço pra toda a galera no São José. Alô, Martins, um abraço pro Martins lá no São José.

0: Pronto, ótima tarde, viu, de terça-feira para você e para todos os seus amigos, para todos os seus familiares, viu? Tem um áudio aqui do André, e agora mesmo tem uma questão aqui sobre as pessoas que a gente atende aqui na Vale do Araguaia, né? É o seguinte, a gente é amigo, a gente atende, a gente fala com as pessoas, mas a gente não conhece as pessoas. Ninguém conhece, nem eu não conheço as pessoas me conhecem também só de voz, só falando aqui, conversando aqui no estúdio, e eles também, muita gente, né? Você não conhece todo mundo assim, conhecer mesmo, conhece assim pelo áudio que passa aqui, o áudio que passa aqui pra gente ouvir, conhece assim, mas conhecer mesmo pra falar, eu tenho um diagnóstico daquela pessoa, eu não tenho diagnóstico de ninguém, né? Eu não sei realmente quem é, quem deixou de ser, mas vamos atender o André agora aqui. André da Band, muito boa tarde, muito obrigado pela audiência. Então tá aí, vamos ver um áudio, tem um áudio do André aqui. Boa tarde, ótima terça-feira.
1: Boa tarde, Antônio José, homem da propaganda. Antônio, eu quero oferecer a música, eu vou oferecer pra Dorinha, Lindinha, Gerlande Vidal, pro Sidmar, pro Charles Mutuca, irmão Mutuca, a esposa, o Ediel, o Sidinaldo e a Rosana Bastos Antônio. Salva-me, Grupo Rebelde. Antônio, você é o cara, Antônio. Você

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1: Bacana, bacana, bacana, Diorley Gomes, bandida do amor. Ei, Diorley. Então tá aí, gente, olha, mais uma vez, vamos agradecer nosso Criador do Céu e da Terra por mais essa oportunidade aqui, viu? Só gratidão, né, gente? Só gratidão. Gratidão é tudo. Gratidão, você que tem gratidão, você tem uma parte já, viu? Conquistar. Gratidão por tudo que você recebe. Gratidão mesmo. Então é por isso que nós vamos continuar aqui. Então vamos atender daqui a pouco o Edinaldo Silva, também a Lindinha lá do Poço Fiscal. Muito obrigado, Lindinha. A Marise, Marise, Jardim da Araguaia. Alô, Marise, Jardim Araguaia. Essa aí, viu? Valeu. Um abraço, viu, pra vocês no Jardim Araguaia. É, muito obrigado pela audiência. Jardim Araguaia aqui em cima, né? Aqui depois do Pitaluga. É isso, né? Então tá, um abraço, gente, pra você. O Ela Naragás. Na Naragás também tem o Jardim Araguaia, né? Então tá, vamos continuando aqui. Eu quero mandar um abraço lá pro Edmar. Alô, Edmar. Mandar um abraço também pra o Douglas Silva, lá no Mariano. No Mariano. Douglas Silva também. Um abração especial pra você. Quero mandar um abraço lá pro João Luiz, lá na papelaria Gabi. E também quero mandar um abraço especial lá pra o Antônio Paraguai. Alô, Tonhão Paraguai, tudo bom com você, meu garoto? Bom demais ter você ligadinho aí na nossa programação. Olha, Maria Ribeiro, lá na Santa Luzia. Um abraço pra Maria Ribeiro, na Santa Luzia. Um abraço pra Elane Maria de Almeida, lá na Piranha de Goiás. Sandra Guedes, também lá em Aragarças. Marli Chaves, a Marli lá no setor União. Marli Chaves, setor União. Ivoleno Castro, um abraço pro Ivoleno Castro. Valdeci Manuel também. Luciane Pereira, um abraço pra Luciane. Divina Beatriz, alô Divina Beatriz. Maria de Jesus. Um abraço para Maria de Jesus também, a Suzete Ferreira, a Gislane Maria, a Fabiane Moraes, um abraço para vocês também, tá bom? Luiz Célio, alô, lá em Aragá, Helena Lima, lá em Brasília, Isabel Tibau, meu primo lá em Fartura, também o Valdir Couto, lá em Goiânia, João da Geusa, alô, João da Geusa, lá em Aragás, filho João Maciel, viu, saudoso Maciel, foi vereador por Aragarça, um abração lá para ele também, a Lucimar, lá no Pontal do Araguaia, viu? E a Leondina também, Lázaro, a Leondina, um abraço pra Leondina, a Aparecida Santos, muito obrigado, a Cidinha, também a Sabina, lá na Fernanda, né? Sabina Fernanda, e a Carolina Rodrigues, minha sobrinha, tá lá em na Espanha, né? Antônio Júnior, meu filho, tá lá em Itaberaí, e também o Júnior do Saião, um abração pra você, viu? É o doutor Paulo Gaia, um abraço aí pra vocês também, tá bom? Olha, vamos continuando pra cá, vou atender mais uma. Maria Jardim Araguaia. Pediu uma moda pra ter um áudio aqui. Vamos ver aqui um áudio. Pede uma moda e não oferece pros evangélicos também.
2: Opa, boa tarde, Antônio José. Como vai por aí? Tudo bem?
1: Bom demais da conta?
2: Antônio, quero pedir pra você rodar pra mim aí, pra nós ouvir, pra nós todo mundo, inclusive os evangélicos. Os Pedreiros de Deus, Mococa e Paraíso. Roda pra nós aí, ok? Oferece pra todos os evangélicos aí, pelo pessoal da rádio aí, tá bom?
1: Então beleza, meu amigo. Um abração, ótima tarde pra você de terça-feira. Muito bom ter você ligadinho aí na programação. Bom demais, viu? Então ótima tarde pra você, para os seus familiares. Nós vamos tocar agora essa modona pra você. Mococa e Paraíso, Os Pedreiros de Deus. Ofereça aí pra todos os evangélicos, viu? Pra todos os pessoal evangélico. Ofereça pra todos você que tá ligado na Vale do Araguaia. Ofereça pra você os amigos e cantores da Viola, e pra todos aí da Vale do Araguaia, tá certo? Pedido aqui da meu amigo Marise do Jardim Araguaia, abração pra você. Vamos ouvir esse modão aqui, show de bola, Mococa Paraíso, chegando aí pra você curtir, tá bom? Agora aqui na Vale do Araguaia, 98.7 é mais ouvida da tarde, viu? Muito obrigado pela audiência, ótima tarde pra vocês todos, você que tá chegando agora, você que tá dando carona pro Antônio José no seu carro, muito obrigado pela audiência. Chegando aí, modão.

0: Beleza, bom demais. Você viu que moda bem tocada, que violão bem executado, rapaz. Que pedido nessa tarde, viu? Esse aí pra desbaratinar os ânimos do cara, que o cara às vezes tá estressado com essa moda aí. Você vê que você é pedra bruta, viu? Você é pedra bruta e a vida vai lapidando devagar, né? Então tá, meu amigo, muito obrigado, viu? Marise Jardim Araguaia, muito obrigado por esse pedido aí. Muito obrigado pela letra, letra maravilhosa, viu? Enquanto isso, nós vamos falando aqui, eu quero agradecer você por esse pedido. 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Um abraço aí, uma ótima semana depois de um feriado prolongado, uma ótima semana aí para o Igor Bolota, Cristiano, o Cuiabano, também o Ezio e o Paulo do Torixoré. 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Vamos de moda, vamos atender, chegando ao finalzinho, vamos atender mais um finalzinho desse bloco, mas nós vamos atender mais um ouvinte aqui, tá? Cadê que eu vou atender aqui? A Lindinha lá do Poço Fiscal. Oi, Lindinha, tudo bem? Boa tarde, minha querida. É verdade, hein? A vida tem dessas coisas, né? A vida tem esses passamentos, né? Que deixa a gente um pouco incomodado, deixa a gente com a tristeza no coração, mas é tudo à vontade do Criador, né? Tudo é à vontade de Deus, e Deus sabe todas as coisas, e a gente tem que conformar, a gente tem que ficar firme, né? Porque não tem para onde correr. O que você tem que passar, outro não vai passar, eu não vou passar, ninguém vai passar. O que eu tenho que passar também, ninguém vai passar no meu lugar. Então é isso, né? Nós temos que ficar firme e forte no Espírito Santo para poder pegar a energia de ressurreição, a energia de que ressuscita para você enfrentar todos os obstáculos do dia a dia. Tem um áudio da minha amiga Lindinha. Boa tarde, Lindinha, para você, para os seus familiares, para todos os amigos, né? Pro viúvo também, um abraço, que o Criador conforte o coração dele, né? E de todos os familiares, hein? Um abraço para você, minha querida, para todo o pessoal aí no Poço Fiscal. Nós vamos ouvir o áudio da Lindinha. Fala, Lindinha, boa tarde, minha querida, um abraço especial nessa tarde terça.
1: Boa tarde, Antônio José, tudo bem? Tá com dias que eu não participo, né? A gente tava passando por uns momentos meio ruins aí, da perda da minha cunhada, mas Deus sabe o que faz e já tá tudo bem. Eu vou pedir a música aí de Mato Grosso e Matias, Pele de Maçã. Eu ofereço para você, para todos os seus ouvintes, toda a sua família, para todos aí da rádio, para todos nós do Posto Fiscal, para minha família. E para quem me manda música, para quem eu mando, tá bom? Eu tô aqui ouvindo todos que estão mandando música para mim, que eu cheguei agorinha em casa, e na hora que começou o seu programa que eu cheguei, e aí tô ouvindo todos que mandaram música para mim, muito obrigada, e eu mando para todos. Tchau, tchau, menino, bom trabalho.
0: Uai, então tá certo, minha querida, um abraço especial para você também. Vamos ouvir, modão aí do Mato Grosso, Matias, Pedra de Maçã, abração especial lá para o meu amigo Gil Gomes, lá em Cachoeirinha de Goiás.

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1: Bom demais da conta, vamos continuando por cá, gente, muito boa tarde, vamos falando sempre aqui, rapidinho, ô Gilane Vidal, então, aqui, olha, falando sempre em nome de restaurante Encontro dos 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Vamos atender mais um ouvinte aqui, já, Gilane Vidal. Vamos atender mais um ouvinte aqui, já, nós vamos passar a música pediu. Fala, boa tarde, minha querida Dorinha, Vila Jardim dos IPs, um abraço pessoal do Jardim dos IPs.
2: Boa tarde, Antônio José, tudo bem? Antônio José toca com o César e Paulinho, faz de conta que eu sou ele. E ofereço para o Caetano, Vicente e André da Band, para você, para o Milton, para o Serginho Teca, Anjo do Bem, Francisco, Giovanni da Vila Maria, a Taíde, para Helena Fistan, Janete Zagatti, Lindinho, Miralva Lacerda, Maria Rita, Gerlando Vidal, Zira de Nova Barra, Joana. E quem tiver ouvindo e gostar da música.
1: Beleza, bom demais. Um abraço pra você, minha querida, fica também com o Iau, hein? Em nome do Iauxa, muito obrigado pela audiência, pessoal, Jardim dos IPs. Olha, só lembramos também que hoje, já vamos tocar a moda aí da Dorinha, só lembramos que hoje a candidata a deputada estadual lá por Aragarça, aí, pelo nosso querido Mato Grosso Goiano, vai estar no Jardim das Palmeiras, Regina Alice, viu? Regina Alice, 55678 é o nome da Regina Alice. Convido a todos vocês para estar junto, né? Lá na cidade de Aragarça. Regina Alice vai estar lá na cidade de Aragarça, Jardim das Palmeiras, hoje, viu? Jardim das Palmeiras, hoje, das 5h30 em diante, viu? Fazendo aquela visita a todos os seus eleitores, tá bom? Então, um abraço lá para o meu amigo João Luiz, também na Regina, e vamos de moda. Chegando aí, esse modão para você.

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1: 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Bora, bora, bora, bora, gente. Já são 16 horas e 26 minutinhos aqui na Vale do Araguaia. 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E vamos continuando, vou atender agora a Maria do David. Boa tarde, Maria do David. Tudo bem com você, minha querida? Um abraço pra você. Ótima terça-feira, semana abençoada pra você, pra Catiele, pra toda essa galera aí, seu Edilon, né? Seus irmãos lá na beira do Araguaia, lá na ilha, e também pra todos os seus amigos, uma terça-feira abençoada, semana deslumbrante de boas, né? De boas coisas pra você. Vambora ver aqui o áudio, né, da Maria. Maria, cadê a Maria? Maria do David. Tava aqui engatada aqui agora, hein? Assumiu daqui o negócio, rapaz. Peraí que eu vou achar de novo, viu, Maria? Maria do David. Maria do David, Maria do David, tá aqui no pé da letra. Tem um áudio da Maria. Fala, Maria.
2: Liderança, manda pra mim aí. Tô caindo fora, Ed Brito Samuel.
1: É dois, eu
2: tô mandando pra Lucimária, pra Selma e pra Luana, hein? Seu Dilon da Saneágua, a esposa. Oi, e a Selma, filha dele, que chegou de viagem.
1: Oi,
2: hoje.
1: Selma,
2: falou?
1: Tudo bem, Selma?
2: Hoje.
1: Seja bem-vinda.
2: O Francesco no Pontal do Araguaia, o Mocorongo, com Liderança, com a Janete Segates. Alô?
1: Falou, minha querida, um abraço, Francesco, menina que tá chegando, a filha do Adilon, um abração também lá pra o Francesco, a Janete Segatti, lá pro Mocorongo e a Cheirosa lá no Vista Bela. Daqui a pouco ele tá aqui, viu? Derramando alegria, porque uma alegre, que nem aquilo, não tem tristeza. Pode estar com a maior dificuldade. Batatinha é alegria. Tem um espírito energético, um espírito rejuvenescedor. O Batatinha é uma figura. Eu conheço, eu tenho autonomia para falar, porque nós estamos juntos e tem uns 50 anos já, né? Juntinho, coladinho com o Batatinha, unha e carne. Um abraço, Batatinha, show de bola, meu garoto. Um abração do coração. Vamos ouvir esse modão então aí que ele pediu, que ela pediu para nós. É, cadê que Leandro Leonardo, meu aberto, a Thaís Alexandre, cadê a moda do Ed Brito Samuel, rapaz, Ed Brito Samuel, eu tô caindo fora pra dentro, vambora. Aê, Maria, Maria do Deus.

Bacana, bacana, já estamos aí mais uma vez, já são 16h34. Vamos mais uma modona, atendeu o Edinaldo. Alô, Edinaldo, tudo bem com você, meu garoto? Um abraço pro Edinaldo. 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Vamos ouvir, eu mando essa moda aqui também lá pra Morena, do Edinaldo. Alô, Edinaldo! Edinaldo da Silva Santo Antônio pediu uma moda. Boa tarde, Antônio José, quero ouvir aí uma música, Carta Milionários Zé Rico. Essa é bruta, né? Essa é boa demais. Milionários Zé Rico chegando aí pro meu amigo Edinaldo e pra todos que estão ligados aí na programação. Muito obrigado pela audiência. Vamos que vamos!

Bom demais, você ouviu aí essa carta, meu amigo José, meu amigo Edinaldo. Alô, Edinaldo, tá aí, ouviu a carta, o Edinaldo da Silva, lá do Santo Antônio, carta com milionários aí, show de bola, hein? Já são 16 horas, 39 minutinhos, já vamos para os nossos colaboradores, mas antes nós vamos falando aqui, em nome do meu amigo Luiz lá, o Luiz Moreira de Boston. Alô, Luiz, você tá bom, Luiz? É, o Luiz Moreira lá de Boston, pediu um modão pra nós aqui, boa tarde, meu amigo Antônio José, tudo bem? Olha, Antônio José, tudo bem? Tudo? Meu, se tiver possibilidade, toca aí pra nós, pra gente curtir o Renan e Raí, Coração Ferido. Ofereço aí pra todos vocês aí da rádio e pra todos os ouvintes que estiverem ligadinho na programação. E um grande abraço aí, meu amigo, aqui do, fica com Deus, fica aí com o Ial, viu? Um abraço também pra você, Luiz, aí de Boston, muito obrigado pela audiência. Vamos ouvir então, o modão aqui, o Renan e Raí, Coração Ferido, chegando aí agora pra você curtir aqui na nossa programação, viu? Tá aí, meu amigo, um abraço.

0: 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Isso é Gabriel Varral, vivo meu irmão.
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5: 16 horas e 48 minutos.

0: Ô Jorge Matheus, vamos cantar essa música juntos?
1: Deixa com a gente, Zezé de Camargo e Luciano.
0: Vai ficar bonito, hein? Eita nós!
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0: 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São Paulo, 723 quilômetros. Goiânia, 210 quilômetros.
1: Tudo bom demais da conta, gente? Já são 16 horas e 52 minutinhos aqui na Vale do Araguaia. Nós vamos ficando por aqui. Eu já quero desejar aí uma ótima, ótima tarde, terça-feira, para você e para todos os nossos ouvintes. Olha, você que esteve comigo, você que esteve aí curtindo a programação da Tarde Sertaneja hoje, na terça-feira. Muito obrigado pela audiência. Gente, amanhã, se o nosso Criador nos permitir, o nosso Pai do Céu, é o Iau, em nome do Iau, nós vamos estar aqui às 15 horas para mais um Tarde Sertaneja, na quarta-feira, viu? Eu quero agradecer a todos vocês que esteve comigo, todos os nossos amigos, pediu as suas modas, todos vocês que estavam curtindo aí a programação, muito obrigado, viu? Quero agradecer os nossos ouvintes, né? Quero agradecer os nossos ouvintes, quero agradecer também os nossos colaboradores, quero agradecer também o nosso diretor-presidente aqui da Vale do Araguaia, quero agradecer o Fernando Del Mondes por essa oportunidade, viu, gente? 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Então, Mário Tizil, então, quero agradecer também o meu pai, quero agradecer o meu Deus, o Criador dos céus, da terra e da fonte das águas, em nome do Yalcha, o Machi, o Cristo, né? Por esta oportunidade, por essa semana que passamos, por essa semana que iniciamos, quero agradecer o meu Espírito Santo, quero agradecer o Espírito Santo de Deus, do Machia, quero agradecer por tudo, né, pelo fôlego de vida, quero agradecer por tudo mesmo, quero, pela família, pela minha, pela sua, quero agradecer o meu anjo da guarda também nesta tarde, quero agradecer de coração, quero agradecer pelo fôlego de vida, quero agradecer pela energia, quero agradecer pelo trabalho, quero agradecer por tudo mesmo, viu? Por tudo, sem palavras para agradecer a grandeza do Deus Todo-Poderoso, o Iau. Em nome do Iau, fiquem todos com o Racílio Rafael, com o trevo de Tubiara. Daqui a pouquinho o Batatinha tá aí com o Cantaraguaia, logo mais tem o Love Hits, logo depois tem o Hamilton, né, pela manhã, 5 da manhã, depois tem aí o programa Bom Dia Barra, com a Mel Farias e com o Eurídice Filhos, viu? Então, gente, fiquem todos com a Machia, fiquem todos com Cristo, fiquem todos com o Yalcha, que eu também vou com ele, fiquem na paz. Daqui a pouquinho tem o nosso amigo, o Batatinha, segura aí, Trevo de Tubiara, chegando aí pra você, viu? Trevo de Tubiara.
0: Rio Preto, 310 quilômetros. Uberlândia, 126 quilômetros. Belo Horizonte, 713 quilômetros. São Paulo, 723 quilômetros. Goiânia, 210 quilômetros. Mas pra lá...

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0: Alô, amigos, alô, senhores, alô, senhoras. O nosso muito boa tarde está começando mais um Canto Araguaia aqui pela sua Vale do Araguaia FM. A partir deste momento, o melhor da música sertaneja se desfila aqui pela sua 98.7, a Caçulinha, a rádio mais ouvida da região. Mas a nossa programação está apenas começando e nós vamos até às 7 da noite, trazendo o melhor da música sertaneja. Alô, marido saudoso David, você é por fora igual bago de porco, mas obrigado pelo alô, hein? Obrigado pelas modas, xeraça. Mas então tá certo, minha Gislaine Vidal do Vila Maria, obrigado Gislaine Vidal. Obrigado Antônio Loucura, Antônio José, obrigado pelo alô, hein? Pela força, hein? Mas você fez umas faladas bonitas, hein? Gostei, cheiro, tava ligado lá, hein? Mas então tá certo, olha. Alguém que... Então a partir deste momento, olha, o nosso telefone já está liberado.
1: Do nosso segredo,
0: já... Você já pode ligar pra cá, escolher o seu sucesso e mandar pra quem você quiser. Você pode mandar para o amor da sua vida ou pra pessoa que você mais ama. Agora... Ou então você manda pra pessoa que você mais gosta.
1: Meu beijo.
0: Então, para rasgar as cortinas da sua Vale do Araguaia FM e também do nosso Canto Araguaia, nós vamos pensar um pouco mais tranquilo, né? Sem pressa, para os amigos chacareiros, fazendeiros, sitiantes, as donas de casa, os proprietários dos lares, para meu amigo Nego Velho, a borracharia do Nego Velho, tá escutando nós agora, né? E para o Marquinhos, alô Marquinhos! Rapaz, o Marquinhos hoje fez uma visita para nós em casa, né? Obrigado pela visita, cheiroso, vai sempre assim, mocorongo. Rapaz, o cara tá andando na moto, ele passa lá, encosta uma água, ela bate um papo, mas é desse mocorongo. Mas hoje ele foi, né? Então, obrigado, Marquinhos. Então, olha, pra começar a nossa programação de hoje, nego, vai! Olha só mais um segundo, ô cheiroso! E agora que acabou o rolo, hein? Vamos ter a 7. O telefone já tá liberado. Ei, moda boa! 5:32! Moda boa no teu rádio, pouco papo e muita moda! Vamos ter a 7.

0: Vamos ali, voltamos agora.
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0: Eita, benção, canta, trem bonito. Olha, agora já voltou só 15 para 6, tá, então 15 para 18, né? Alô, meu amigo Marquinhos, mototaxista, aguenta as pontas aí, tá cheiroso.
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0: Rapaz, encontrei a moda, o que mais vai pensando na moda boa, hein? Então eu quero mandar pra todas as cheirosas que escutam a nossa programação, e também para os cheirosos, né? Você gosta da moda boa? Presta atenção que moda boa, olha. Ô, Rick, canta aí, vai lá. Então já falta 15 para 6, essa moda é boa, hein? Caramba, hein? Presta atenção na letra.

0: da Geslaine Vidal. Encontrei a Geslaine? A Geslaine manda moda para a Jeanette Segassi, para o Francisco e para todas as pessoas que mandam moda para ela. Então tá certo, o Geslaine da Família Vidal de Vila Maria falou, se não manda uma moda não, é só da sexta, porque vai cortar, né? Foi a Geslaine? Essa vai de corte, tá bom?
1: Sim.
0: Olha essa moda aí, Geslaine da Família Vidal de Vila Maria. Aumenta o som, cheirosa.
1: Sim.
0: Vai cantar não, é? Vai ser mudo. Ah, saiu. Ele tinha vindo mudo da moda. Geslaine Vidal, falta só 4 para 6.

6 horas da tarde. É hora de agradecermos a Deus por mais um dia abençoado. Pai nosso que estais no céu, santificado seja o vosso nome, venha a nós o vosso reino, seja feita a vossa vontade, assim na terra como no céu. O pão nosso de cada dia nos dai hoje, perdoai-nos as nossas ofensas, assim como nós perdoamos a quem nos tem ofendido, e não deixeis cair em tentação, mas livrai-nos do mal. Amém. Ave Maria, cheia de graça, o Senhor é convosco, bendita sois vós entre as mulheres, e bendito é o fruto do vosso ventre, Jesus. Santa Maria, Mãe de Deus, rogai por nós, pecadores, agora e na hora de nossa morte. Amém.

0: vem assim, ó.
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0: então já rezamos, já estamos tranquilos, né? Mas foi de fora de hora, né? Goiás, ela tá derramando, hein? Ei, hey, Goiás!
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0: tá chovendo em Aragastas, hein?
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0: daqui a pouco deve trazer pra barra, né? Mas então tá certo, tem cantando bonito nossos amigos e nossas companheiras. Zé Henrique Gabriel.
1: Davi.
0: Eita, benção. Rapaz, o Marquinhos mandou um trem aqui, né?
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0: Ah, tá certo, fique sem ela não.
1: Será essa
0: moda? Rapaz, eu achei a moda do Mocorongo aqui, ela sonhou sumir.
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0: Meu amigo, meu companheiro Marquinhos, mototaxista.
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0: Ele mandou um áudio também, né? Deixa eu achar um áudio cheiroso aqui, peraí.
1: 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Será?
0: Ah, Mocorongo. Cadê o cheiroso? Cheiroso, cadê você?
2: Ô, Mocorongo, tá atrasado, hein?
0: Tô nada. Olha
2: essa aqui. Teca aí, milionário José Rico, duas camisas aí pra nós aí, só por fora.
0: É nóis. Falou, cheiroso. Então escuta a moda, chegando eles, milionário José Rico pra matar a saudade. Marquinhos, aumenta o som, 6:11.

Ei, meu amigo, meu companheiro. Baiano da Ótica Center. Um forte abraço, cheiroso. Rapaz, tem um perdão aos dois, mano, hein? Que benção, hein? Vamos que a chuva era garças, né? O Baiano da Ótica Center. Um forte abraço, cheiroso. Rapaz, você é diferenciado, você é de Deus, hein? E o perdão também, né? Toda a família abençoada. Rapaz, e o perdão escolheu uma moda boa, hein, perdão? Ele é meio por fora, igual um bago de porco, mas escolheu uma moda boa, esse macorão. Vou achar uma saída. Aí o perdão, olha, ele manda moda para os familiares, né? Também para a dona Dina. Alô, dona Dina! Dona Dina tá com saudade da senhora, tá? Que Deus vai. Tô com saudade, meu bem. Meu amigo perdão, olha essa moda chegando, cheiroso. 6h18, não, 18, 17, né? O pessoal diz que é pra mim falar 17, é. Tem que falar é 18, 17. Então tá bom. Ô, perdão! Aumenta o som, ele falou, não, não é eu que aumenta o som, não. Eu que aumenta o som, o Baiano da Ótica Center. Meu amigo, meu companheiro Baiano da Ótica Center, olha a moda chegando. Bora, trio do Vitória. Ei, perdão, hein. Baiano, essa moda é boa, Baiano. Para todos os amigos da Ótica Center, um forte abraço. 6h17.

0: meu amigo, meu companheiro, baiano da Ótica Center, amigo Pedão. Nós vamos ali falar com nossos parceiros, nós voltamos agora. Muita moda atendendo Cora de Aragá. Só
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0: já voltamos, né? Baiano da Ótica Centro, que é só batidão, hein? Uma moda atrás da outra, até a sete.
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0: Aê, Cascalheiro Prospero, vem da sintonia da nossa programação.
1: Gente, até...
0: E o Cara Pinturas, alô, e o Cara Pinturas, e Rodrigo Rodas. Ela... Todos a sintonia da nossa programação. Amor. Alô, pra tu ligar, você não manda nenhum alô, hein?
1: Que lupa, paixão.
0: Mas então, alô para Cascalheiro Prospero.
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0: Meu amigo, meu companheiro Giovanni, também de Hidráulica, Mato Grosso.
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0: Rapaz, muitos empresários na sintonia da nossa programação.
1: Ai, do meu pensamento.
0: Mas então tá certo, assim nós vamos seguir, né?
1: Algum...
0: Nós já atendemos, meu amigo Pedão.
1: Já faz um tempo.
0: Irmão do meu amigo Baiano da Ótica Center.
1: Tentando.
0: Empresário bem sucedido. Eita, verba.
1: Nele.
0: Então nós vamos seguindo com a nossa programação, porque a nossa programação tem sequência, hein? Tem sequência trazendo muitas modas boas até a sete.
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0: Eu separei a moda da Core e a moda sumiu.
1: Tchou.
0: Que bom, hein? Parabéns pra ela, hein? Mas ela nem tio, hein, Felipe Falcão? É brabo, hein? Tô querendo falar com ela, ela nem tio. É o Felipe Falcão, né? A Core manda moda para a dona Maria Cheirosa, para a Fabiana Loura dos Olhos Azuis, para Samara em
1: Goiânia.
0: Nossa amiga Franciele.
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0: Sua vizinha, né?
1: Aula de...
0: Para sua amiga Mari Bastinha do Bela Vista, de Aragastas, Goiás. Para a amiga Carmen Lúcia.
1: Meu visual.
0: Então tá certo, Cora. Olha o teu sucesso chegando.
1: Aumenta
0: o som, guria.
1: Sei...
0: Cora, 6:27.

0: Filip Falcão e a menina Ninti. Ô, Lindine, aguenta as pontas aí, Xerosa. Pera aí, Xerosa. Ô, Lindine. Fica essa moda agora, tá bom, Xerosa? Ah, já ouviu já, né? Rapaz, essa moda, não sei se eu acho não. Um dia eu campeei essa moda. Fica lindinha, não achei lugar nenhum.
1: Opa, legal.
0: Vou tentar achar ela hoje, tá bom?
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0: Mas agora vou atender a Xerosa.
1: Na de etiqueta.
0: A Xerosa falou, manda aquela moda, olha. Você manda a moda para a filha Fabiana, na loira dos olhos azuis. Para a Samara em Goiânia, para o Robinho, para a Lili, para o Deusélio, para a Carol, para a Camila.
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0: E para a Nora Heloísa. Vem para a dona Joana do Santo Antônio. Para a Cora e para a Carmelúcia. Vem para por fora, né? A Garça, a Maria do David. Vem para a dona Joana e o Ricardo no Cristino Costa. Então tá certo, Xerosa. Vou tocar essa moda rapidinho, sabe por quê? Porque tem muita moda para ser tocada ainda na nossa programação. E vai sobrar muita moda hoje de novo, hein?
1: Claro, mas
0: agora já são 6h34, assim a nossa programação já começa a caminhar pra reta final de hoje. Xerosamente o som, canta, tri bonito. Violão amigo, hein? Pra matar a saudade, presta atenção na letra.

0: Assim, Goiânia, na capital de Goiás, também tá escutando nós, hein? Mas agora eu vou atender, olha. Ah, deixa a galinha cantar, peraí.
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0: Ô, oh, Lindinha, com essa moda, Lindinha. Obrigado, Lindinha. Aqui a gente quer ter um trem bonito. Eita, benção. Eita. Rapaz, faz hora que escuta essa moda, hein? 22 para 7, Lindinha. Ô, Lindinha. Obrigado, Lindinha. Essa moda aí, olha. Quem escreveu ela foi o saudoso Zé Ivo, né? De Minas Gerais. Nosso amigo e nosso companheiro também, saudoso Milton Dutra. Eles escreveram a moda e nunca gravaram, né? Aí na época o Milton Dutra falou, olha, tem umas modas aqui, ó. Gravei três modas do Milton Dutra. Que é dele do Zé Ivo, né? O saudoso Milton Dutra e do Zé Ivo, né? Esse violão amigo é a história, né? Dos cantadores, né? Que cantou em muitos lugares, se apaixonaram por muitas morenas apaixonaram por eles, né? Mas no final não virou nada, ficou só na cantiga. Mas então tá, Sérgio Lindinha, cadê você?
2: Beijinho.
0: Ô, Lindinha, você mandou dois ódios, foi? Eu vou colocar só um, tá, Sérgio? Lindinha, cadê você?
2: Ei, Cheiroso, eu tô de olho em você, hein? Você não vai ouvir meu áudio aí?
0: Já vi, já.
2: Vai passar minha música.
0: Não, eu vi, agora eu vi.
2: Tô ligada.
0: Ah, tá. A outra áudio dela é esse aqui, ó. Pera aí, qual que é a moto que ela quer ouvir?
3: Boa tarde, Cheiroso.
0: Boa tarde, Cheiroso.
3: Cheiroso, eu tô ouvindo você, viu?
0: Olha, aqui também. Que benção, obrigado, Cheiroso.
3: Da hora que o Antônio José te anunciou aí, tá? Eu já
0: obrigado,
3: ouvi o programa do Antônio José.
0: Sim, Cheiroso.
3: Passei pro seu.
0: Tá bom,
3: vou pedir minha música de João Carreiro e Capataz.
0: Sim, Cheiroso. Qual que é?
3: Volta pro meu coração.
0: Boa,
3: e eu fiz pra você, pra sua obrigado. Cheirosa, pra todos os ouvintes,
0: sim,
3: pra todos que estiver na sintonia, pra todos que me mandam a música.
0: Tá bom, Cheiroso.
3: Pra quem eu mando.
0: Tá bom,
3: tá bom?
0: Beleza.
3: E uma boa tarde pra boa nós, tarde. Uma boa
0: obrigado.
3: Noite.
0: Boa noite, Cheiroso.
3: E fica com Deus, Cheiroso. Vocês. Sua
0: amém,
3: cheirosa
0: Deus,
3: aí,
0: mesmo,
3: toda a família. Até amanhã,
0: até se amanhã,
3: Deus permitir.
0: Ah,
3: tchau, tchau.
0: Ih, vamos longe, hein? É, volta pro meu coração. Bota a mão, guria. Vou pretendendo mandar para o Luiz de Pescoz, falou Batatinha.
3: E
0: você
3: eu...
0: manda aqui, tiver na ponta da agulha, você manda logo pra ele, sabe por quê? Porque tem muita banda pra tocar, né? Vai acabar sendo falando, hein, meu nome. Então, para meu amigo, meu companheiro Luiz de Pescoz, vem para a tia Ninha, para teus familiares.
3: Me
0: meu Luiz é o Cometa Moto, você me tá escutando nós, né? É, o que, rapaz? Os caras que estão bonitos, esse mocorongo. Então, nós atendemos lá de Aragás agora, né? Agora, na próxima hora, atendo a dona Joana do Santo Antônio. Lindinha, vê se é assim, cheirosa. 20 para 7.

0: Mas então tá certo, vamos ali falar com nossos parceiros Lindinha. Voltamos agora em atendendo Dona Joana de Santo Antônio.
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5: Mas então tá certo, assim nós já estamos chegando ao finalzinho de mais um Cantar Agora de hoje. Vamos atender agora a Dona Joana do Santo Antônio. Dona Joana?

Olha a moda chegando, dona Joana de Santo Antônio. E daqui a pouquinho atento mesmo lá do Pontal do Araguaia, Madalena de Berlindo, meu amigo João Nilson. Dona Joana de Santo Antônio, só pra ouvir, né? Então tá a moda aí, dona Joana de Santo Antônio. 12 pra 7. Estamos quase indo embora, hein? Dá muita moda sem tocar hoje de novo, hein? Show! Ei, que é Taraguai! Bora falar do Taraguai FM?

0: Acabou o horário. Olha, sobrou muita moda sem tocar, hein? Peço desculpa, né, para as pessoas que não atendi hoje, né? Mas amanhã nós estamos de volta, tá bom? Agora vamos ouvir o áudio da Madalena de Berlim, viu? Madalena de Berlim, que Deus seja cheirosa.
1: Batatinha, meu querido.
0: Oi.
1: Boa tarde, boa noite. Tudo bem com você, menino?
0: Bom demais, cheirosa.
1: Que Deus abençoe. Madalena Berlim do Pantal.
0: Sim, cheirosa.
1: Passando aqui para desejar uma terça-feira abençoada para você e todos os ouvintes. Cheirosa.
0: Amém, cheirosa.
1: E, Batatinha, se possível, manda um Jean Giovanni para nós.
0: Qual que é,
1: cheirosa? Jean Giovanni, né? Taça de pranto. Para todos gostarem da música. Em especial, Janete Segatti, Francesco, Mel Farias, Batatinha e família. Batatinha,
0: ligado,
1: cheiro, menino. Tá prometendo uma chuva aqui, Batatinha. Vamos ver se vem, né?
0: Aragarças, olha.
1: Cheiro, menino. Fica com Deus.
0: Que Deus me ajude. Aragarças tá chovendo, hein? Eu dei uma olhadinha agora aqui, né? Porque aqui no alto da serra aqui é alto, né? Eu dei uma olhadinha aqui, lá tá chovendo, Aragarças. E meu amigo João Nilson, olha qual é que é a sua alta. Tá bom, meu amigo, meu companheiro João Nilson. Cadê o seu cheiroso?
2: Ô, Batatinha, tu aconteceu a dimensão pra mim completa aí, Batatinha, no seu programa
0: tá
2: hoje?
0: Bom. Ah, tá bom, cheiroso, beleza.
2: Pode tocar essa música pra mim aí hoje,
0: Batatinha? Pode, só agora.
2: Seu programa.
0: Tá bom, cheiroso, obrigado, tá cheiroso. Meu amigo, meu companheiro João Nilson, vou tocar essa moda, tá bom, cheiroso? Olha, assim nós já estamos quase indo embora, hein? Eu vou tocar a moda do João Nilson primeiro, tá bom? João Nilson, comenta o som, essa moda aí, cheiroso. Você já falou, não já? Então tá bom, escuta essa moda aí, cheiroso, do Novo Horizonte. Rapaz, falta só sete, hein? Sete nós indo embora, hein? Ê, moda boa, hein? Vamos matar a saudade, meu amigo João Nilson. E ele manda para toda a família minha, né? Pessoal, meu povo bonito. Então tá certo, João Nilson, obrigado, hein? Não falou não, meu cara, foi falar não. Ele manda para cheirosa, para Fabiana, para todas as netas. Então tá certo, João Nilson, falei. Falou, cheiroso!

0: Estamos chegando ao finalzinho de mais um Cantaraguá. Adeus, meu amigo, meu companheiro João Nilson. Já vou falar igual nosso amigo saudoso Gilmar de Souza Abençoado falava.
1: Sei.
0: Ele sempre falava assim, Brasil.
1: Fiz assim.
0: Batatinha, por onde Deus passa, nada embaraça. Fazer o bem sem olhar a quem? Porque lá de cima a recompensa vem. Com essas palavras, vou ficando por aqui. Mas volta amanhã às 5 da tarde, às 17 horas, se Deus assim nos permitir. Tchau, família brasileira. Fiquem todos com Deus, que eu também vou com ele. Gostando a todos, não se esquecendo, porque às 20 horas, dele, Vicente Kersu, Love Hits. Tchau, Brasil. E amanhã, às 5 da matina, tem Milton Araújo. Madalena de Berlim, nós fechamos com tua moda. Gostando a todos, volta amanhã. Tchau, Brasil.

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que maravilha, né? Começando por aqui mais um Love Hits para ouvir e amar. Hoje já é terça-feira, dia 8 de setembro de 2026. Olha, espaço aberto, hein? Espaço aberto para você ligar para mim, 66-99244-7878 e 66-3401-6788. Vamos bater aquele papo legal, tá bom? Até às 11 eu tô por aqui, falando de amor através da música. Os anos 60, 70, 80, 90, só flashback. Aquela música que marcou a época na sua vida. Too Late for Goodbye, para começar bem, né? Julian Lennon.

É, que legal, né? Too late for goodbye, tarde demais pra dizer adeus. Julian Lennon, pra começar muito bem aqui o Love Hits para ouvir e amar.

Meu universo é você, roupa nova. Linda de montão, né? Aqui na Van L você vai viajando pelo canal certo, 98,7. Popo Rain Prince aqui na Vale.

que legal, né? Essa viagem gostosa aqui, né? Popo Rain, Prince. Olha, daqui a pouquinho já tem a sua participação pela Hotline, pela linha quente. É o telefone da Vale.

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Faga vai ter, vai estar sabadão lá no Palácio do Forró, hein? Ora, os ingressos antecipados estão sendo vendidos lá no Magazine Miranda e o Plantão Delmantes. E o Plantão Delmantes está aberto, hein? Vai ficar aberto até a meia-noite. Vai lá, Gabriel Farro, o cara é fera, fera, fera, fera, tá bom?

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1: É, que maravilha, né? Agora já 8 horas mais 28 minutinhos aqui na Vale, 8 horas mais 28. É o Love Hits para ouvir e amar até às 11 aqui na minha companhia. Terça-feira, dia 8 de setembro. Ah, abração para Zelândia Vidal. Zelândia Vidal tá lá na Vila Maria, tá curtindo a Vale, né, Zelândia? Como é que você tá? Tudo bem? Tranquilo? Tomando aquele chazinho? Foi bom, né? O final de semana, prolongado, curtiu bastante. A Zelândia pediu aqui a Melinha, foi Deus que fez você. Mandando para toda a galera que curte a Vale, né, Zelândia? Boa noite, um beijão para você, felicidade.

Que legal, né? Altai, Alan Jackson. Foi Deus que fez você, a Melinha, aqui na Vale, atendendo a Gilane Vidal. O João Nilson tá lá no Novo Horizonte, né? Ligou pro Capacá e pediu o clímax. I miss you. João Nilson, um abraço, felicidade.

É, que legal, né? Era tema de novela, Clímax, I Miss You, atendendo o Jô Nilson lá no Novo Horizonte.

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3: 20 horas e 45 minutos.

É, que legal, né? Legal, agora são 8 horas mais 46 minutinhos, 14, voltando para as 9. Abração para Deus Enem, o Rony Clay, o Arlas, o Divino, a Anailda, a Lívia, a Sofia Aparecida. Tá lá no Sena Marques, né? A Yolina também, o Tavares. A galera lá no bar do Mutuca, Mutuquinha, Netinha, toda a galera por aí, né, Mutuca? Um abraço, felicidade lá no São Benedito. Lá na CBM, distribuidora de bebida, o Carlinho Coyote, o Joãozinho Mineiro, o Papagaio, o Jonter, o Fernando, a Jeane, o Sérgio, o Jorjão, todo mundo tá lá reunido, batendo aquele papo legal. A minha amiga Isavânia, lá na área 51, o Gilmar também, o Carlos Wagner, o Carlão, lá em Aragaças, o Elvis Presley, também tá em Aragaças, o Charles Fayade. É tão bom, né? Você ligadasse por aqui. O Paulão lá no Palmares, o Dinho, o Renato, todo mundo por lá tomando aquela cervejinha, curtindo o Love Hits para ouvir e amar. O Antônio lá no São José também, no Bar da Avenida. Ah, é uma verdadeira festa por aqui na Vale. É um show de rádio, né?

Ah, uma verdadeira viagem por aqui, Jessé, Boa Liberdade. Ah, também tem o Francis David, Words aqui na Vale. Daqui a pouquinho tem tradução da noite.

0: Elton John Empty Garden. Ah, também teve por aqui a Nika Costa, I Believe in Love. Olha, daqui a pouquinho eu vou trazer a música do Lionel Richie, Stuck in You, Preso a Você.
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